0: rola aqui dentro, né, Marcelo?
1: Oi, corujinha, sim. O som rola aqui dentro. Tá na 94, tá com tudo. Esse é o som da Diana Ross, do ano de 1980. Foi lançado em agosto, né? Aí, mais uma canção dos anos 80 pra você. Tá bom, então tá. 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Daqui a pouquinho volto com muito mais aqui nos embalos deste finalzão de semana. Até já!
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Boice. Ok, comandante, salve, salve, bom finalzão de semana. Por aqui tem mais ao vivo. Aderente ao seu rádio com três fitas adesivas, gruda e não desgruda. A gente continua viajando, retrocedendo com aquelas que marcaram época. E você, não tenha dúvida, é o nosso principal convidado. Então aperte os cintos e boa viagem. A gente continua por aqui com os embalos deste finalzão de semana. É bom demais, né? Vamos lá então com o Big Boys.

0: Jovem Cidade 94919. Bonnie M com Be My Baker. E aí, tudo bem? Tá de boa? Então pega o telefone e continue participando com a gente, tá bom? Então tá. A famosa canção My Baker, do Bonnie M, lançada em 1977, foi inspirada em uma criminosa real e alcançou grande sucesso na Europa com sua introdução marcante. E foi essa música bem bacana que você conferiu aqui nos embalos deste finalzão de semana. Bora de mais música!
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0: 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Ai, eu tava dançando, Masha. 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
1: Ô, corujinha, por essa eu não esperava. Pandora Box com OMG, do ano de 1991. Nossa, que coisa, hein, corujinha? Você havia nascido ainda, né? Tá bom, vai. 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Daqui a pouquinho volto com muito mais aqui nos embalos.
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1: Muito bem, cidade 94, 9h32. Tá na 94, tá com tudo. Aliás, eu quero mandar aqui um grande abraço pra você que de repente tá aí, né? Dando aquele rolezinho, tá curtindo os embalos. Nosso muito obrigado pela sintonia.

12 para as 10, Undercover com Baker Street. Essa música é do ano de 1992, tá bom? A original é de 1978. É mais uma que você ouve aqui nos 94.3. Daqui a pouquinho rola aí o Sabadão VIP, tá bom? Segura aí.

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1: Calma, vovó, pena que está terminando. Wind and Fire, marcando presença aqui nos 94.3. O nosso muito obrigado pela sintonia. Daqui a pouquinho tem Sabadão VIP com o nosso amigo Paulinho Santos. Mãe, o Dia das Mães é só uma vez por ano, mas eu amo você todos os dias, viu? Obrigado por tudo. Aliás, feliz Dia das Mães para todas as mães do Brasil e do mundo, tá bom? Então tá. É o seguinte, pessoal, a gente vai encerrando aqui os embalos deste finalzão de semana. Direção geral da Dona Pila Fadel, nosso muito obrigado pelo carinho. Na sequência, vem aí Sabadão VIP com o nosso amigo Paulinho Santos, que já está por aqui. Chegou agora do hotel, né, Paulinho? É, então tá. Grande abraço para você e para toda a sua equipe aí, tá? Até a semana que vem. Tchau, tchau. A gente se vê por aí. Bye.

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Aí 22:09. A partir de agora na sua 94 FM, Paulinho Santos com vocês até meia-noite, levando o melhor da música pra vocês. Que sábado maravilhoso, hein? Hoje, sábado, dia 9 de maio de 2026.

É, o Marcos Maza agora foi descansar, né, Marco? Olha lá o Maza lá indo pra casa agora, né, Maza? Um abraço, meu irmão. É, os embalos de sábado à noite, só musicão hoje, hein? É, o sabadão foi só especial pra vocês. Amanhã, Dia das Mães. E a programação da 94 FM deseja muitas e muitas felicidades a todas as mamães, né? Que amanhã será o dia especial das mamães. Abraço, Marcos Vaza. Tá lá descansando, né, mano? Abraço, meu irmão. É agora, Paulinho Santos com vocês, levando o melhor da música pra vocês. Participe, 3532-6081. Tá aí chegando minha primeira de hoje. Banda Brilho do Sol. Vou beber de novo. 22 horas e 10 minutos.

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1: Aí chegando pra vocês, a banda Para Que Toca. Teu brilho comigo. 22 horas e 14 minutos.

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2: Tá aí chegando pra vocês, Seian Muniz. Mensagem de amor. 22 horas e 18 minutos.

0: Aí pra vocês, Ceian Muniz, mensagem de amor.
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0: Aí chegando pra vocês, Nazaré. Holy Roller, essa música é linda, linda. Holy. Daqui a pouquinho eu vou atender os pedidos musical e o pessoal participando pelo WhatsApp 3532 6081.

0: Paulo Santos, Tempos Modernos, 22:29. Olha, gente, participa no 3532-6081. Tem brinde pra você daqui a pouquinho, tá bom? É, eu vou atender o pedido musical dos...
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0: É, eu vou atender o pedido de todo o pessoal que está participando no 3532-6081, né? Mandando aí pelo WhatsApp. Esse é o pedido musical, tá certo? A gente vai atendendo agora, né? Vou atender o pessoal aí que está ouvindo a gente aí. Um abraço a todo o pessoal aí que está ouvindo a programação 94 FM. Quero mandar um abraço também lá pro Alan da Sabesp, tá lá ouvindo a gente, também o Paulo Jung, tá lá o Paulo Jung, todo o pessoal lá junto com a gente na 94 FM. Ali, gente, quero mandar um abraço aqui pro pessoal que está ouvindo a gente. Ontem foi aniversário, né? Hoje foi, é aniversário lá do DJ Sandro Dias, né? É, ontem estivemos lá, lá junto com ele, parabenizando o aniversário do DJ Sandro Dias, né? Que fez mais um ano de vida aí. Nosso grande amigo lá participando junto com a gente, né? Quero mandar um abraço aqui para o pessoal que está ligado na 94. Um alô aqui para o DJ Sandro Dias pelo seu aniversário, né? Ele pediu Lourenço Lerdival. Talvez a gente toque na programação, né? Pediu Menina da Aldeia. Também aqui um alô aqui para o Altair, o popular Pio, né? O Pio tá lá ouvindo, também o DJ Sandro Dias e o Chilavero. Um abraço, nosso grande amigo Chilavero, que está lá ouvindo a programação 94. Também o mano JB Santos, né? Daqui a pouquinho a gente vai tocar o lançamento da música do JB Santos, tá certo? Um abraço a todo o pessoal aí. Também a sua esposa Odete lá, o JB Santos, né? Tá lá ouvindo o programa, e sua esposa Odete, todo o pessoal lá ouvindo a programação. Também quero mandar um abraço aqui, deixa eu ver aqui, nosso grande amigo participando, quem está ouvindo a programação, vamos lá, boa noite.
2: Alô, alô, alô, meus amigos! Tudo bem? Opa. Tudo bem? Aqui é o Tchanão, chegando aqui devagarinho e sempre, né? Opa. Viu? Manda um abração pra nós que estamos aqui na casa da minha sogra.
0: Ah.
2: Lurdinha Furacão, ô Lurdinha Furacão! Tamo

0: E sempre, né? Viu?
1: Opa.
0: Manda um abração pra nós que estamos aqui na casa da minha sogra.
1: Ah.
0: Lurdinha Furacão. Ô, Lurdinha Furacão. Estamos aqui, tá? Toda a família, todo mundo reunido. Tá, tudo aqui hoje, tá aqui, tá? Estamos voltando aqui, então. O Fabinho.
1: Opa.
0: Tamara.
1: Tamara.
0: Tá Alice. Tá o Cezinha. Tá a Daiane.
1: Daiane, quem mais?
0: Tá o... O Júlio, meu cunhado também. O Júlio, meu cunhado, tá aqui também.
1: Ah.
0: Quase não vem aqui também, o Júlio, cunhado. E daí tá os filhos dele, tá os filhos dele, tá o Ravi, o Davi, o Gregory.
1: Quem mais?
0: Tá também a Mara, também da mulher dele, que a mulher dele é aquela gordinha.
1: Não
0: vou lembrar não, mas é uma gordinha.
1: Ah, sim. Quem mais?
0: Não vou lembrar. Daí tá minha mulher também, tá a Letícia. Oh, minha paixão, minha vida, a Letícia. E manda abraço pra todos nós, Gui. E manda um modão pra nós ir, pra nós torar no 12, Gui. Possível?
1: Abraço,
0: tchau, tchau.
1: Valeu, irmão. Tá lá ouvindo a programação 94. Também Raquel Marques. Oi, Raquel Marques. Tudo bem com você? Oi, Raquel. Tá lá ouvindo
2: Fabinho
1: a programação.
2: Fabinho Santos, né? Boa noite.
1: Boa noite, tudo Raquel.
2: Tudo. Raquel Marques do Santos. Que é programa tá maravilhoso. Muito 10.
1: Obrigado, Raquel.
2: Parabéns pro teu programa, você também, sua família. Cada um de vocês também. Quero saber se você é carneiro.
1: Quem mais?
2: Para você e toda a sua família. Quero saber música para todas as mães também, né?
1: Todas as mães.
2: Mães, né? Das mães, né? Uhum. Quero cada um delas também.
1: Isso, quem mais?
2: Também Maria Antônia também.
1: Ah.
2: Tá? Esse meu Carlos Roberta. Lembra Zuleiro, o Ricardinho também.
1: Zuleiro Barbosa também,
2: tá bom?
1: Ricardinho.
2: Bom, Alegria de Jofobo também.
1: Tem mais?
2: E pra você, todos os rádios.
1: Obrigado, Raquel.
2: Ah, boa noite também. Né? Você é muito maravilhoso, você é muito 10.
1: Obrigado.
2: Eu não perco nem um segundinho do programa, tá bom?
1: Ah, sim, que
2: parabéns,
1: bom.
2: Parabéns, parabéns.
1: Obrigado, querido.
2: E boa noite, abençoe, com Deus.
1: Boa noite pra vocês também.
2: Marcos do Santos. Com Deus, abençoe.
1: Tá bom, Raquel.
2: E que tá com você também, eu feliz pra música também.
1: Ah, sim.
2: Bom, que tá com você no rádio aí.
1: Tá bom, obrigado.
2: Pra você todo do rádio, sua família também.
1: Ah,
2: então,
1: sim.
2: Parabéns a todos vocês. Eu sou muito fã de falar de vocês do rádio, tá bom?
1: Obrigado, Raquel.
2: Não perco nada.
1: Ah, sim.
2: Parabéns, Deus abençoe.
1: Amém. Aí a Raquel Marques aí participando da programação 94. Também quero mandar um abraço aqui para o meu grande amigo que está lá ouvindo a programação, né? O Cláudio lá do Cooper Ciclo, né? Tá lá ligado na programação, né, Cláudio? Boa noite, Paulinho! Tudo bem? Opa, sim, tem como mandar para mim, fazendo favor, a música do Erasmo Carlos, Sentado à Beira do Caminho, sim, já está aqui na programação aqui para tocar a música para você. Tá bom, Cláudio? São 22:31, também quero mandar um abraço a todos os taxistas da cidade de Taranã e toda a região ouvindo a programação 94. Aí chegando para vocês, Hugo e Guilherme, me dá seu coração.

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1: Aí pra vocês, Hugo e Guilherme.
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1: É, prepara o seu coração, que agora as músicas que vão vir é de machucar um pouquinho, né? Teu coração tá preparado? Presta atenção na letra das músicas. Essa chuvinha que cai em Itararé. E ouvir uma música linda é demais, né? Tá aí pra vocês, chegando Roxinol e Sabiá, Chuva e Lágrima. São 22 horas e 39 minutos. Quero mandar um abraço a todo o pessoal lá do bairro do Cerrado, vindo na programação 94.

0: Aí pra vocês, Roxinol e Sabiá, Chuva e Lágrima, 22:42.
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0: Aí chegando pra vocês, Erasmo Carlos, Sentado à Beira do Caminho, vai lá pro nosso querido amigo Cláudio Cooperciclo.

Tá aí pra vocês, Erasmo Carlos, sentado à beira do caminho. Foi lá pro nosso querido amigo Cláudio, lá do Cooper Ciclo. Ali, gente, participa no 3532-6081. Hoje será sorteado aí, deixa eu ver aqui, é uma pizza lá do Zé, restaurante e lanchonete do Zé Cornélios também. Deixa eu ver aqui, uma escova lá no, um corte de cabelo lá da Mairi Cabeleireira. E também um almoço ou um marmitex lá no Jaque Restaurante e Lanchonete, tá certo? Liga, participa aí no programa Sabadão VIP, tá bom? Quero mandar um abraço também ao pessoal lá da cidade de Sorocaba, lá os taxistas, né, lá do terminal rodoviário, que está ouvindo a programação 94. Prepara o coração, vem muita música boa aí pra vocês, tá bom? Sabadão VIP, 94 FM. Tá aí matando a saudade aqui na sua 94 FM, BDs, Massachusetts.

Aí para vocês me diz, Massachusetts. Quero mandar um abraço, meu carinho, que está ouvindo a gente, a Marisa Guetti. Quem mais que está ouvindo a gente? A Marisa Guetti. Também quem está ouvindo a gente, a Dona Maria, também a Aline, todos os seus familiares ouvindo a programação 94. Também a Márcia Marciano, ligada com a gente. E está lá também a Zuleide Barbosa, também o Ricardo. São 22 horas e 50 minutos. Essa música aqui, olha, do Beto Kendi, é linda, linda. Fragmento da Minha Vida. Prepara o coração. Vamos lá, essa música aqui é top, top demais.

Aí chegando pra vocês, Beto Kendi, Fragmento da Minha Vida. Essa música é linda, hein? A letra dela é demais. Haja coração pra aguentar, hein? 22 horas e 51 minutos.

0: Tá aí pra vocês, Beto Candy, Fragmento da Minha Vida. É, eu falei pra vocês, hein, prepara o coração. Uma música mais linda que a outra aqui no Sabadão VIP, especialmente pra vocês.
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Aí chegando pra vocês, Vicky Souza, Sem Você Aqui. 22 horas e 57 minutos.

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1: É isso aí, na sua 94 FM, uma rola melhor que a outra, né? Haja coração, 23 horas e 2 minutos.

0: É isso aí, são 23 horas e 7 minutos. A gente vai num pequeno intervalo comercial. Daqui a pouquinho estarei de volta.
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Aí na Sol 94 FM, 23 horas e 10 minutos. Gente, hoje a correria aqui, mas tá bom, né? Uma chuvinha bem legalzinha lá fora, olha. Já refrescou bem, né? É, então quero mandar um abraço aqui, quem está ouvindo a gente. Bem, boa noite, Paulinho Santos. Meu nome é Carmen Lúcia Cordeiro da Silva. Quero participar do sorteio. Assim. Também, Paulinho Santos, meu querido amigo. Meu nome é Juarez Moreira de Oliveira. Quero participar do sorteio. Boa noite, Paulinho Santos. Aqui, deixa eu ver, a Hilda Aparecida da Silva. Quero participar do sorteio. E minha neta, o nome da minha neta, Eloá Caroline da Silva. Também eu queria ouvir uma música com René Raiz, Será Que Pensa em Mim? Já está já selecionada as músicas, tá bom? Boa noite, Paulinho Santos. Rodrigo de Oliveira, na audiência.

Tá aí, são 23 horas e 12 minutos. Quero mandar um abraço aqui para o meu sobrinho lá, o Célio Paz. Ô Célio, tá lá, né? O sobrinho lá trabalhando e lá ouvindo a programação 94, né? Boa noite, tio. Aqui o Célio aqui, opa. Estamos trabalhando e ouvindo a 94 FM. Manda um abraço aqui para o Sérgio, também o Paz, o William da Romo, né?

Manda um abraço aqui para o Sérgio, também o Paz, o William da Romo, né? Um abraço também para o Prestes, o Pantera e o Pedroso, lá do Canil. Um abraço lá, o Pedroso, lá do Canil, né? Ouvindo a programação 94. Ele quer ouvir a música com JB Santos, Coração de Asfalto, né? Já está aqui selecionada a música aí. Abraço todo o pessoal lá, o comandante também da Guarda Municipal, né, o Paulinho. E todo o pessoal lá ouvindo a programação, sobre o Célio e também o Sérgio. O Sérgio, também o William da Romo. Um abraço aí para o Prestes, Pantera e o Pedroso lá do Canil. Daqui a pouquinho a gente vai tocar...

participar do sorteio. Também a Sandra Mar está lá ligada na programação 94. Ali, gente, Coração de Asfalto, lá, a composição, né, de J.V. Santos, lá, o mano que está lá ouvindo a programação, tá, e a sua esposa Odete, né? Eu mandar essa música também a todos os caminhoneiros que estão passando por Itararé e ouvindo a programação 94 FM.

Tá aí 23 horas e 14 minutos, chegando JB Santos. Com a música Coração do Asfalto, né? Essa música é linda, hein? Vai lá pro pessoal lá da Romo, ouvindo a

0: Aí pra vocês da sua 94 FM, JB Santos, Coração de Asfalto, essa música é linda, hein? Eu mandei a todos os caminhoneiros que estão aí ouvindo a programação 94. Um abraço também ao pessoal lá da Romo, que está lá ouvindo a programação 94, né? Aí a rapaziada aí ligado na 94. São 23 horas e 19 minutos.
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0: Aí chegando pra vocês, Renan Raí, Será Que Pensa Em Mim? É, quem pediu essa música foi a Ailda, oferece para todos os seus familiares.

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1: É isso aí. Quero mandar abraço também a todo o pessoal que está ouvindo a programação 94 FM. Um abraço, nosso querido amigo Marcos Maza, né? Tá lá ligado, né? Ouvindo a programação. Um abraço, Maza. Também quero mandar um abraço aqui ao nosso querido amigo Vicente de Moraes, que tem um programa aqui de segunda a sexta-feira, das 7h30 até as 9h da manhã. Né? Nosso querido Vicente de Moraes está lá ouvindo a programação, né, Vicente? Também quero mandar um abraço aqui pro pessoal lá da cidade de Jaguaraíva, no Paraná, ouvindo a programação 94, né? E os taxistas também, pessoal lá ouvindo a gente, tá bom? Eu vou tocar a música aqui do, deixa eu ver aqui, do nosso querido Lucas e Luan, né? Deixa eu ver, Lucas e Luan, tem um sucesso dele aqui, né? Deixa eu ver com a música Garota Pix, é isso? É isso, Garota Pix. Mandou aqui o nosso querido amigo, o Lucas e Luan, mandou a música aí, Garota Pix, tá certo? Com essa música que eu quero mandar aos todos taxistas lá da cidade de Sorocaba, ouvindo a programação 94 FM.
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5: 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Alô, galera, um abraço do Lucas.
6: Oi, pessoal, um abraço do Luan. Nós também estamos no programa Sabadão VIP com o nosso amigo Paulinho Santos. 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

0: fora de casa. Mas o importante é que agora a gente vai poder ficar juntos, né?
1: Ah, sem Pix não dá.
2: Aí pra vocês, Lucas e Luan, Garota Pix.

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Tá aí pra vocês, 23 horas e 32 minutos. É, eu quero atender o pedido do pessoal aí pelo WhatsApp que estão mandando a mensagem pra gente, né? Boa noite, Paulinho Santos. Meu nome é Miguel Augusto, de França. Quero participar do sorteio. Boa noite, Paulinho Santos. Meu nome é Marcos Alessandro da Silva. Quero participar do sorteio. Também o Marcelo Augusto, né? Vai participar do sorteio também, né? Todo o pessoal aí, a Sueli Melo, Carmen Silva, a Carmen Lúcia. Também Juarez Moreira participando. E também o Rodrigo Oliveira. E a Hilda participando. Todo o pessoal aí participando do sorteio de hoje, tá certo? Também eu quero atender o pedido aqui, né? O pedido do nosso querido aqui, o Célio, o sobrinho Célio, né? Que estava ouvindo a programação, tá bom? Deixa eu mandar mais um abraço aí ao pessoal lá da cidade de São Gés, no Paraná.

0: Aí 23 horas e 35 minutos, tá lá o Célio Paz, o sobrinho lá, né, que mandou uma mensagem pra gente aí, tá bom? Boa noite, Celinho, boa noite.
1: Boa noite, Paulinho Santos, queria mandar um abraço aí pro Pantera do Canil.
0: Ah, quem mais?
1: É, o coitado entregou o leito o dia inteiro hoje e agora tá enfrentando o plantão aí até 3 da manhã. E um abraço pro Prestes também, que o Prestes, ele tá feliz hoje, que ganhou um pacote de sonho de volta da namorada dele. E um abraço aí pro Pedroso. Estão todos aí ouvindo a 94 FM. Queria mandar um abraço aí também pro seu João Batista e a dona Odete, meus pais aí. E mandar um abraço aí pra todos que estão ouvindo aí, todos os guardas e os policiais aí que estão no plantão aí.
0: É isso aí, Célio Paz, ô sobrinho lá tá ouvindo, né? A programação toda, né? E todo lá o comando inteiro, né? Da Guarda Municipal lá, o pessoal ouvindo. Abraço também ao pessoal da Polícia Militar, Polícia Civil, que está aí ligado na programação 94 FM. Tá aí chegando pra vocês, Amado Batista. Eu tenho medo. Quem está ouvindo a gente é a Márcia Marciano. Também a Dona Maria e também a Lina ouvindo a programação. E a Marisa Guedes também, né? 23 horas e 36 minutos.

0: Tá aí pra vocês, Denis e George, Porta de Bar, 23:46.
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0: Tá aí chegando pra vocês, Forró Cintura de Mola, Alucinação.

0: Aí pra vocês, forró cintura de mola, alucinação. 23 horas e 49 minutos na sua 94 FM.
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2: Alô, gente bonita, gente bacana. Na 94 FM de Itararé, meu amigo Paulinho Santos, que é o Marcelo Teodoro, passando por aqui para mandar um grande abraço.

Aí na Sol 94 FM, estamos chegando ao final do programa, né? E antes, fazer um sorteio aqui, quem será o ganhador ou a ganhadora, né? Dos brindes aqui, ser sorteado aqui, tá bom? É quem foi sorteado aqui do restaurante lanchonete Jaque Kate. O nome é Eloá Caroline da Silva. Ganhou aí um almoço ou um marmitex, tá bom? Você escolhe lá, um almoço ou um marmitex, tá bom? Lá do restaurante lanchonete Jaque Kate. Segunda pessoa, deixa eu ver aqui. É Sueli Melo ganhou aqui a pizza lá do Zé Cornélio, restaurante lanchonete do Zé Cornélio. Também aqui, quem ganhou mais um brinde, a Carmen Lúcia, Salão de Beleza Mairi. Ganhou lá no Salão de Cabeleireiro Mairi, que fica, deixa eu ver aqui, a Rua 3 de Maio 421, em frente à Floricultura Outes. Ali, gente, se agenda aí, né, o seu horário pelo 15997-275135. Salão do Cabeleireiro Mairi. Um abraço lá pra Mairi, também a Juliane, ouvindo a programação 94. Segunda-feira vim buscar com a Lili.

0: Liliane a partir das 8 horas da manhã, tá bom? Aí já pega o cupom com a Liliane, aí vocês vão buscar seus brindes, tá certo? Gente, amigo, meu abraço, meu carinho a cada um de vocês. Paulinho Santos está encerrando a programação de hoje, deixando essas duas músicas lindas para vocês aí. E amanhã estarei de volta com o programa a partir das 18 horas e 30 minutos até as 19 horas, o melhor da música para vocês, tá certo? E a partir das 19 horas até as 11 horas em ponto, tem o programa aí Anos Dourados com Lázaro Santos, tá bom? Tenham todos uma boa noite, fica com Deus e amanhã estaremos de volta. Fica aí com a programação 94 FM, o melhor da música para vocês, tá certo? Fica minhas últimas de hoje. Me abraço, meu carinho, um beijo no coração de cada um de vocês. Amanhã estaremos de volta. São 23 horas e 58 minutos.
1: Alô, meu querido amigo Paulinho Santos, da Rádio 94 FM Itararé. 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
2: Aqui é Morena, diretamente do Luxemburgo, Europa, passando para te deixar um grande beijo, parceiro, um grande abraço, dizer que estamos juntos e misturados e te agradecer pelo carinho e por tocar nossa música, viu? Deus te abençoe sempre.

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1: Meia-noite e 7 minutos.
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1: Meia-noite e 19 minutos.
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1: 1 hora e 2 minutos.
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5: Uma hora e 28 minutos.
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5: Uma hora e 48 minutos.
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1: Se liga na hora, 12h05. Bom dia. 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
6: Noventa e quatro FM, agora 12:26. Bom dia.
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0: 94 FM, faltando 10 para as 3. Bom dia.
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1: 94 FM, agora 3:05.
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4: Noventa e quatro FM, agora 3h25. Bom dia.
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0: Se liga na hora. 3h44, agora na sua 94.
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1: 4 horas e 2 minutos.
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3: Quatro horas e 22 minutos.
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3: Quatro horas e 44 minutos.
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5: Cinco horas e 18 minutos.
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5: Cinco horas e 49 minutos.
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0: Saúde, senhor! Segura, amigo!
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5: Seis horas e 32 minutos.
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2: Seis horas e 43 minutos.
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1: Pai nosso que estais no céu, santificado seja o vosso nome. 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

0: Eita, são 7 horas 4 minutos. É mais um programa Coração Sertanejo, começando a partir de agora. Hoje um dia especial, Dia das Mães. Então, um programa hoje, música dedicada a todas as mães de Itália e toda a região. A produção, a apresentação de seu Fernando lhe diz bom dia. Bom dia, meu amigo. Bom dia, minha amiga. Você da cidade, do sítio, da fazenda, onde estiver ouvindo o programa, seja bem-vindo. E a participação sua pelo 3532-6081 para mensagem ou áudio. Hoje um programa dedicado a todas as mães, né? E tem aquela que é mãe e pai ao mesmo tempo. Do meu lado, a mãe, não é mãe, ele é pai, é o Marcelo Moreira. Bom dia, Marcelo.
1: Bom dia, Dirceu. Bom dia a todos os ouvintes do programa Coração Sertanejo, marcando hoje um super domingão, dia 10 de maio de 2026, um domingão especial, já que hoje comemoramos o Dia das Mães. E para você participar da nossa programação é muito fácil, 3532-6081, mensagem de texto ou de áudio para a gente, né, Dirceu? Está no ar o Coração Sertanejo.
0: Coração Sertanejo, graças a Deus, até ontem pedi a Deus que desse, né, um arajinho pra gente poder vir, que ontem fiquei preso em casa, nem de casa não saiu. Eu não posso tomar chuva devido ao meu tratamento médico. Então, graças a bom Deus, pedi a Deus que hoje desse um arajinho pra gente vir aqui, pra mandar pra você, meu amigo, pra você, minha amiga, as músicas que você merece. Começando, né, começando já falando de mãe, e o programa hoje, todas as músicas, 40 músicas, cedo e à tarde, é falando de mãe. A primeira de hoje pra você, Mãe de Carvão.

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1: Sete e oito, aí a primeira de hoje com a Juliana Andrade e Jucimara, mãe de carvão. Essa, mas geralmente a gente tocava aqui com Lio e Léo, né? Mas ficou mais bonito com as duas irmãs aí, a Juliana Andrade e a Lucimara. Hoje tem brinde, hoje para arrepiar a coisa aqui. Hoje tem cinco frangos, cinco mamãe, vai saborear um frango do almoço, um presente do Alex da leiteria, Pepe Hortaliça, Paulo do... da Policéia, Mercado Tio Wilson e Rei do Frango também vai presentear a mãe aqui. São cinco mães que hoje vai saborear um frango por conta dos nossos colaboradores, né? O Alex da Leiteria, a Primavera também, o Pepe Hortaliça, né? Também Paulo lá da Bar, lá da Policéia, Mercado Tio Wilson e o Rei do Frango aí também, né? Está incluído no meio. E o Nilton do Pinheirão mandou sortear duas mães, cada mãe R$50. Então eu vou sortear as mães do... essa aqui dos R$50, não, sortear a mãe lá da reciclagem, as mães lá do Jardim São Paulo, tá bom? A 9 horas, as duas primeiras mães que vêm com o carrinho de reciclagem aí vão ganhar R$50 aqui, beleza? E eu vou divulgar o nome deles aqui. E vamos sortear também 10 kits para o almoço, um presente do comércio aí, que eu fiz a parceria com o comércio. Então, sortear 10 mães também da reciclagem, né, do Beira Linha, Jardim São Paulo. Já fui lá, fiz uma reciclagem também e vou divulgar aqui após as 8 horas 10 mães para vir buscar 10 kits para o almoço. O que contém o almoço? Falo aí para o almoço, o que que é? É carne, é o macarrão, é o refrigerante, né? E umas coisas a mais aí, tá bom? E tá aí, então, também que agradecer com o Nézio Manselmo também pela sua cesta que mandou também sortear aqui também, até o turno do tempo sortear. Para aniversário, a mãe aniversário vai ganhar um bolo. A mãe teve aniversário hoje, a senhora que está aniversariando hoje aí, manda o xerox aí da identidade. A primeira que mandar a cópia da identidade que está aniversariando hoje, dia 10 de maio, vai ganhar um bolo automaticamente, um bolo da Cofesa, lá um presente do Zeca da Cofesa. E mais um bolo também lá do Acir Carneiro. Hoje não é cookie não, hoje é bolo mesmo, bolo confeitado para mãe aniversariante, tá bom? Tem um monte de coisa. Depois vai ter kit do Bazar Cristão, kit de beleza, o turno do tempo. Vai ter um kit lá também da dona Rosana Felipac. Hoje tem o festival de presente para as mães. Não é prêmio não, viu? É presente mesmo. Prêmio é aquele que se compra a carteira para concorrer. Na lotérica, loteria, coisa. Aqui não, aqui é um presente aí oferecido pelos nossos parceiros, nossos amigos que ouvem o programa aí o ano todo e sabe o trabalho nosso, um trabalho limpo e transparente aí dedicado às mães. E hoje especialmente, novamente, que no ano passado, vamos sortear o kit para o almoço para as mães aí do Jardim São Paulo, escolhido também. Hoje foi... Está aqui anotado, né? Que tal mais uma música agora com Salvador e Samuel?

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1: 7h14 minutinho. É o programa especial Dia das Mães, programa Coração Sertanejo. Daqui a pouquinho começar a falar aqui da galera, né? É, a partir das 8 horas eu vou divulgar aqui as 10 kits para o almoço das mães, da reciclagem, viu? As mães, cada um tem que vir aqui, viu? Não pode mandar outra pessoa me buscar, que nem aconteceu. E também o nome completo, né? Aqui eu já estou com a lista aqui do nome completo das mães catadoras de reciclagem, né? Catadoras de reciclagem, as mães da reciclagem, todo ano faz aqui o trabalho aqui, né? Trabalho dedicado às mães, às crianças lá do Jardim São Paulo, né? Os pais também, né? Claro, né? Dia em agosto nós temos aqui um especial Dia dos Pais. Eu quero agradecer aqui uns parceiros aqui que estão comigo já, né? Vou deixar depois das 8 melhor até, né? Meus parceiros do Dia das Mães desse ano 2026, né? Beleza? Fica para começar também a atender aqui os ouvintes que, né? Porque é Dia da Mãe, não vou atender os pais também, claro. Tem os pais pedindo música aqui, né? Então, daqui a pouco nós vamos já começar a divulgar, começar aqui do sítio, da fazenda, da chácara, onde estiver ouvindo o programa, nós vamos mandar dedicar as músicas de hoje para todos. Que tal Teixeirinha cantar agora, hein? Oh, homenagem às mães!

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1: 7:19, Teixeirinha aí também, né? Aí trazendo, depois das 8 vai ter mais uma do Teixeirinha também, pra você que tá aí ligadinho. Obrigado pela audiência aqui da cidade do Cida Fazenda, não importa onde, né? Portanto, está com o rádio ligado aí, muito obrigado pela audiência. Manda um abraço para o Zé Carlos Bonali, mas que pasta é massa. É, o Zé Carlos mandou sortear também 10 kits, né? Depois mais um sortear, né? 10 kits contendo aí massa para pastel e talharinho também, né? Aí, 10 kits para as mães geral que participar aqui do programa Coração Sertanejo, né? Manda um abraço aqui no Alvorada, lá pro Sr. Cid, já deu sinal de vida, batemos papo agora há pouco, né, Sr. Cid? Fazendo cafezão para aí, curtindo o programa. Obrigado pela audiência. E o senhor não é mamãe, não, viu? Não adianta pedir música hoje, viu? Hoje é as mães que vai pedir música, tá bom? O senhor só é agosto. Agosto é o dia do senhor pedir a pedido de um pai com o Lourdes Orival, tá bom? Deixa eu ver aqui, mandar um abraço, a galera tá ligado? Muito obrigado. E mandar um abraço no Serrado também, pro Sr. Jairo. Jairo Ferrante, está aí ligado, muito obrigado. E a galera da Carlos Líder também já está lá por lá, né? Já deu sinal de vida lá. Seu Jefferson, a Franciele, o Augusto e o Vitor. Muito obrigado, pessoal aí da Carlos Líder. Muito obrigado pela audiência. Fazendo esplanado quem acorda cedo lá, né? Tem um ditado que diz muito certo, que madruga Deus ajuda. Ô, Pedrinho Sorriso, um abraço, Pedrinho Ponto, Dona Ione. Parabéns pelo seu dia, Dona Ivone. Que Deus abençoe a senhora. Parabéns pelo seu dia também, viu? Um abraço aí também em São Gésio, lá para o seu Junto Jesus, Dona Linda. Parabéns, Dona Linda, pelo seu dia também. Muito obrigado. Seu Nivaldo Lopes, Dona Arlete. Parabéns, Dona Arlete, pelo seu dia. Deus que abençoe também. Seu Salvador e a sua esposa aí. Muito obrigado pela audiência. Já ligado, já deu sinal de vida para mim cedo hoje, né? Mandou mensagem para mim que está na audiência já. Com o radião ligado, 6 horas da manhã. O programa começa às 7, mas já deixa o rádio esquentando na turbina aí, né, seu Salvador? O homem viaja muito lá do Cipapel, vive só para as estradas, mas hoje está curtindo o programa aí, né? Que bom, né? Tá aí, então, beleza. Muito obrigado pela audiência, viu? Daqui a pouquinho tem mais gente que já estão na frequência do 94.3, curtindo o programa Coração Sertanejo. Que venha, mãe amorosa, Cobre e Caim!
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1: 7h25 minutinhos, Abel e Caim, amor. Mãe amorosa, né? Esse. 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Beleza? Tá então, né? Hoje domingão, dia das mães, é dia de fazer, olha, com esse, hoje tá frio, tá delicioso fazer uma carninha, não? Até eu que não sou mãe, vou também de, né? Saia não, opa, o companheiro que mandou por saia, sai dessa jacaré, que por saia, o que? Dia dos pais, eu... Ah, como é que eu... Dia dos pais, as mães vai também? Vai no churrasco dos pais. Então por que não pode... No... Dos... O rapaz já falou besteira aqui. Colocar saia não. E você põe peruca, seu... Seu jaguar, sem vergonha. Ah. Comigo é assim, escreveu no meu, palco meu. 7h28 minutos. Abração pro seu Gabriel lá da Alto São Pedro. Obrigado pela audiência ligada aqui no programa Coração Sertanejo. Também Dona Olga Santiago Ruivo aí para a missa hoje, né? Missa das mães, agora da manhã. Um abraço para vocês aí na Vila Beca. E também, aqui vai para a missa também Dona Ana ali da Praça São José, o Cidinho, meu ex-colega de cantoria, do Coral Santa Cecília, Santo Antônio, o Laureano aí, o Cido da CESP, oh, cantor, tenor, né? Não, tô falando teu nome, tô falando música, rapaz. Não tô falando tenor, tô falando tenor. Você é tenor, tá aí, né? Beleza, então?
2: Falar nisso, vou mandar um abraço pro seu antenor, então, né?
1: É, seu tenor tá ouvindo lá. Seu tenor, lá na Paliceia, né? E um abraço pro Paulão também, que tá apresentando a mãe com frango assado lá do... Ah, do Big Pô, rapaz! É, já falei com o nosso amigo Flávio aqui. É, só levou o papel lá, que já sabe, né? Já tá autorizado pelo Paulo, lá do... Paulão, grande, ele não quer que chame de Paulo, é Paulão, é grandão, né? Paulão, tá aí então, né? Muito obrigado pela audiência, tá lá sintonizado já, já ligou já, né, Paulo? Já tá curtindo o programa aí. Outro que ligou já também é o Nilton Pinheiro, lá do Pinheirão, né, Nilton? Não vai chorar, rapaz, tocando as músicas que ele chora, né? Mas isso aí, o Nilton tá apresentando a mãe também com duas mães, com R$50. Que beleza, né? Mandou mensagem só para me oferecer, para mim brilhantar mais o programa daqui. Que beleza, viu? Quero mandar um abraço para o Tupá Solange Antônio, lá no CDG da Santa Terezinha, é nosso ouvinte. Também no CDG do Ponto Seu, seu Gilmar e Dona Rosemary, estão a passeio, mas estou curtindo o programa via internet. Um abraço também para o João Batista, Dona Célia Mara, aí do CDGU, e também o Edson e a Nilza, todo CDGU, Dona Rede Cássia também. Parabéns pelo seu dia, que Deus te abençoe, muitos, muitos anos de vida para a senhora. E lá para amanhã e o pai, né, seu Marcelo?
2: É, estão ouvindo lá no último volume, lá no Ibiti, no bairro do Ibiti.
1: Não vou
2: pai
1: falar.
2: Pai e mãe.
1: Não, do pai não. Pai não.
2: Não, não vou falar do pai.
1: Não vou falar do
2: curado. Em agosto nós falamos
1: do pai. Eu não vou falar do curado.
2: Não vai falar?
1: Do curado não. Só falar da manhã.
2: Ah, certo. Feliz dia já feliz desejar pra minha mãe aí, ó. Minha mãezinha, feliz dia das mães. Obrigado por tudo de lindo que você representa na minha vida. Tá, mãe? Beijo no seu coração.
1: E colocar esse rapaz aqui pra perturbar aqui. Mandar um abraço pro Luizinho do Rock. Ao Fazenda Brasil. Luizinho, um abraço, viu? Do Rock, Luiz do Rock, Luizinho do Rock lá. Muito obrigado, viu? E aproveitar já a Dona Chica e seu Zé. Um abraço pro senhor aí, Dona Chica. Um abração pra senhora, feliz dia das mães pra senhora. Não pode ficar de fora também, a senhora também tá fazendo parte do meu programa aqui, tá bom? Isso aí. Eu, aqui tem uns danados aqui que é homem. Eu tenho que ter, procurar mulher aqui na minha lista aqui. O Goiano, rapaz, o Goiano, eu esteve ontem aqui, né? O Goiano.
2: Eu vivo em cores com a gente, que grande amigo da gente, Goiano, veio fazer uma visita pra gente.
1: Fazenda Denise. E um abração pra dona Irma. Um abração e parabéns pelo seu dia também. E vamos, tem muita gente me falar, vou deixar falar mais daqui a pouco, que hoje estou com uma lista aqui que, pelo amor de Deus, como é que é? Debor e a Areni.
2: Debor e Areni.
1: Será que canta bem?
2: Cantam.
1: Vai homenagear as mães!

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1: 94, 7 horas 35 minutos, 7h35. Esse é o programa Coração Sertanejo, hoje especial Dia das Mães pra você. 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Vamos lá atender o pessoal que está participando da nossa programação aqui. Bom dia, senhor Dirceu, dia chuvoso, ouvindo a 94 FM. A Vânia lá da Cupercicro participando da nossa programação, um grande abraço. Bejair de Oliveira também, bom dia, Dirceu Fernandes, bom dia, Marcelo. Coloca meu nome no sorteio hoje, quero ouvir qualquer música com Lourenço e Lorival. Também participando da nossa programação, grande amigo e ouvinte, o Wagner Antônio. Daqui a pouquinho a gente coloca seu áudio no ar. A Roseli Aparecida Lemes do Amaral também participando da nossa programação, desejando um feliz Dia das Mães para todas as mamães do mundo. E o Paulo Pontes também participando através de áudio. A gente vai ouvir os

0: o Amaral também participando da nossa programação, desejando um feliz Dia das Mães para todas as mamães do mundo. E o Paulo Pontes também participando através de áudio. A gente vai ouvir os áudios antes de participar, antes de colocar no ar aí o pessoal participando. E participa você também, 3532-6081, nome completo, as mamães aí participando da nossa programação. Teremos vários brindes no final do programa, né, Dirceu?
1: Sem dúvida, 7:37. É, agora a partir de 8 horas, eu vou divulgar 10 mães. Já tô com a lista aqui, hein? Lá da beira da linha, lá da reciclagem, né? E cada mãe vai receber de mim aqui. Aí, graças aos nossos comerciantes, que também colaboraram com o cartaz, vai levar um kit aí para o seu almoço, né? Esse kit tem refrigerante, tem carne, tem macarrão, tem um monte de coisa, né? E aí também, aí depois nós vamos sortear 10 horas. A partir de 10 horas, vou entregar também 10 kits para o seu café da tarde, mano. Aí contendo massa para pastel, também talharim para o seu jantar, né? Que não vai dar tempo ao almoço. Aí um presente da Bonali, é. Mas que pasta é massa. É, beleza, né? Um abraço para o Zé Carlos, que está ouvindo o programa já. Ontem entrou em contato comigo à noite para mim sortear 10 kits para o cafezão da mamãe. Aí massa para pastel e também talharim juntamente aí com a massa pastel. Beleza? Embalagem especial. Tá aí, Marcelo Moreira. Ah, essa música também é dedicada à mãe.
0: Essa é uma das mais pedidas da
1: programação. Mais pedida! Vamos lá, então.

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1: 94, 7 horas 43 minutos, 7h43. Esse é o programa Coração Sertanejo. Melhor da música sertaneja no seu rádio. Pessoal participando através de áudio também junto com a gente, Dirceu. Vamos ouvir o Wagner Antônio. Oi, Wagner, bom dia.
2: Bom dia, Dirceu. Bom dia, Marcelo. Bom dia a todos os ouvintes do Coração Sertanejo. Estou passando para registrar audiência. Desejar a todos um forte abraço, um ótimo domingo. E desejar também a todas as mães um feliz Dia das Mães. E principalmente para minha mãe lá no bairro da Santa Cruz. Mãe, amo muito a senhora. Eu muito obrigado por existir na minha vida. A senhora é de...
1: Aí, vamos, continua aí, vamos lá.
2: Demais, te amo. Aí. Tchau, rapaziada, obrigado.
1: Homenagem pro Dia das Mães do Wagner pra Dona Tereza lá em Santa Cruz. Feliz Dia das Mães, Dona Tereza, em Santa Cruz. Mamãe do Wagner, nosso ouvinte, viu, Dirceu? E a passarinhada, tudo contente lá.
3: Eita, até os passarinhos estão festejando as mães hoje.
1: Tá certo.
3: Esse vale quanto? Passarinho, 50 reais? Vale mais.
1: Né? Ah, vale mais, né, Dirceu? Bem mais.
3: Pode trazer pro Fico.
1: Abraço, Wagner, sempre querido com a gente, também participando da nossa programação aqui, né? Também o Paulo Pontes vai participar da nossa programação através de áudio. Oi, Paulo, bom dia.
4: Bom dia, Dirceu Fernandes, Marcelinho. Estamos ouvindo o programa aí, parabéns pelo sucesso. Domingão Chuvoso, manda um alô para a família Pontes, para todos que estão ouvindo. Gostaria de participar do sorteio. Paulo Alexandre Pontes, Velosório. Tchau, tchau, bom domingo a todos. Feliz Dia das Mães para todas as mães do Brasil.
1: Grande abraço, obrigado. O Eric Delagnon, o pessoal lá da Oficina Zantel, vai falar com a gente agora, Dirceu. Oi, bom dia.
5: Oi, Marcelinho. Bom dia, senhor Dirceu Fernandes. Beleza? Até que enfim deu uma estiadinha na chuva. Você é louco, frio no arco do Morro Azul. Deus abençoe aí, nosso domingo. Feliz Dia das Mães para todas as mães aí. Valeu, abraço, tudo de bom.
1: Grande abraço, seu frio. Não tá só no arco do Morro Azul, não, né, Dirceu? Nós também estamos passando frio aqui, não. Não, Dirceu. Tem mais aqui, o pessoal participando da nossa programação, Carlinhos da Vila Esperança, tá tomando um cafezinho lá e curtindo o Coração Sertanejo. O Paulo César também participando da nossa programação. E o casal Nota Mil do Brasil, Paulinho e Eunice, participando da nossa programação, mandaram aqui pra gente. Bom dia, senhor Dirceu, Marcelinho, que neste Dia das Mães derrame muitas bênçãos sobre todas as mães, enchendo seus corações de gratidão e alegria. Bom dia, feliz Dia das Mães pra mim e todas as mães. A Eunice mandou pra gente, viu, Dirceu? E essas são as participações. Aí tem muito mais daqui a pouquinho. A Hilda Aparecida da Silva também. Bom dia, Dirceu e Marcelinho. Me chamo Hilda Aparecida da Silva. Quero participar dos sorteios. E minha filha, a Suílian de la Costa, que é mãe também. Abraços, um grande abraço. Daqui a pouquinho tem muito mais, viu, Dirceu? Pessoal participando aí da nossa programação especial do Dia das Mães hoje aí.
3: Beleza, 7h45 minutos. Lembrando que à tarde o aniversariante é no programa do Turno do Tempo, né? É muito sorteio para de manhã, não dá tempo de sortear todos. Então vamos sortear a mãe aniversariante hoje, dia 10 de maio, né? Se a senhora está aniversariando hoje, manda para nós aí um xerox da identidade, que hoje tem dois bolos hoje. À tarde tem o bolo da Confeitaria Jacé do Zeca e tem um bolo também lá da padaria do Ser Carneiro, lá do Jardim Alvorada, aberto o dia todo hoje, né? E o kit de beleza do Bazar Cristal também, né? Não deu tempo por causa da chuva de buscar, então eu vou dar um comprovante para a mãe que foi sorteada de buscar com os documentos e o comprovante meu aqui, buscar amanhã lá com a Laís ou com a Ana,

lá no Bazar Cristal amanhã, no horário comercial. E o que tem também de higiene, beleza, limpeza geral, lá da José Filipacchi. Daqui a pouquinho, depois das 8, vou começar a trazer 10 ganhadoras do kits para almoço lá da reciclagem. Tá aí, né? Muito obrigado aí, quero agradecer aqui, né? Todos nossos parceiros aí, né? Parceirada aí que estão participando comigo, o Rei do Frango, aí o Alex da Leiteria, o Pepe Hortaliças, aí o que é o Rei do Frango, aí o Wilson lá do Mercado do Tio, lá embaixo do Vila Beca, onde vai ser retirado o frango lá do Alex da Leiteria também. E o Paulão é um frango do Big Pão Supermercados, né? Que também o Paulão mandou sortear aqui, beleza? Tá, então são nossos parceiros aqui, o Nilton lá do Pinheirão, aí o Nésio Anselmo também, esses são nossos parceiros hoje aqui no programa, e também quem nos deu bebida presente para as mães é o Edivando lá da Rede. Obrigado, Edivando, obrigado pela parceria também, viu? Ele se propunhou a participar conosco também, muito bom. Agora sim, 7h48, mais modão pro Dia das Mães.

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1: 7h52 minutos. Lourenço Lurival, saudade de ti, mamãe. Vamos aqui mandar um abração lá pra galera lá da Agrovila, se não vou esquecer, né? Mandar um abração pra todas as mães, desejar a todas as mães da Agrovila. Um, Agrovila 2, Agrovila 4, Agrovila 5, em Jeromaia. Um feliz dia de mãe para todas as mães aí, né? Que estão ouvindo o programa. Que Deus abençoe, muita saúde para todas as mães aí, né? Aqui eu quero agradecer também, senhor Lindo. Aí, família que está ouvindo o programa. São Zé Baiano, Dona Eli, é, toda a família ligada também. Dona Cida Viana, aí, seu Dito, toda a família. Um abraço, tio Guto e família também. Zé Maria, da saúde aí, né? Aí, seu Eduardo, Dona Cida Duarte, muito obrigado. Sou Orlando, Dona Paula também, Dona Paula. Deus abençoe muito seu dia de hoje. Muita saúde para a senhora aí, tá bom? E também, família ajuda aí também, seu Mário ajuda e família. Aí, seu Zé Piaiano, toda a família, muito obrigado pela audiência. Lucas da Rosa, aí o Zé da Grota, o Lacerda também, né? Seu Nofre Popular Mundinho, no meu 20 todo ano aí, né? Laurindo, um abração pro Juninho aí, o velho, e Dona Neuzi. Muito obrigado, Dona Neuzi, pela audiência. Deus abençoe seu dia também, tá bom? A Marla também na audiência, o seu Taviano, o Leos, o Dengo, toda a família do Taviano, um abraço, muito obrigado pela audiência. E aí também o Catiço, o Bala, Dona Maria, parabéns pelo seu dia também. Aí no Pastor seu João, sua família, muito obrigado aí pela audiência, né? E agradecer também, foi Vivi Lela aí, o Gabriel, o Manuel, é, muito obrigado, viu? Aí também na 4, Zé Ivo, muito obrigado, sua esposa, família, o Preto também. Aí o Tônio Pontes, muito obrigado. E em Jeromaia, né? Um abraço em Jeromaia para o seu Rufino, Dona Tereza, seu Luiz também, seu Rose, toda a família em Jeromaia, muito obrigado. Na 5 aí, o João Augusto, o Tonhão, compadre Carmo, compadre Marta, toda a família, muito obrigado pela companhia conosco aí em 94. Senhor Azilda Camponesa, o Aldeci Trindade, papai e mamãe, né? Muito obrigado aí pela audiência também. E lá na Água Preta, não esquecendo o meu grande amigo lá, o Negrinho Matocheque, a Suzana, o Mira Terezinha, muito obrigado, viu? E a todas as mães do Cambará, Tarumã, aí o pessoal de Itaberá, muito obrigado. Parabéns a todas as mães, que Deus abençoe e proteja todas as mães que estão aí no, na batalha, junto com seus familiares aí, lutando pela vida, né? E para você, vou trazer para homenagear aí o milionário Zé Rico.
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7:57 minutinho, Milionários é Rico. Aí homenageando as mães também, né? Aí para aqueles, principalmente para quem já perdeu, sua mãezinha já, né? Não tá entre nós, né? 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Muito obrigado pela parceria do programa especial Dia das Mães, aí que hoje comemora, mas homenageamos aí todas as mães de Itaré, toda a região. Trazendo a última da primeira hora, essa muito pedida, hein? Ah, no dia que eu saí de casa.

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2: Muito bem, 94, 8 horas, 9 minutos, estamos chegando para a segunda e última hora da nossa programação e o pessoal participando aqui através de mensagem de áudio também, aí fazendo suas homenagens para as mamães, tá certo? Quem vai participar com a gente agora é a Adriana, lá da Vila Tonico Adolfo. Oi, Adriana, bom dia.
3: Bom dia, Marcelinho, bom dia, Dirceu. Manda um alô aqui para a gente. Gostaria que você tocasse um hino para mim, do Padre Marcelo. E eu desejo um feliz Dia das Mães, para mim também, que sou mãe, e para todas as mães do Brasil. Deus abençoe.
2: Grande abraço, obrigado pelo carinho, viu, Adriana? Obrigado pela participação. Rogério Matos vai falar com a gente. Oi, Rogério, bom dia.
4: Bom dia, Marcelo. Bom dia, Dirceu. Queria desejar a todas as mães do Brasil um feliz Dia das Mães. Rogério Matos Filosório. Gostaria de pôr o nome da minha mulher no sorteio. Rute Matos. Muito obrigado. Tamo aqui curtindo o programão com essa chuvinha.
2: Grande abraço, Rogério. Obrigado pela participação também. Tem mais aqui. O Antônio Marcos vai falar com a gente através de áudio. Oi, Antônio Marcos. Estamos chegando.
5: Alô, bom dia. Estamos chegando. Bom dia, Dirceu Fernandes, bom dia, Marcelo Moreira, bom dia a todos os ouvintes da 94 FM, aqui é Antônio Marcos. Estou passando para desejar aí um dia abençoado a todos, um domingão abençoado, em especial aí a todas as mães, pedindo para que Deus dê saúde e muita força para que possa enfrentar o dia a dia. É isso aí, Dirceu Fernandes, parabéns para todas as mamães. Forte abraço, um ótimo domingo a todos.
2: Fui! Grande abraço, Antônio Marcos. Obrigado pela participação. Edson Antônio dos Santos vai falar com a gente. Oi, Edson, bom dia.
6: Bom dia, Dirceu Fernandes. Bom dia, Marcelinho Moreira. Aqui é o Edson Antônio Santos. Coloque meu nome no sorteio e feliz Dia das Mães a todas as mães de Itararé, do Brasil e do mundo.
2: Tá certo, um grande abraço, obrigado pelo carinho, pessoal, sempre participando aí da nossa programação. Quem vai participar com a gente agora é a Lucimara Aguiar. Oi, Lucimara, bom dia.
7: Bom dia, Marcelinho Moreiras. Coloca a Ana Júlia no sorteio do Dia das Mães e coloca eu também para me dar um presente para minha mãe também, tá bom? Lucimara Aguiar e Ana Júlia Aguiar Spitz. Deus abençoe muito seu dia. Manda um abraço aqui para nós na Policeia e coloca uma música bem bonita para mim ouvir. Coloque aquela música lá, Amor de Mãe, pra mim, tá bom?
2: Tá certo.
7: Feliz um Dia das Mães pra sua mãe também.
2: Tá certo.
7: Tchau, Mara.
2: Tchau, obrigado. Deus abençoe a sua participação, tá, Mara? Quem vai falar com a gente agora, de

0: É a Salete. Oi, Sá, bom dia.
1: Bom dia, Mar. Bom dia, Dirceu. Manda um alô aqui pra nós. Queria desejar um feliz Dia das Mães pra minha mãe, especialmente pra todas as mães. E coloca o meu nome e o nome da mãe aí no sorteio, beleza?
0: Tá certo. Um abraço. Grande abraço diretamente de Votorantim, São Paulo, visitando a gente, viu, Dirceu? Daqui a pouquinho tem muito mais participações e o pessoal está participando da nossa programação especial Dia das Mães hoje, Dirceu.
2: É isso aí, agora são 8:03. 13, meu Deus do céu, como voa. Voa horário, né? E hoje vai voar o turno do tempo também. Eu já quero trazer aqui 10 mães, 10 nomes das mães que vêm retirar aqui o kit para o almoço, agora às 9 horas. É em pontinho das 9:30, né? Depois eu saio daqui e dei tchau. Vamos aí para o nome completo da turma aí, hein? Maria Elizabeth Silva, Rosineide Maria Silva, Mara Silva, Josiane da Silva Correia, Jaine Aparecida Furquim, Raíssa Silva Leme, Joana Camargo, Eloy Rodrigues, Eluína Godoy, Débora Camargo, e Maria Furquim. Tem Jaine Furquim, Maria Furquim também. São parentes, né? Beleza? Então essas 10 mães têm que estar aqui 9 horas para retirar seu kit para almoço. Beleza? Daqui a pouco divulga mais uma vez. Só mais uma vez, né? Daí, pronto. Tá aí. Agora os outros vão ser frango assado e coisa. Aniversariante à tarde, tá bom? Beleza? Tá, então. Vamos continuar com o programa, trazendo Trio Parada Dura, Trio Parada Bruta, meu Deus do céu.

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1: 8:17 minutos, true parada bruta, não é parada dura, né? Pensei que é parada dura, parada mole, né? 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

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Tá então.

0: Lombardi.
1: Mas olha só, Silvio.
2: Esse é o
1: Um
2: Lombardi, velho.
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2: Chega, chega. Aqui não é CBT, rapaz. Aqui é. O programa é meu aqui.
1: Ai, ai, ai.
2: Que tipo?
1: Mas olha só.
2: Manda um abraço lá em Salto de Itararela para o seu Nilton e Dona Ana. Muito obrigado, pessoal lá em Salto, vindo no programa. A gurizada foi também vindo no programa. O Everton, o Gustavo, o Jean, o Emerson, o Julião. Porto do Felício, um abraço para Adalto e Dona Cida. Dona Cida, parabéns, seu dia, viu? O Denis, sua esposa também, muito obrigado. A galera do Mercado Souza, curtindo o programa. No Alvorado, Pedro Pinguim. Também o Gaúcho dos Frangos lá, o Cristiano Sombra. Ronaldo lá do Souza, Tacarejo. Aurélio também, né? E também quero agradecer o dedo lá no Borrachado do seu José Rodrigo de Lima, a dona Sidene, também a Dinan, toda a família, um abraço. Muito obrigado pela audiência aí, tá bom? Um abração para o Paulo também, Paulo Conde, da oficina, está direcionado para o sítio. Um abraço, meu amigo, ouvinte, colaborador aqui do programa, né? Mas também quero agradecer também aqui o Roberto Marieiro lá no Rio de Janeiro, curtindo pela internet por lá, hein? E o Nilton também. O Nil está aí presenteando a mãe com um pix de duas mães, hein? R$ 50. Eu vou sortear no turno do tempo, viu, Nilton? Não vai dar tanto sortear agora de manhã, viu? Vamos comentando aqui, vamos sortear no túnel do tempo. Fica mais melhor, né? Mais folgado um pouco o horário, né? O seu Rock Fux também, família, muito obrigado. Na Novo Horizonte, mantendo carreteira e família. Rubão da Quitanda, obrigado, Rubão. No Jardim São Paulo, um Joel e a Berenice. Muito obrigado. Está em Chapau também. Obrigado pela audiência. O senhor Ramiro do Nester. Aí está a galera ouvindo o programa, né? Lá, seu Nivaldo Lopes, Dona Arlete. Muito obrigado. Aí também o Beijar de Oliveira, né? Você não é mamãe, não, viu, Beijar? Você sai em agosto, viu, cara? Ah, tá quem pega a carona aí, né? Pega a moto e sai, rapaz. Vai dar uma volta. Vai lá no Morro Chato e almoçar depois você volta. Paulo Eunice também, da Porteira da Meida, muito obrigado pela audiência. Não tá chovendo não, né, Eunice? Pode vir aqui sim, viu? Se vir aqui, você vai ganhar um presente aqui também, viu? Beleza? É, pode pegar o guarda-chuvinha aí, não tá chovendo nada, parou de chover. E a galera da Carne Líder lá, o seu Jefferson, agora atualizou aqui. O seu Jefferson, a Rafaela, a Franciele, o Eliton, o Vitor, o Baixo, Baixo, Mariana. Muito obrigado, pessoal do Carne Líder, meu parceiraço aí também, né? E no Mercado São Lucas também, no lado rodoviário, o seu Carlinho e Dona Dalva. Ei, pessoal, muito obrigado. A Tambiuzada também, viu? Tá lá na Alvorada, né? Do Maria Júlia. Sem Niquinha aí. Bom, fique quieto aí, fique quieto aí. O Nelson, o Adilson, o Marcelo e o Nico.
1: Niquinho.
2: Que é Niquinho?
1: Meu amigo
2: Bocudo.
1: Niquinho.
2: Bocudo, Bocudo. Seu chato! 8h22, música no seu
1: vai
2: rádio.
1: Vai pôr a galera aqui pra falar com a
2: ah,
1: gente
2: é, meu,
1: rapidão
2: tem,
1: aqui pra nós mudar
2: tem,
1: a página aqui. Vamos lá, o Paulão então. Do Boteco do Paulão, o melhor da região, vai falar com a gente. Oi,
3: bom dia, Dirceu Fernandes. Bom dia, Marcelinho Moreira. Dá um abraço lá pro nosso querido Flávio, lá da quilômetro 94, lá. Um abraço pro Big Pool. Um feliz dia das mães pra todas as mamães do mundo e do universo. Manda um abraço lá também pro Peppa Pig, lá pro Ribeiros Bar. Um abraço lá também pro Deco. Um abraço lá pro Gentil Quebradente. Ah, Gentil Quebradente, é um boteco maravilhoso ali também. Um abraço pro Ribeiros Bar, Matt Blumen. E um abraço pra todos Itararé e região e pro Boteco do Paulão Zeradão.
1: Grande abraço, obrigado pelo carinho. Tem mais aqui, o Paulo Rogério Alves vai participar com a gente aqui também, através de áudio. Oi, Paulo, bom dia.
4: Bom dia, Dirceu e Marcelinho. Tá com a música aí com Nayara Azevedo. Obrigado, mãe. Ofereço para todas as mães e para minha esposa, Rosenilce, que é mãe, amiga, esposa, guerreira, enfim, tudo em nossas vidas. Se não fosse por elas, nós não existíamos. Parabéns e para todas as mães. Coloco o nome de minha esposa, Rosenilce Rodrigues Alves, no sorteio. Parabéns pelo programa, Paulo Geraldo.
1: Tá certo, obrigado pela participação. A gente vai ver se encaixa na programação essa música da Nayara Azevedo aí, tá bom? Bejair de Oliveira tá querendo participar dos 50 reais aqui, viu, Dirceu?
2: Não, negativo.
1: Tem mais aqui, ó. A Gilma Aparecida da Silva tá participando da nossa programação. Um grande abraço. E o nosso grande amigo Nelson Segurança mandou um áudio.

0: daqui a pouquinho vai pro ar aí, tá bom? Vamos de música então, Dirceu?
1: Ô, Jair, você não é a mamãe, rapaz. Tá quem vê a mulher, Jair? Já tem quem por saia, Jair? Você é dia dos pais, em agosto, filho. Ele sabe muito bem disso.
0: Vamos de música.
1: 8h24, de música agora. Bom dia.
0: Lourenço e Lorival na programação.

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1: É legal, 94, 8 horas, 28 minutos, 8h28. Esse é o programa Coração Sertanejo, especial Dia das Mães, viu, gente? 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

0: 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Pessoal participando da nossa programação aqui, Dirceu, já mandando um abraço também lá para Silvana e para sua mamãe, a Dona Zilda. Oi, Dona Zilda, um beijo no seu coração. E a Dona Zilda tá mandando um abraço para minha mãe lá, a Dona Graucelina, lá no Ibitinho. Feliz Dia das Mães para todas essas mulheres maravilhosas aí. Grande abraço. Também a Lucimar Aguiar participando da nossa programação, a Ana Julinha, o João Vitor, a Dona Dina. Oi, Dona Dina, um beijo no seu coração, minha querida. Obrigado pela participação. E daqui a pouquinho tem o áudio do nosso grande amigo Nelson Oliveira, o Nelson Segurança. Liceu.
1: 8h30, a hora voa, hein? Por isso que os áudios tem que ser até 20, viu, gente? O áudio passou de 20, nós não rodamos aqui, não dá tempo, né? Então você marca aí no seu cronômetro aí do celular. Deu 20 segundos, para, né? Dá chance para os outros também. 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E tem que pegar o bruto aí e trabalhar mesmo, senão não dá, né? O carro, o caminhão é caro, o combustível também não é barato, né? Vamos aqui mandar um abraço aí, a galera tá ligado, muita gente ligada, não dá atender de todos. Eu, quem não atender agora, vou atender no horário da tarde, tá bom? Badoval, Pedrinho Codorno, tá na audiência, obrigado. Jardim Comodoro, Celcinho Ferreira. E um abraço pro Alex aí, que tá presenteando o vento com frango assado também, viu? Uma mãe aí. O Alex tá aí com o João Paulo, curtindo o programa aí, entregando leite na cidade, né? Com chuva e tudo, né? Um abraço pro Carlinho do Silvano também lá no, na Baixada do Glicério, na Baixada do Glicério, na Baixada do Vila Jora, né, seu Cali? Um abração aí pro senhor, também seu Salvador Lopes, muito obrigado, Zé Correia, muito obrigado, e Santa Bárbara, família Francisco, seu João, seu Lido, a Marlene também, o Enéas, da Crabim, lá do Ouro Verde, é complicado, porque hoje tem muita gente, né? A Rosane Felipac também, né, tá presente a dona mãe com kits de a higiene da cozinha. O Vanildo e a Patrícia também, muito obrigado. Vanildo, Patrícia, não mandou o nome completo para sorteio. Vanildo, manda o nome completo para nós aí, tá bom? Patrícia, Lucas, Cauane, muito obrigado pela audiência. Também eu estou para Solange Antônio, muito obrigado. É muita gente, né? Não está atendendo de todos, vou atender no túnel do tempo. Amado Batista também vai homenagear a mãe. Bom dia.

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2: Tá chique, a coisa tem até o Magazine Luiza
3: no programa do Fraco de patrocínio no programa.
2: Tô fraco ele, hein? Só farto de mave. Bom, aqui meu abração aqui, já antes que eu me esqueça, por Ribas, da GCM, ligado no programa. Rubão lá de Itaberá e a Dirceia também, obrigado. Também agradecendo aqui, Bairro de Santo Antônio, o seu voto e família. Aí na Santa Terezinha, confirmando a audiência, o seu Nilson, o japonês, a Petinha. Muito obrigado aí pela audiência. O Mané Funileira, dona Felicidade, também na audiência. É gente que não acaba mais aqui, né? Ah, é dona... Dona Nelci. Nelci lá do Cambará, obrigado, viu? Obrigado pela audiência. O Zé Cássio Itapetininga também, não perde o programa. Ayrton Alves também, muito obrigado. A galera tá ligada e o celular meu tá tocando mensagem, já chegou mais, mas vou ter dando na próxima. Vou mandar pra Dona Nelci lá no... Agrovila, Barreirito!

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1: São 8h40 e a hora voa, né? Não vai dar tempo aí. Daqui a pouco trazer o ganhador do frangos para a pessoa da tenda vir buscar aqui o comprovante, que não tem como levar na casa, tá bom? É, tem pessoa que quer que eu sorteio ainda leve na casa, o papel não vou levar, não dá tempo, é muito corrido para mim hoje, tá bom? Então, antes vou tocar mais uma música, depois nós vamos trazer já o ganhador do frango aqui para dar tempo a pessoa vir aqui buscar, né? Então tá, então, vamos aqui agradecer, a galera tá ligada e muito obrigado pela audiência. Vamos sortear agora de manhã, os 10 kits já sorteei, agora tenho 10 frangos. As outras coisas vão sortear, outros prêmios vão sortear tarde no túnel do tempo, beleza? Quero agradecer aqui o Alex da Leiteria Primavera, agradecer também o Paulão lá da Paulicéia, agradecer o Paulo Pepe Hortaliça, o Rei do Frango e o Mercado do Tio também, o Wilson, nosso parceiro também, o Monale Massas, daí, né? Daí eu vou sortear no túnel do tempo, para dar mais audiência, né? Segurar a audiência aqui para de tarde já. Beleza? E agora, de novo, Teixeirinha!

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1: Agora 8h45, e como eu prometi, após a música trazer os 5 ganhadores, as 5 mães que devem às 9 horas até 9h10, 9h15, eu aguardo aqui para entregar o cupom, beleza? Então tá aí, atenção para as mães que devem aqui buscar o papel para pegar o frango para o almoço. Um presente do Rei do Frango aí também para uma ganhadora mãe, Vânia Maria Moreira Carvalho. Vânia Maria Moreira Carvalho deve aqui dar 9h10 buscar o papel aqui para retirar. Lá do Alex da Leiteria, é Salete Moreira dos Santos. Alex, lá da Leiteria, presenteou uma mãe, né? Salete Moreira dos Santos. Pepe Hortaliças, é um frango ali do Cornélio Restaurante. Hilda da Silva deve vir buscar aqui, viu? Que não tem tempo levando na casa, mas o papel hoje não dá tempo, com muita correria, né? Um presente do tio também lá do Wilson, Mercado do Tio. É, um Mercado do Tio. O Wilson presenteando uma mãe também. O nome dela é Silvana Preste, lá da Vila Jura, tá? Agora sim, um frango do Big Paul Supermercado. Um presente do Paulão lá do bar lá do Paliceia. É o presente do Paulão, tá bom? Deve vir buscar aqui também o papel aqui também, agora 9 horas. Patrícia de Camargo, lá do CDGU da Santa Terezinha. Patrícia Camargo ganhou um frango. São a Vânia 1, Salete 2, Hilda 3, Silvana 4 e a Patrícia, a quinta ganhadora, agora de manhã. Túnel do Tempo vai ter bolo confeitado para aniversário, vai ter um quinto Bazar Cristal de Beleza, um presente do Bazar Cristal, vai ter também, vai ter o Vale, o Pix também, lá do Nilton Pinheiro, viu? Para a mãe não sortear aqui no Túnel do Tempo, que agora não vai dar tempo, né? Então, sortear tarde, segurar a audiência, né? A audiência está ruim hoje, né, Marcelo?
2: Ah, tá, sim, estão vendo, você não atendeu o povo.
1: Então, tá aí, então, né?
2: Tem mais um pacote de gente para atender aqui.
1: Não esquecendo, nós, mamãe está aniversariando hoje, manda o xerox da sua identidade, nasci dia 10 de maio, beleza? É isso aí, então, né? Chegou gente aí, né? Beleza. Tá, então, vamos. Agora 8h48.
2: Estou preparando a próxima aqui, viu, Dirce? Bem rapidinho.
1: Ah, tá preparando aí? Então, deixa eu falar. Deixa eu falar aqui. Deixa eu ver aqui, Mário. É Rua 24 de Outubro. Manda um abraço, Wilson Correia. Avisa quando estiver pronto. Tucura, um abraço. Guilherme da Cofesa, o Zeca da Cofesa, seu Claudinho do Copercico, obrigado pela colaboração. Bado Serrado, doutor Ana Maria. José Cássio também, Tapitininho, um abraço, obrigado. Santa Cruz do Lopes, João Buri, muito obrigado pela audiência. Seu Leonardo, toda a galera e todo aí que estão colaborando com o Dia das Mães. Meu abraço, meu carinho. Obrigado, Valdirene. É isso?
2: Valdemir,
1: minha mãe, minha heroína.
2: Valdenice, minha mãe, minha heroína. Vamos lá.

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1: Muito bem, 94, 8 horas 51 minutos, 8h51. Vamos aí com as últimas participações aqui na nossa programação. Bom dia, Deus abençoe o seu dia. Gostaria de ouvir participar do sorteio. Feliz Dia das Mães para todas as mães. Mandou pra gente aqui, vamos ver quem. A Inês, grande abraço, Inês, obrigado pelo carinho. A Vani Aparecida do Jardim Alvorada vai falar com a gente. Oi, Vani, bom dia.
2: Bom dia, Dirceu, bom dia, Marcelinho. Bom dia a todos do 94 FM. Quero desejar a todas as mães do Brasil e do mundo um feliz Dia das Mães para todos nós. Dia das Mães é todos os dias.
1: Sim, com certeza.
2: E mandem um alô para nós aqui no Jardim Alvorada. Estamos ligados, hein? Vani Aparecida, por 15 Camargo.
1: Grande abraço a Inês do bairro do Cerrado também aqui participando da nossa programação através de áudio. Tem mais a Maria Helena Borges. Bom dia, Marcelo Moreira e Dirceu Fernandes. Um feliz Dia das Mães para todas as mães. Que Deus abençoe a cada uma. Coloca meu nome no sorteio. Tem mais aqui a Maria Aparecida Carrial Machado também lá do Parque Centenário participando da nossa programação. Dirceu, é com você.
3: Agora são 8 horas e 51 minutinho. Agora ainda tem que entender o áudio mais. Agora já encerrou, né? Agora é só pro turno do tempo. Lembrando que vamos sortear aqui um kit. Gente, vamos sortear 10 kits de pastel e também talharim para 10 mães, tá bom? No turno do tempo, que agora não dá tempo, tá bom? Então, você que vai ouvir o turno do tempo aí, já deu o nome de manhã, você tá aí já participando, viu? Tá? Tem também a mãe aniversariante, vai ganhar um bolo do Confeso do Zeca. Tem também um pix lá do Newton. Dois pix de R$50 para a mãe aí, tá bom? Então, a senhora que está aí ouvindo o programa, ouça tudo o tempo também, viu? Tá? E o pessoal que já foi sorteado deve vir buscar aqui. Já chegou do Elizabeth, já está por aqui, né? Então, vamos aí, né? Daqui a pouquinho entregar aí os kits para almoço e também os frangos, os kits Vale Frango também, para retirar nos locais onde foi o presente aí da galera aí, né? Aí, muito obrigado, presente aí do Alex, presente do Pepe Hortaliça, do tio lá do Mercado São Paulo, né? Tem frango assado de costela hoje lá também, e a Patrícia também ganhou lá do Paulão, lá, né? Paulo, lá do Paulão da Policeia, tá aí então, né? São os ganhadores do frango: Vânia Maria Carvalho, Salete Marques dos Santos, Hilda da Silva, Silvana Preste e Patrícia Camargo. Beleza? Devem ter o vinco do comedo, mandar alguém vir buscar também aqui, viu? Beleza? Tá então, Marcelo, agora 8h54. Vamos tocar a última aí pra nós encerrar.
1: Vamos lá, estamos tocando lá, então. Cristiano Neves.
3: Cristiano agora. Neves.

0: 8h57 minutos e Marcelo Moreira, o programa foi para o espaço.
1: Pois é, instantes finais da nossa programação, deixando aí um feliz Dia das Mães a essas mulheres maravilhosas, guerreiras, que Deus derrame muitas bênçãos aí nas mamães, que Deus abençoe grandemente a vida de vocês, obrigado por tudo, né, que vocês representam nas nossas vidas, a minha mãe, a Salete também, que é mamãe, e minha irmã, a Fernanda, que mora em... lá em Tatuí. Grande abraço a todos vocês. Obrigado pelo carinho, viu, gente? Obrigado.
0: Tá, então, né? Logo mais meio-dia estarei aqui com o Túnel do Tempo. E vou sortear os 10 kits. Também os Pix de 50, né? Pra ir pra presente do Newton. Aí também os 10 kits de pastel e talharim lá do Banal de Massas. E também, né? O kit do Bazar Cristal de beleza pra mamãe. A mamãe mais linda de Itara. E o kit lá também da José Filipac. Também é uma cesta básica também, o presente do Onésio Anselmo. E tem muito mais coisa aí para nós sortear também, beleza?
1: Só avisando que eu tô de volta na quarta-feira, então, Dirceu, com o programa Manhã Sertanejo, o melhor da música sertaneja. Um abraço, bom programa à tarde, viu, Dirceu?
0: Beleza, obrigado, Marcelo, obrigado pela força aí. E continue o show aqui com o Paradão aí, com meu amiguinho ali, né? Tá preparando ali.
1: O Rafa.
0: Rafael. Ah, Rafael. Tá, então, né? Um abraço pra todas, mãe. Meio-dia estarei aqui, se Deus quiser. Até lá. Tchau, tchau.

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0: Legal, gente! Aquele abraço! Opa, tô chegando, rapaz! Eita! Que bacana, né? Ó, 9 horas e 7 minutos, 9 e 7. Hoje, dia 10 de maio de 2026, Dia das Mães. A todas as mães, nosso abraço, nosso carinho, nosso muito obrigado a você, mamãe, tá? Olha aí que tá ligado com o Paradão. Mamãe querida, nosso abraço a você! Olha aí, você que tá em casa, tá curtindo o Paradão Sertanejo, tá me dando carona no carro, tá? Opa, tá ouvindo aí de radinho, de cabeceira, ah, que bacana, no som, online em todo o Brasil, obrigado, pode mandar seu recado, tá bom? Olha, eu vou sortear pra você uma linda cesta de Dia das Mães com produtos aí pra mãe ficar bonita, é verdade, lá no supermercado Frei Caneca, Esquinão da Rodoviária de Itararé, tá bom? Um produtos aí de você deixar sua mãe chique, bem bonita, tá bom? Olha aí, manda um recado pra mim. Ah. Isso, ó, tem mais, ó, vou sortear pra vocês também. É, tem mais coisa aí, ó. R$50 do Paradão Sertanejo, é. Cinquentão do Paradão, muito bem. Diga aí, Rafael, vamos lá. Cinquentão do Paradão, 98 do Paradão Sertanejo. 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Ah, povão querido, vamos vestindo a camisa e vamos tirando o chapéu, porque o paradão vem chegando. É do jeito do povão. Vambora, trem. 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Vamos lá, que é bom. 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Opa! Arro, Trejo Matos, vamos lá. Abraço a vocês, nosso muito obrigado. 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Aê, 9 horas e 11 minutos agora, o Paradão Sertanejo, linha liberada para você. Opa, 3532-6081, para você entrar no WhatsApp do 94, mandar um recado, falar comigo, homenagear a sua querida mãe. E, olha, de repente você pode dar um presente para sua mamãe, R$50, ou uma linda cesta aí do supermercado Frei Caneca, esquinão da Rodoviária de Itararé, eu antigo Marquinhos Supermercados. Vamos chegando, 9:11, Rafael, 9:11. Paradão vem começando com moda sertaneja, rapaz. Opa, comemorando o Dia das Mães, aquelas modas chique, né? Bonita, o grande sucesso sertanejo, né? Pra você que tá ligado. 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Lá, vamos lá, né? Yeah! 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Ah, no Paradão vem moda sertaneja, Rafael. Vamos lá, você não disse bom dia aí, vamos lá. É, o que aconteceu? O microfone seu que não funciona? Mas tava funcionando agora há poucos.
1: A vida não é um morango,
0: né? É, então, problema.
1: Bom dia, Donizete, bom dia a todos os ouvintes do Paradão Sertanejo. Hoje vai ser caprichado o negócio, vamos começar com chave de ouro, trazer moda boa, comemorar o Dia das Mães hoje, né, Magalhães?
0: Muito bem, comemorando o Dia das Mães. Vamos lá pra você ligado comigo, acompanhando o Paradão Sertanejo. Então, obrigado, gente. 9h14, opa, vamos lá. Quem chega no Paradão é a Maiara. Deixa eu ver aqui, quem é? Quem é? Nayara Azevedo, é.
1: Nayara Azevedo vem chegando com a primeira moda de hoje, homenagem às mães. Obrigado, mãe.
0: Obrigado, mãe. Olha aí no Paradão, Nayara Azevedo.

0: Aê, Nayara Azevedo. Opa, obrigado, mãe. Eita, que bacana, né? Todo mundo curtindo o Paradão Sertanejo. Quero enviar o meu abraço a todos vocês, tá bom? Mamães, querida. Opa, muito obrigado pelo seu carinho, pela sua audiência. Vamos lá, vamos falar com eles aí. Vamos lá. Vovão querido, vamos lá. Mamãe querida, filho querido, muito obrigado. Falando no Paradão. Opa, vamos lá. Muito bom dia pra você aí curtindo a gente nessa manhãzona gostosa, né? Valeu, um abraço. Alô, bom dia. Oi.
1: Bom dia, Donizete. Bom dia, Rânia, sou Zelina Aparecida Dias Ponciano Alves e gostaria de participar de todo o sorteio da rádio.
0: Muito
1: um
0: bem,
1: ótimo
0: Zelina.
1: Ótimo final de semana a todos vocês aí, com certeza tira meu chapéu para o seu programa.
0: Obrigado, querido, um abraço, Zelina. Obrigado, feliz dia das mães, querida. Vamos lá, vamos falar comigo. Falou, bom dia.
2: Feliz dia das mães para todas as mães ouvintes. Peço a bênção do céu de Nossa Senhora Aparecida. Vista a camisa e tira o chapéu. Aqui quem fala é o João Rodrigues, Jardim Paroceia. E um... feliz dia das mães especial para minha mãe, que é a Marisa dos Santos, coloca o nome dela no sorteio, e para minha madrinha lá, Elis.
0: Aê, querido, obrigado, parabenizou a mamãe. Vamos lá, mais gente falando comigo nessa manhãzona gostosa. Oi, bom dia. Alô.
3: Bom dia a todos da rádio. Gostaria de falar um feliz dia das mães a todas as mães de Tararé.
0: Muito bem.
3: Com muito amor, muito carinho, por essa força dessas mães guerreiras, né? Que Deus abençoe grandemente.

0: cuidar de todos.
1: Com certeza,
0: bom muito dia obrigado. Para todos.
1: Aí, bom dia, muito obrigado.
0: Meu nome obrigado.
1: É Lídia de Oliveira Santos. Ô, querida, feliz dia das mães pra você, tá bom? 9h19 do Paradão. Gente, fala comigo. Bom dia, oi.
2: Bom dia, Rodrigo Magalhães. Bom dia, Rania. Aqui quem tá falando aqui é André Luiz Rodrigues Menezes. Gostaria de participar da metade do sorteio. Gostaria de ver música pra Edivan, Riva Fred, Fernanda, Isabela, Maicon e Rafael e Karen. E pra todos que estão ouvindo, principalmente pra toda Jacira também. Tá bom? E pra você aí, falou? Obrigado, Deus abençoe, bom dia.
1: Aí, obrigado pelo carinho, pela audiência. Vamos lá, povo querido falando comigo. Alô, bom dia, oi.
3: Bom dia, tudo bem? Bom dia, meu nome é Lodi Cleide Almeida Faria.
1: Oi, querida.
3: Queria participar do sorteio do Dia das Mães. E desejar um feliz Dia das Mães para todas as mulheres.
1: Aí, pra todas as mães aí, um feliz Dia das Mães. Muito obrigado pelo seu carinho. Tá? Vamos lá comigo. Alô, bom dia, oi.
4: Bom dia, Dona Isete Magalhães. Aqui é a Rosa Maria, da 24 de outubro. Gostaria de ouvir a música Mãe. Com o Rick Renner hoje.
1: Muito bem.
4: Minha mãe já está no céu, mas eu desejo a todas as mães que presentes aqui nessa vida terrena um bom dia a todos vocês aí da rádio. E eu, esse programa me faz muito feliz.
1: Obrigado,
4: sábado
1: querida.
4: E domingo sempre estou na escuta do seu programa.
1: Muito obrigado,
4: Rosa. Dona Isete. E um abraço a todos vocês aí da
1: Muito
4: rádio.
1: Muito obrigado.
4: Fiquem pelo seu carinho. Fiquem com Deus e até a semana que vem. Se
1: Amém.
4: Deus quiser.
1: Amém. Obrigado, querida. Feliz Dia das Mães. Um abraço para a senhora. Muito obrigado, tá bom? Pô, querido, vamos falar comigo no Paradão. Ô, oh, que bacana, né? Olha aí, você tá em casa, tá curtindo o Paradão Sertanejo? Tá me dando carona na rua? Opa, obrigadão pela carona, tá? Porque eu vou falar para você. Ó, você manda um recadão, fala comigo, veste a camisa, tira o chapéu para mamãe e pode dê presente a sua mãe com 50 ou uma cesta do supermercado Fricaneca, esquinão da rodoviária Itararé. Aê, vamos chegando. Nosso abraço aos meus amigos caminhoneiros do Brasil. Olha aí, curtindo o Paradão Sertanejo. Muito obrigado você, meu amigo caminhoneiro. Aí, ligadão no Paradão. Mas falando em caminhoneiros, né? 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Hora 3. Vamos trazer moda. Vamos lá. Eita. 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Vamos, André. Ô, colchão aço, vamos trazer moda. Quem chega no Paradão Sertanejo, Rafael. Em que é o dono da moda, neste dia 10 de maio, Dia das Mães. Vamos lá.
5: Vamos atender pedido da Dona Rosa, vamos trazer o Rick Renner com a moda mãe mais clássica que isso é impossível, né?
1: Muito bem, Rick Renner, mãe, 9:23.

0: Big Renner, homenagem às mães, rapaz, 928. 928 Paradão Sertanejo. Você que tá ligadão aí comigo, muito obrigado, tá bom? Obrigado pelo carinho, pela audiência. E vamos falar com esse povão querido. Ô, mamãe querida, muito obrigado. Ligados no Paradão Sertanejo, curtindo esse programa, muito obrigado ao carinho, à audiência de cada um de vocês, tá bom? Vamos falar comigo. Risto a camisa e tiro o meu chapéu, a minha querida mamãe. Vamos lá. Alô, bom dia. Oi. Alô. No Paradão Sertanejo, vamos lá, agora
1: bom
0: sim.
1: Bom dia, meu nome é Giovana Alves, eu quero muito participar do sorteio. Quero desejar um feliz dia das mães para minha mãe Cleusa e parabenizar todas as mães também pelo dia de hoje.
0: Muito bem, querida, um abraço para você, feliz dia das mães. Vamos lá, gente, falar comigo. Bom dia, oi!
2: Oi, bom dia, meu nome é Sofia Manoel, quero participar do sorteio. E eu quero pôr o nome da minha mãe Giovana.
0: Aí!
2: E...
0: Sofia Manoel.
2: E felizes todas as dias das mães.
0: Ai, que bacana. Parabéns aí a sua mamãe, né? Ei, Sofia Manoel. Obrigado, torcendo pra ela também. Vamos lá, gente, falando comigo no Paradão. Oi, bom dia, oi.
3: Bom dia, Donizete.
0: Bom dia, querida.
3: Rainha. De Rocinha, me chamo Jocelene da Costa Machado, moro na Vila Osório, gostaria de participar do sorteio.
0: Ô, Jocelene Costa Machado, Vila Osório. Opa, um abraço, querida, obrigado. Vamos falar comigo, alô, bom dia, oi.
4: Olá, bom dia, Magalhães do Zete. Bom dia, Rafa. Tudo bem? Um ótimo domingo pra vocês aí. Se for possível tocar pra nós, hein, mãe? Com... Fique rindo, hein?
0: Já rodou.
4: Agradecer pra todas as mães do Brasil, beleza?
0: Um abraço aí, tudo obrigado.
4: Beleza, meu amigo?
0: Aí, companheiro.
4: Já, obrigado, bom dia.
0: Bom dia.
4: Bom dia pra vocês.
0: Obrigado aí pela sua participação. É, parabenizando as mães. Opa, um abraço. Alô, bom dia, oi.
5: Donizete Magalhães.
0: Oi.
5: Eu queria participar do sorteio. Tira a camiseta e chapéu pra parar do sertanejo.
0: Legal.
5: Meu nome é Leandro Lima Camargo.
0: Ô, Leandro.
5: E dá um abraço pra minha mãe, Daiane.
0: Que bacana, né? Ele tá abraçando a mamãe dele. Olha aí, parabéns. Vamos lá, mais gente, fala comigo. Alô, bom dia, oi.
6: Bom dia, Donizete Guimarães.
0: Bom
6: Sou
0: dia,
6: Silvana,
0: querida.
6: Coutinho da Novo Horizonte.
0: Feliz dia das mães, Silvana.
6: Quero dar os parabéns para todas as mães.
0: Ai, que bacana, né?
6: Coloca o meu nome em todos os sorteios.
0: Estamos torcendo você também, Silvana, tá bom? Vamos torcendo, vamos lá. Alô, bom dia.
7: Bom dia, Donizete.
0: Bom dia.
7: Bom dia, Rafael.
0: Bom
7: dia. Aqui é Nelson de Oliveira, Nelson Segurança.
0: Ô, Nelson!
7: Com certeza, mais um domingão maravilhoso, principalmente dia das mães. Estamos na escuta do seu programa.
0: Obrigado pela sua audiência.
7: Queria pedir uma música aí do Lourenço Lorival com Mãe Amorosa.
0: Muito Perecer bem.
7: Para Marlene Silva. E colocar o nome dela no sorteio aí.
0: Tá,
7: Marlene Silva, é mãe também.
0: Muito bem.
7: Tá bom? Estamos bastante contentes, felizes de ouvir esse maravilhoso programa. Parabéns,
0: obrigado,
7: senhor
0: Nerd.
7: Sucesso,
0: obrigado.
7: Viu?
0: Um abraço para o senhor.
7: Parabenizar a mãe de vocês também pelo dia.
0: Obrigado.
7: Maravilhoso. Não tem a minha, mas parabéns a todas as mães do Brasil. Um abraço da Nelson Segurança. Se for possível, coloque nós no sorteio para nós ganhar esse sorteio.
0: Muito
7: sorteio
0: bem.
7: Em nome de Marlene Silva. Tá bom?
0: Combinado, senhor Nerd.
7: E minha mãe também.
0: Muito bem, seu
7: obrigado,
0: Nerso.
7: Obrigado, gurizada. Felicidade e sucesso.
0: Obrigado, obrigado pelas palavras bonitas, seu Nerso. A senhor não tem, a mamãe do senhor também não tem, mas a minha está no meu coração. Combinado? Vamos lá, gente, falando comigo no Paradão. Muito obrigado a você que está curtindo o Paradão Sertanejo, né? Abraço a vocês, povão querido. Vamos vestindo a camisa e tirando o chapéu. 9 horas e 32 minutos. Quem vem aí? Quem vem aí? Vamos lá, pode mandar o um recado. Você está concorrendo R$50 de Paradão Sertanejo a dar de presente para a mamãe. Ou uma cesta bonita com produtos de pele, né? Ali aqueles creme bonito, gostoso, né? Você apresentar a sua mamãe que vem lá do supermercado Frei Caneca, minha querida Bruna e o Diego. Vamos lá.
8: Tá lá no Instagram do Paradão Sertanejo, no Store,
0: já tá no
8: você
0: Instagram.
8: Confere a cesta, são produtos de skincare, tá bom?
0: Muito bem, então, ó, bem chique o negócio. Tá lá no Instagram do Paradão Sertanejo, vamos sortear hoje, tá bom? Daqui a pouquinho no final do programa. Vamos trazer quem no Paradão? Quem chega aí, Rafael? Vamos lá, diga aí.
8: Vamos trazer o Abel e Caim pra cantar no Paradão Sertanejo, Mãe Amorosa.
0: Mãe Amorosa, Abel e Caim.
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0: Abel e Caim, Mãe Amorosa. Opa, você que tá ligado comigo, olha aí, são 9h35 agora. Tem gente falando comigo no Paradão, aí, apenas homenageando suas mães, né? Vestindo a camisa, tirando o chapéu. Alô, bom dia, oi.
1: Bom dia, Donizete.
0: Bom dia.
1: Meu nome é Leni Ferreira de Almeida. Eu queria participar do sorteio.
0: Oi, Leni.
1: Foi meu aniversário.
0: Ô, parabéns, Leni. Felicidades. Olha, feliz dia das mães pra você também. Vamos lá, gente, fala comigo no Paradão. Bom dia.
2: Bom dia, Donizete.
0: Bom dia.
2: Bom dia, Rafinha. Meu nome é Daiane Cristina Camargo e gostaria de participar de sorteios. Eu visto a camisa e tiro o chapéu para o Paradão Sertanejo.
0: Muito
2: desejar
0: bem.
2: Desejar a todas as mamães um feliz dia das mães.
0: Aí,
2: um
0: querida.
2: Abraço, tchau, tchau.
0: Ah, outro para você, obrigado. Obrigado pelo seu carinho, tá bom? Gente falando comigo, alô, bom dia, oi.
3: Bom dia, Donizete Magalhães,
0: bom
3: tudo
0: dia.
3: Bem com você? Bom
0: Graças
3: dia, Rânia, feliz dia das mães. Tudo bom para você e para todas as mães.
0: Muito bem.
3: Obrigado, quero participar do sorteio. Márcia Cristina Ramos.
0: Ô, Márcia, um abraço. Bem lembrado, Márcia. Feliz dia das mães para a Rânia, querida, que tá descansando. Tá de folga, né? Vamos lá, alô, bom dia.
4: Bom dia, Donizete. Aqui é a Sueli da Nova Horizonte. Desejo um feliz dia das mães para minha mãe, que eu amo muito. Que Deus abençoe muito ela.
0: Muito bem.
4: Que seja cada vez mais uma rainha na nossa vida. Desejo um feliz dia das mães para todas as mães do Brasil, do mundo inteiro. Que Deus abençoe a todos. Principalmente para as minhas filhas também. Para minha irmã Patinha. Todos que estiver ouvindo. Que Deus
0: muito
4: abençoe
0: bem.
4: A todos, em nome do Senhor Jesus.
0: Aí, obrigado.
4: Coloco querido. Meu nome no sorteio.
0: Aí, um abraço pra você. Feliz dia das mães. Muito obrigado, tá participando, tá concorrendo, tá bom? Vamos torcer pra você também. Mais gente fala comigo. Bom dia, oi.
5: Bom dia, Magalhães, tudo bem? Gostaria
0: tudo.
5: De ouvir uma música, oferecer o programa inteiro para minha mãe e para todas as mães que estejam ouvindo o seu programa.
0: Muito bem.
5: Bom dia, Deus abençoe.
0: Amém, querida, todas as mamães. Eita! Falando comigo no Paradão, que bacana! Olha aí, 9h36 agora. Vamos trazer quem no Paradão, rapaz? Vamos lá. Você que tá em casa, tá curtindo o Paradão Sertanejo, ó. Um abraço, Donizete Magalhães, a todos vocês, tá bom, gente? Abraço a toda a família sertaneja, né? As nossas queridas mamães. Oi, dia das mães hoje. E todas ligadas com o nosso Paradão Sertanejo, as queridas mamães. O nosso abraço, o nosso carinho, o nosso muito obrigado. Que seu dia seja repleto aí de muita harmonia, de muita dedicação, de muita conversa, de muita reunião em família. Então, um abraço a todas as mães. Obrigado. Quem vem chegando no Paradão, vamos lá.
6: Continuando a homenagem às mães e Henrique e Diego, a música Mãe.
0: Mãe com Henrique e Diego!

0: Henrique Juliano, mãe, opa, fica ligado comigo aí no Paradão Sertanejo. Henrique Diego, mãe, olha aí, 9h40, cabo, o microfone que tá lá atrapalhando ele, aí, agora deu. Aí sim, ó, 9h40 do Paradão Sertanejo, muito obrigado a vocês aí pelo carinho. Gente, falando comigo, vamos lá. Opa, não fala comigo, visto a camisa, tiro o meu chapéu, curtindo o Paradão, Dia das Mães. Parabéns, mamães, vamos lá, oi, bom dia.
1: Bom dia, todos da 94 FM.
0: Muito bem.
1: Queria mandar um abraço para todas as mães do Brasil e do mundo, principalmente para mim que sou mãe, para minha sogra Francisca, que é mãe também, e eu já não tenho a minha, mas a minha mora dentro do meu coração. E peço que você possa tocar uma música bem bonita para todos nós, porque nós merecemos, que todo dia é Dia das Mães. E quero colocar o nome da minha filha, Jussiele Aparecida Camargo Magalhães, que amanhã ela parece estar completando, fazendo aniversário. E ela é mãe também, ofereço para minhas irmãs que são mãe, para minhas sobrinhas que são mãe, e para todos nós, que nós merecemos hoje e sempre ser felizes. Deus abençoe, Magalhães Donizete.
0: Aê, querida!
1: Aparecida por fim de Camargo Magalhães.
0: Parabéns pelo Dia das Mães para você, tá bom? Um abraço, querida. Vamos lá, gente, falando comigo. Nessa manhãzona gostosa, que bacana. Bom dia, oi!
2: Bom dia, Donizete.
0: Bom dia.
2: Do sorteio.
0: Tá participando, querida.
2: Manda um abraço pra todas as mães. Um feliz Dia das Mães pra todas as mães.
0: Que bacana, olha aí. Um abraço, mamães. Obrigado pelo seu carinho, pela sua audiência no Paradão. Alô, bom dia.
3: Bom dia, Magalhães do Zezete.
0: Bom dia.
3: Estamos aqui ligados no seu programa aí.
0: Muito obrigado.
3: Queremos oferecer uma música aí, tocar pra nós aí, o Coração de Luto aí. Oferecendo pra todas as mães desse mundo, porque eu não tenho a

0: minha. Então, para quem tem que conserve. É, oferecendo para minha esposa Nilcere Oliveira. Obrigado.
1: Muito bem, obrigado. Um abraço, senhor. Muito obrigado. Parabenizando a todas as mães. Muito obrigado pelo carinho, pela sua audiência. Essa manhãzona gostosa, né, rapaz? Olha, muito obrigado. Você pode mandar seu recado, falar comigo. Você estará concorrendo a uma cesta de cosméticos, né? Isso. Olha, para sua mamãe, é uma cesta que tem produto sensacional aí para deixar a mãe bem chique, bem bonita, tá bom? 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Opa, vamos lá. Gente, cinquentão no Paradão também. Opa, manda um recado aí, tá? Vem, manda um recado. Fala comigo no vestido, a camisa, tirando o seu chapéu. 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Aliás, esse telefone é o WhatsApp da 94, 3532-6081. Você fala comigo, tá bom? O vestindo a camisa e tirando o chapéu da minha mãe. Vamos lá! 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Opa, vamos lá. 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Vamos lá. 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Vestindo a camisa e tirando o chapéu e via mecânica diesel, rapaz, vamos lá. Eita, um abraço a vocês. 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Opa, vamos lá, Misa. Um abraço. 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Outro arrumado, velho. 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
1: 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Vamos chegando aqui, mano. 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Vamos lá. 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Outra arrumada, rapaz, você que tá ligado comigo aí, muito obrigado pelo seu carinho, pela sua audiência. 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Chega aqui, o homem é bom. 951 no Paradão, 951 agora, vamos trazer moto sertaneja, vamos lá. Povão querido, curtindo a gente, muito obrigado. Daqui a pouquinho eu vou falar com você no vestindo a camisa, tirando assim um chapéu no quadro, vamos falar comigo. Vamos trazendo moto, quem vem chegando no Paradão, Rafael, diga pra mim aí, quem é o dono da moto? Opa!
2: Vamos de mais moda, quem vem chegando pra cantar no Paradão, Mato Grosso e Matias, Retrato de Mãe.
1: Retratos de Mãe, Mato Grosso.

0: Mato Grosso e Matias. Eita, olha aí, gente. Um abraço pra vocês aí, ligadão, paradão, povão querido, vamos falar comigo, vamos lá. Opa, vamos lá, pra todas as mamães, nosso abraço, carinho, né, nesse dia especial do seu dia. Vamos lá, então, falar comigo. Opa, bom dia.
1: Bom dia, Donizete. Bom dia, Rafael. Eu visto a camisa e tiro o chapéu para o Paradão Sertanejo.
0: Aí, querida,
1: eu gostaria
0: obrigado.
1: De desejar um feliz Dia das Mães para todas as mamães. Que hoje seja um dia especial para cada uma, né?
0: Que bacana.
1: Junto com seus filhos, tá bom?
0: Muito bacana.
1: Deus abençoe, um bom domingo.
0: Aí.
1: Feliz Dia das Mães para todas.
0: Aí, querida, você também e todas as mamães. Vamos falar comigo. Bom dia, oi.
2: Bom dia, Donizete Magalhães.
0: Bom dia.
2: Desejo um abraço para todas as mães.
0: Muito bem, querida, tá aí. Mandando abraço a todas as mães. Vamos, gente, falando comigo. Bom dia, oi.
3: Bom dia, Donizete. Tudo bem, Donizete? Deixa eu partir, camisa 94. Donizete.
0: Muito bem, querida.
3: Felicidade de espanhol. Eu não tenho mãe, não tenho pai mais, né?
0: Hoje é dia das mães.
3: Faz mãe bastante pra isso, tá bom?
0: Muito bem, Delina,
3: chamei de santo.
0: Obrigado, Delinda. Um abraço pra você, querida.
3: Quero música, traia velha, tá bom?
0: Certo.
3: Bom domingo pra vocês.
0: Obrigado, você também, tá? Abraço, querida. Vamos lá, fala comigo. Alô, bom dia.
4: Bom dia, Donizete Magalhães. Eu sou Feuza Marins. Eu visto a camisa e tiro o chapéu para o programa Paradão Sertanejo. Bota no sorteio.
0: Ei, Creuzada, participando, querida. Vamos falar comigo. Alô, bom dia. Oi.
5: Bom dia, Donizete Magalhães.
0: Bom dia.
5: Passando para desejar um feliz Dia das Mães para todas as mamães, em especial a minha mãe, Iraci, e pedir para participar do sorteio da rádio de hoje.
0: Muito bem.
5: E colocar o nome dela também, Iraci, para participar. Que Deus abençoe a todos. Tenha um domingo abençoado.
0: Amém, querida. Olha aí, tá concorrendo. Vou torcer pra você também, querida. Obrigado, viu? A você em casa, ligado comigo no Paradão, tem gente? Opa, vamos lá. Alô, bom dia.
6: Bom dia, Donizete. Quero participar do sorteio. Meu nome é Antônio Felipe Amara Fernandes. E um ótimo dia para todas as mães. Feliz Dia das Mães.
0: Olha aí, o Antônio Felipe.
6: Eu visto a camisa, tiro o chapéu para o Paradão Sertanejo.
0: E parabenizando as mamães. Vamos lá. Opa, mais gente falando comigo. Bom dia, oi. Alô.

0: Para o Paredão Sertanejo.
1: E parabenizando as mamães. Vamos lá. Opa, mais gente falando comigo. Bom dia, oi. Alô.
2: Bom dia, Donizete. Bom dia, Rafa. Rogério dia. Matos. Estamos aqui curtindo o programão com essa chuvinha.
1: Ei,
2: gostaria bacana. De pôr o nome da minha esposa no sorteio Dia das Mães em Ruth Matos.
1: Muito bem, parabéns.
2: Eu visto a camisa e tiro o chapéu pro programão.
1: Ebrigadão! Parabéns, Ruth Matos. Olha aí, feliz Dia das Mães, querida. Vamos lá, mais gente falando comigo. Alô, bom dia.
3: Bom dia, Donizete.
1: Bom dia.
3: Rafinha Magalhães. E para você que está acompanhando o Paradão Sertanejo aí da tua casa, eu quero mandar um abraço para todas as mães ouvintes do Paradão Sertanejo. Hoje é Dia das Mães, então vamos comemorar, Donizete. Na verdade, todo dia é Dia das Mães. A gente não seria nada sem a nossa mãe, cara, que é a pessoa mais importante que nos ama nesse mundo. E para comemorar essa data, Donizete, vamos tocar uma música de Rick Renner. Ela é demais.
1: Aí, ela é demais. Olha aí, mais gente falando comigo. Alô, bom dia.
4: Bom dia, Dom Zé Magalhães.
1: Bom dia,
4: Rafa Magalhães.
1: Bom dia.
4: Antônio Mochinal, diretamente aqui em São Paulo, ouvindo e curtindo aí o Praão Sertanejo. Manda pra nós aí uma Antigone com o Tião Carreiro Pardinho, Azulão do Reino Encantado. E eu mando pra todos os ouvintes, todos vocês aí do Paradão aí. E hoje, oficialmente, aí, um abração para todas as mães aí, um parabéns aí para elas, né? Que Deus abençoe e proteja cada uma de um modo especial, inclusive a minha mãe Alzira, minha esposa Rosilda, enfim, né, toda a minha família e toda a família de vocês, Dona Zé, que Deus abençoe a todas as mamães aí, tá bom?
1: Muito bem.
4: E vai Corinthians, viu?
1: Também
4: tem um chapéu, Dona Zé, para você, para sua programação aí.
1: Obrigado.
4: Né? E para todos aqueles filhos e homens que respeitam sua esposa, que respeitam suas mães.
1: Aquele abraço, tudo de bom. Aê, falou bonito, companheiro. Só aumentar o volume que o vizinho escuta, companheiro. Vamos lá. Fala comigo no Paradão Sertanejo, povo querido. Obrigado, viu? Um abraço. 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
2: 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Eita! Abraço, meu amigo Fábio, Dona Isabel. Feliz Dia das Mães, viu, Dona Isabel? Abraço a todos vocês aí, tá? Muito obrigado pelo carinho, tá bom, gente? Vamos trazer moda, vamos lá, quem vem chegando? Ela é demais, é isso? Do Rick Renner. Valeu pra você que tá curtindo o Paradão Sertanejo, 10 horas, 2 minutos, muito obrigado. Você pode mandar um recado, falar comigo, vestir a camisa, tirar seu chapéu, a sua querida mamãe. Rick Renner, ela é demais, ô!

0: Aê, Rick Renner, era demais. Olha aí, 10 e 6 no Paradão Sertanejo, né? Abraço, atendendo os pedidos. Você que tem tá casa pedindo nós, né? Obrigadão pelo carinho, gente, falando comigo no Paradão. Opa, Dia das Mães. Parabéns, queridas mamães. Alô, bom dia.
1: Bom dia, Donizete. Quem fala é Marisa Rodrigues do Novo Horizonte. Põe uma música do Eduardo Costa, oferecendo pra Lília, pra Iraci, pra todos que estão vindo. E feliz Dia das Mães pra todas elas.
0: Ô, querida, um abraço pra você. Feliz Dia das Mães, de Eduardo Costa. Ela gosta, né? Tem mais falando comigo no Paradão, Zona Gostosa, povo querido. Muito obrigado, alô, bom dia.
2: Alô. Bom dia, Donizete Magalhães, bom eu dia. Me chamo Mário Freitas. Hoje eu quero desejar um feliz Dia das Mães para minha mamãe amada, Joana Lourenço, e para minha esposa, Roseli da Mota, e dizer que a amo muito.
0: Muito bem. Olha aí, vamos trazer mais gente falando comigo. Bom dia, oi.
3: Bom dia, feliz Dia da Mãe.
0: Aí.
4: Minha mãe é Adriana. Aqui eu me soltei.
0: Aí, bacana. Eita. Parabenizando as mamães, né? Vamos lá, mais gente falar comigo. Bom dia, oi.
5: Oi, Donizete Magalhães.
0: Oi.
5: Eu gostaria de participar do sorteio aqui, o Tio José.
0: Theo, tá participando.
5: Para todas as mães. Feliz Dia das Mães para todas as mães.
0: Que legal,
5: Theo. O programa e a minha mamãe também.
0: Aí.
5: E a mamãe Isabelle.
0: A mamãe Isabelle e o Theo tá desejando um feliz Dia das Mães para ela. Ó, vamos torcer para eles também, para o Theo também. Vamos lá. Gente falando comigo. Bom dia, oi.
6: Bom dia, meu nome é Maria Eduarda. Quero oi, participar do sorteio. Desejo um feliz Dia das Mães para todas as mães, principalmente para a minha.
0: Olha que bacana, Maria Eduarda, parabenizando a mamãe. Vamos torcer para a Eduarda também. Alô, bom dia.
7: Tudo bem com você?
0: Ô, querida,
7: aqui tô. Aqui tô bem, Raquel Margarida dos Santos.
0: Ei, que bom. Feliz Dia das Mães.
7: Eu quero oferecer o programa para todas as mães.
0: Que bacana.
7: Todo o Brasil, o mundo aqui, Tereré
0: isso.
7: Também.
0: Todo lugar.
7: Todos meus amigos também.
0: Não seríamos ninguém sem a mãe.
7: O Ricardinho.
0: Isso.
7: Pra minha comadre Maria Antônia.
0: A Maria Antônia.
7: Mãe pra ela também.
0: Que é a mamãe também.
7: A Creide também.
0: Aí.
7: Júlia.
0: Quem mais,
7: pra querida? Pra todas as minhas amigas também. Feliz, desejar a feliz das mães pra elas também.
0: Que bacana, né?
7: Tá bom? Que Deus abençoe cada um de... E vocês do rádio também.
0: Obrigado, Raquel. Dá
7: de parabéns pro programa.
0: Obrigado. Eu sempre escuto você. Eu
7: sempre escuto você. Também. Olha aqui, ah. Guilherme João Paulo.
0: Certo.
7: Tá bom? Pra todas as mães também.
0: Muito bem.
7: Pra todas as minhas amigas.
0: Aí.
7: Tchau, bom dia.
0: Bom dia, querida.
7: Eu não vou pedir um pra você, não. Você põe qualquer um, tá? Aceita, tá bom?
0: Tá certo, então. Combinado.
7: Se você tiver da Jaine, de formatura, eu queria muito.
0: Muito bonita a música.
7: Mas se você não tiver, não tem problema.
0: Se nós não achar, toca outra.
7: Formatura.
0: É.
7: É.
0: Certo.
7: Mas tá bom.
0: Bom
7: Deus
0: também.
7: Abençoe seu dia, seu domingo também.
0: Muito bem, querido. Obrigado.
7: Sua esposa também, que é feliz. Deixa feliz mãe pra ela também.
0: Obrigado.
7: Pra todas as mães.
0: Tá certo, então.
7: Bom?
0: Um abraço, querido.
7: Tchau, Roberto, Miro Cré também.
0: Tá certo, então. Vamos lá. Obrigado pelo carinho, pela saúde. Feliz Dia das Mães, Raquel. Eita. Vamos lá falar comigo. Tem mais povo querido no Paradão Sertanejo. 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Diga, Rafa. 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Vamos lá, que é bom.
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0: Moda sertaneja no Paradão, Dia das Mães. Quem vem chegando, Rafael, quem que é o dono da moda?
10: Vamos trazer moda sertaneja no Paradão. Quem vem chegando pra cantar agora é o Gustavo Lima. Essa é a minha homenagem à minha mãe, a dona Diana, tá acompanhando o Paradão Sertanejo, sempre acompanha. Mandar um abraço pra ela, eu te amo, mãe. Essa moda aqui é do Gustavo Lima, Retrovisor.
0: Aê, Retrovisor Gustavo Lima, homenagem do Rafael, a mamãe Diana. Eita, que bacana.

0: Aê, Gustavo Lima, homenageando também, mães. Aê, retrovisor, rapaz. Do Paradão Sertanejo, povão querido, vem falar comigo. Opa, a todas as nossas queridas mamães de todo o Brasil, de todo mundo, né? Olha aí, hoje, Dia das Mães. Vamos lá, Paradão Sertanejo, vestindo a camisa, tirando o chapéu a todas as mães. Alô, bom dia.
1: Bom dia, Donizete Magalhães.
0: Bom dia.
1: Tudo bem?
0: Tudo.
1: Eu me chamo Vitória e quero participar do todo sorteio.
0: Muito
1: quero
0: bem.
1: Quero desejar um feliz Dia das Mães para todas as mães.
0: Aí, Vitória, parabéns, parabenizando as mamães. Abraço, querida, obrigado. Em nome de todas as mamães do Brasil. Vamos lá, mais gente falando comigo. Alô, bom dia.
2: Bom dia, Donizete. O meu nome é Miguel Augusto, eu quero participar do sorteio.
0: Aô, Miguel Augusto, participando do sorteio, parabenizando a mamãe. Aê, Miguel. Abraço pro papai, pra mamãe e todo mundo aí, viu, Miguel? Miguel Augusto, eu torci pelo também. Gente falando comigo no Paradão. Alô, bom dia.
3: Bom dia, Donizete Magalhães.
0: Bom dia.
3: Aqui quem fala é a Maria Júlia.
0: Ô, Maria.
3: Moro próximo ao Mercado do Preto. E
0: bacana.
3: Eu gostaria de participar de todos os sorteios. E eu tiro o chapéu e visto a camisa pro Paredão Sertanejo.
0: Obrigado! Um abraço aí à mamãe, né? Feliz Dia das Mães aí pra mamãe, sua mamãe aí. Um abraço. Obrigado pelo seu carinho, querida. Vamos lá, gente. Fala comigo. Alô, bom dia.

0: Aô, meus amigos do Paradão Sertanejo. Um forte abraço da Dega Espiruleu. E aí, Zé, estamos aqui na escuta aqui, ó. Só moda boa, hein? Aí sim, hein?
1: Aí faz
0: um
1: isso,
0: abraço pra todos vocês da rádio aí. Desejar um feliz dia das mães pra todas as mães que tá na escuta aí. Especialmente pra mim aí. Beleza, amigo? 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
0: A chuvinha aí, mas. 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Tá precisando a chuva aí, né?
1: Ah, sim.
0: É beleza, amigo. Isso aí.
1: Um abraço
0: aí. Vista a camisa e o chapéu para Paradão Sertanejo.
1: Obrigado, Léo.
0: Obrigado,
1: companheiro. 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Vamos lá, quer ver?
2: Tá chovendo aí, aqui tá chovendo.
1: Ah, é? Não sabia. É. Eu tô molhado e não sabia. Aê, trem!
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1: Olha aí, gente, 10h21, vai lá.
4: Hoje é dia de cantar, beber e chorar lá do Lelo.
1: Beber e chorar, é verdade. Eu vou mais tarde lá, vou abrir uma gelada, vou sentar ali perto, onde ninguém incomoda. Eu fico lá no canto.
4: Tá certo,
1: eu
4: senhor.
1: Eu fico lá no canto do muro da frente, né? Aí eu abro uma cerveja e vou tomar lá. A hora que eu tiver meio harto no chão, eu grito, Lelo, vem mais uma. Aí, abraço, Lelo, obrigado a todos vocês. Rapaz, a costela do tambor, semana passada, foi o maior sucesso, rapaz do céu. Ó, não cabia gente, a gente do lado. Quer mandar um abraço pro Arthur lá em São José? Arthur que ficou gostando aí, chegou a comer uma costela no tambor e gostou demais. Arthur, um abraço pra vocês, São José, não para lá. Opa! Vamos vestindo a camisa e tirando o chapéu aí, Arthur. Eita! Alô, trem!
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1: a Deus eu tô sossegado. Renascida! A minha quebrado no bolso, mas animado na prosa. Pode deixar a moda rodar, vamos lá. Quebrado no bolso, animado na prosa. Boa.

0: Rapaz, calibrado o negócio. Eita, 10h25 no Paradão Sertanejo. Opa, você ligadão comigo e acompanhando a gente. Muito obrigado pela carona, viu, gente? Olha a carona também, tá? Você curtindo o Paradão Sertanejo e dando carona. Ó, você que tá indo pra Dega, Espírito Leto lá. Opa, tomar uma gelada, curtir lá. Opa, tudo 10% mais barato pra hoje. Antes de chegar com o negócio, vamos lá com o negócio. É chique, eita. Fala aí, Zé, vamos trazer gente falar comigo, vamos lá. Para Paradão Sertanejo, do jeito do povão e 100% sertanejo. Vestindo a camisa e tirando o chapéu a todas as mamães de Tararé do Brasil. Alô, bom dia.
1: Bom dia, Donizete. Meu nome é Isabel de Vitória de Moraes. Eu gostaria de participar do sorteio e mandar um feliz Dia das Mães para todas as mães. Deus abençoe.
0: Aê, Isabel, um abraço, querido. Um abraço pra mamãe aí. Feliz Dia das Mães pra ela, tá bom? E todas as mães, tá? Que bacana. Tá concorrendo aí. Uma cesta aí do supermercado Fricanecas, que não da rodoviária de Tararé, né? Da minha amiga Bruna e o Tigo. E os assadão do supermercado Fricanecas. Tá esquentando o negócio, ficando bom. É, vamos chegando aqui, mano. Eita. E mais cinquentão tá concorrendo também. Vamos lá, alô, bom dia.
2: Bom dia, Donizete Magalhães. Aqui é a Claudenice da Vila Jora.
0: Ô, Claudenice. Eu
2: falei que não. Viu, eu quero participar do sorteio, vista a camisa e tiro o chapéu Paradão Sertanejo.
0: Obrigado, Patrícia.
2: É um feliz Dia das Mães para todas as mães. Do...
0: Ah, combinado. Eita, que bacana.
2: E eu queria uma,
0: diga.
2: Tocar uma música de Rick Renner, Mãe.
0: Já rodemos, mas tá bom, viu? Valeu a intenção. Obrigado, meu querido. Parabéns, feliz Dia das Mães. Opa, bom dia.
3: Bom dia, Donizete. Bom dia, Rádio. Aí, Domingão, chuvoso.
0: Tá chuvoso.
3: Que... Deus abençoe todas as mães aí, que dê tudo certo na caminhada. E põe nosso nome no sorteio aí, valeu, tá abraço, tudo de bom.
0: Eita, no sorteio, companheiro, e vamos tirando a blusa do guarda-roupa, vamos arrumando a capa, porque a chuva tá boa. Eita, vamos falar comigo, alô, bom dia.
4: Bom dia, bom dia, bom dia, beleza?
0: Beleza.
4: Desejar aí um feliz Dia das Mães para todas as mães aí de Tararé, região aí, e vamos curtir a 94 FM.
0: Eita.
4: É frio, mas tá bom demais, né? Friozinho também, faz parte.
0: Como diz o ditado? Tá ruim, mas tá bom. Eita, vai. Tá frio, põe uma blusa. Dá um jeito. Vai dando um jeito, né? E mais, opa, de povo querido, muito obrigado a vocês pelo carinho, tá bom, gente? 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Vamos lá. 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Vamos lá. 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Eu tanto bebo e choro. Ê, lasqueira, vambora, André. Vamos tirando o pé do chão e talaré. 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Olá, opa! 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
0: 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Vamos lá, que é bom. 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Opa, vamos lá. 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Oh, chegando com os homens, rapaz! Cabanão, mundão, cabanão! 10h34. E agora nós vamos pro quadros do programa. É. Os quadros do programa, senão não vai dar tempo, né, rapaz? Vamos trazer o Chora na Rampa. O Chora na Rampa. Quem é o dono da moda no Chora na Rampa nesse dia 10 de maio? Dia das Mães, vamos lá.
5: 10 de maio, quem chega no Chora na Rampa é Chico Rei Paraná, Espinhos na Cama.
0: Ô, Chico Rei Paraná! No...

Chico Rei Paraná, espinho na cama. Olha aí, chora na rampa, rapaz. Eita, coisa bacana. Tem gente falando com a gente, Rafael. Vamos lá, fala comigo. Vamos vestindo

0: rapaz. Eita. O Isa Macrame, tem gente falando com a gente, Rafael. Vamos lá, não fala comigo. Vamos vestindo a cabeça, tirando o chapéu. Eita. Obrigado pelo seu carinho, tá atrasadão pros quadros aí, né? Vamos trazer o que agora? Vem agora. Opa, vamos lá então. Vamos pro cantinho da roça, moda é sertaneja, moda é bonita, homenageia o homem do campo. Vem chegando quem no cantinho da roça, Rafael?
1: Dobradinha de Chico Rei Paraná, eles voltam com a velha porteira.
0: Velha porteira.

0: Cantinho da Roça, Lela Cordeira. Opa, Chico Rei participando aí. Gente, povo querido falando comigo, Dia das Mães. Opa, bom dia.
1: Vou pro sorteio. Bom dia, Donizete Magalhães. Bom dia, Rafael. Aqui é Inês do Barreto Serrato.
0: Oi, Inês.
1: Eu tô indo para Dom Sertanejo.
0: Obrigado.
1: Eu desejo esse para Dom Sertanejo para todas as mães do mundo inteiro. E para minha mãe, que tá fazendo aniversário hoje. 85 anos. Lá
0: meus parabéns a ela.
1: Que vocês tenham um bom dia, abençoado por Deus também, e a todas as mães do mundo, do Brasil.
0: Muito bem, querida. Parabéns, feliz Dia das Mães. Gente, fala comigo. Bom dia,
2: oi. O Donizete, por meu nome aí, ele é um sou fã dele todos os domingos.
0: Opa, tá no sorteio aqui, querida. Vamos mais gente falando comigo. Alô, bom dia.
3: Oi. Bom dia, Donizete e Rafael. Quero oferecer esta música na Era Azevedo. Obrigado, mãe, para todas as mães, que sem elas não existíamos, que são tudo em nossas vidas.

0: e para minha esposa Rosenilce, que além de mãe é guerreira, confidente, parceira e esposa, enfim, tudo em nossa vida. E quero tirar o chapéu e visto a camisa para todas as mamães, e queremos participar do sorteio. Deus abençoe a todas as mães. Paulo Geraldo, um sincero abraço, tudo de bom.
1: Aê, Paulão, obrigado. Paulão também, o meu tovando no meu vizinho. Escuta, Paulão, é um ordem. A gente falou comigo, bom dia, oi.
2: Aqui é a Isabelle. Eu gostaria de participar do sorteio e desejar um feliz dia das mães a todas as mães do programa. Muito inclusive bem. A minha, a Marinice.
1: Olha que bacana, parabéns, Marinice, pelo dia das mães. Vamos lá, gente, fala comigo. Alô, bom dia.
3: Bom dia, abençoado dia. Um feliz dia das mães para todas as mães. Muitas bênçãos, Deus abençoe cada uma delas, mãe, avó.
1: Muito bem, querida.
3: No seu dia.
1: Muito bem. Olha aí, mais gente falando comigo. Bom dia, oi.
4: Bom dia, Donizete. Bom dia, Rafinha. Gostaria de participar dos sorteios aí.
1: Tá participando.
4: Um ótimo domingo a todos e feliz dia das mães para todas as mães.
1: Que bacana, opa.
4: Especialmente para minha. Beleza.
1: Muito bem, olha aí, parabenizando as mães. Vamos lá, opa, bom dia.
5: Bom dia, Donizete. Meu nome é Arthur Alves Oliveira.
1: Arthur.
5: Eu gostaria de participar do sorteio. Eu visto a camisa e tiro o chapéu do Paradão Sertanejo.
1: Aê, Arthur, obrigado.
5: Feliz dia das mães.
1: Muito
5: pastor,
1: bem.
5: Para todas as mães.
1: E que bacana.
5: Especialmente para a amiga.
1: Olha que bacana, tá aí, parabéns.
5: Clarice.
1: Olha, dona Clarice, parabéns.
5: Alves.
1: Dona Clarice Alves.
5: Olha. Um ótimo domingo a todos.
1: É a mamãe do Arthur, recebendo a homenagem do filho Arthur. Vamos lá, mais gente, fala comigo. Alô, bom dia.
6: Bom dia, tudo bem? Meu nome é Giane, gostaria de participar do sorteio. Um bom domingo para todos. Desejar um feliz dia das mães para todas as mães.
1: Muito bem, Giane, feliz dia das mães. Alô, bom dia, oi.
7: Bom dia, Donizete. Bom dia, Rania. Tudo bem com vocês?
1: E a Rania de folga hoje.
7: Vitória da Santa Terezinha. Quero oi, participar Manoel. Do sorteio. Eu visto a camisa e tiro o chapéu. O Parado Sertanejo. E eu quero desejar um feliz dia das mães para todas as mães, porque elas são guerreiras e especiais. Aô, potência!
1: Obrigado, querida. Feliz dia das mães para sua mamãe aí. Alô, bom dia, oi.
8: Bom dia, meu nome é Michelle Cristina. Desejo um feliz dia das mães para todas as mães. E especialmente para minha mãe, Alessandra. E eu queria participar dos sorteios.
1: Tá participando.
8: Obrigado.
1: Parabéns. Obrigado, eu, querido. Um abraço. Bom dia, oi.
9: Oi, bom dia, Donizete.
1: Bom dia, querido.
9: Coloca no sorteio aí, né? Creuza Aparecida Ferreira.
1: Ô, Creuza, tá
9: participando. Coloca outra também, que veniu Feira da Silva.
1: Muito
9: dia
1: bem.
9: Das mães. Deus abençoe. Mães. Abração pra vocês.
1: Aí, outro, querido. Muito obrigado. Falou, bom dia.
10: Oi, Magalhães Donizete.
1: Oi.
10: Coloca eu no sorteio aí do
1: tá
10: dia das mães.
1: No sorteio participando.
10: Coloca a Ana Júlia no sorteio e a minha mãe, Dona Dina.
1: Eita.
10: Dona Dina Alves Daniel Barbosa.
1: Muito bem, feliz dia das mães
10: e
1: pra ela.
10: E Lucimara Aguiar.
1: Muito bem.
10: Coloca aquela música pra mim lá, foi pela tela do celular. Manda um abraço pra Alicéia. Manda um abraço no Rafinha e na Rani e pra você.
1: Tá bom, então. Vamos mandar um abraço pra Rani lá, que tá hoje de folga e comemorando o seu dia, que é o dia das mães, né? Olha aí, mais gente, fala comigo. Alô, bom dia.
11: Bom dia, Donizete. Um abraço pra todas as mães. Deus abençoe a todos. Gostaria de participar do sorteio.
1: Muito bem, querida, participando. Vamos lá. Alô, bom dia. Oi.
12: Bom dia, Donizete. Meu nome é Juarez Moreira. Eu quero participar do sorteio.
1: Tá participando, Juarez? Obrigado aí, Juarez. Mais gente falar comigo, bom dia.
13: Bom dia, Donizete. Meu nome é Carmen Lúcia. Eu quero participar do sorteio.
1: A Carmen Lúcia também participando. Muito obrigado.
14: Participa com a gente aqui também a Dona Vera Lúcia, mandando um abraço pra gente.
1: Ô, Dona Vera Lúcia, feliz dia das mães pra senhora. Muito obrigado pelo carinho e pela sua audiência, tá bom? Feliz dia das mães. Obrigado, querida. Vamos lá, mais agora. Vai dar tempo nos quadros? Não sei. Vamos trazer agora o modão do povão, seria ele? É, vamos lá então, quem chega no modão do povão, rapaz?
14: Modão do povão de hoje, mais do que especial, vamos retratar a mãe de todos. Vamos trazer Romaria do Brasil com Ana Castela e Sérgio Reis.
1: Muito bem, homenagem também às mães, olha aí que bacana.
15: 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Tu que é a luz,

abençoai minha família querida, que esteja bem longe ou bem perto de mim. E se alguém, nesse mundo de Deus, um dia sentir o gosto amargo do fracasso, ou dominado pelo cansaço, chamando por esta imagem, a sua fé decidida em Deus e na Senhora de Aparecida, de novo lhe trará coragem. 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

0: Legal, gente! Que bacana! Olha eu aqui, nesse dia 10 de maio, Dia das Mães. A gente quer estender a nossa homenagem a todas as mães do Brasil, né? Olha aí, ligados conosco, a mamãe querida, né? Aquela que sempre tá junto com a gente. Ó, hoje tem sorteio do Dia das Mães, viu? Você que participou comigo no Paradão Sertanejo, esse povão querido, as mamães queridas, os filhos queridos, muito obrigado pelo carinho, pela sua audiência. Ligados comigo, ó, tem cinquentão no sorteio, rapaz. Vamos ver quem vai dar cinquentão de presente pra mamãe. Vamos lá. Opa, tá aqui o cinquentão. Tem a cesta aqui do supermercado Frei Caneca pra mamãe se hidratar, né? 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Muito bonita a cesta, ó. 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Vamos lá pro sorteio rapidinho, vamos lá. Vamos ver quem vai levar o cinquentão primeiro. Cinquentão primeiro. Vamos lá, vamos ver quem leva o cinquentão. Vamos ver quem leva o cinquentão, vamos ver quem leva o cinquentão. Peguei aqui, opa, opa. Juntei aqui, opa, saiu aqui. Aqui, tá pego na mão. Tá agarrado aqui com o Tio Gaúcho. Vamos lá. Epa. A Sônia de Fátima Matos leva cinquentão. Rapaz, desse 10 de maio. Opa. Eita, vamos. Sônia de Fátima Matos. Eu sou cinquentão. Ah, o cinquentão tá aqui. Vou entregar pra Sônia. Eita, Sônia. Parabéns, Sônia. Cinquentão no bolso. Vai dar de presente pra mamãe. A Sônia de Fátima Matos tá aqui, Rafael. Agora eu vou sortear essa cesta bonita. Ó. Olha que cesta bonita. Vamos ver qual que é o filho ou a filha, né? Ou a mamãe que vai ganhar essa cesta. E claro, se for o filho ou a filha, vai dar de presente pra mamãe. Tá aqui, vamos lá. Vamos pegar aqui. Opa, peguei aqui o copo inteiro.
1: Rapaz, na
0: tá agarrado na mão aqui. Vamos embrulhar aqui. Opa, vamos lá. Eita. Calma lá. Deixa eu ver aqui. Valdicreia de Almeida Farias ganha a cesta do Dia das Mães aí do supermercado Frei Caneca. Esquina da rodoviária de Itararé, antigo Marquinhos, supermercado proporcionando qualidade na sua mesa. E vem que o negócio é bom. Eita! Ia! Parabéns às mamães. Muito obrigado a vocês pelo carinho. Vamos lá então em contato então, com a Valdicreia de Almeida Farias. Entra em contato com ela, Rafael. Gente, final do Paradão Sertanejo. Agradecendo o carinho, a audiência de cada um de vocês. E nesse dia tão especial que é o Dia das Mães. A você, mamãe, o nosso abraço, o nosso carinho, o nosso muito obrigado. Que Jesus possa proporcionar esse seu dia pela eterna vida que vivemos, tá? Mamãe querida, feliz Dia das Mães!

que uma canção. 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

dia, queridos irmãos em Cristo. Estamos no ar com mais um programa Encontro com o Senhor Jesus. Irmãos, como Deus é maravilhoso. Não é na verdade? Quer começar esse programa falando do tão maravilhoso é o nosso Deus. Deus que sabe todas as coisas. Olha que bênção, irmãos, a chuva lá fora. Essa chuva que estava tanto precisando para encher os rios, para fazer as plantas nascerem. Deus é maravilhoso, irmãos. Muitas vezes a gente reclama. Quantas pessoas a gente vê lá fora já reclamando dessa chuva, mas não para essa chuva. A gente que tanto pediu a chuva. E quando chove, muitas vezes a gente reclama, essa chuva não para, não enxuga a roupa, não dá para sair da casa. Mas olha, meu irmão, essa chuva é bênção de Deus. Bênção de Deus. Esse Deus que sabe de todas as coisas, que manda a chuva no tempo certo, manda o sol no tempo certo. E agora é tempo de chuva. É tempo, irmão, de molhar a terra. É tempo de florir. É tempo de encher o rio. Como Deus cuida de cada um de nós. A chuva é um cuidado de Deus, irmãos, para nós. Porque sem a água a gente não sobrevive. É ou não é verdade? A água é tão preciso para nós. Por isso que Deus faz chover, faz o sol, faz a noite, faz tudo. Porque Deus é a perfeição. E mesmo assim, irmãos, vocês já pararam para pensar? Muitas vezes, como eu falei, a gente sabe murmurar. Esquece de agradecer a Deus. Murmura porque está chovendo demais. Murmura porque está frio. Esquece de agradecer a Deus pela maravilha que Deus faz. Porque chuva é maravilha de Deus. A nossa vida é uma maravilha de Deus. Muitas vezes a gente esquece de agradecer a Deus por todas as bênçãos que Deus realiza em nossas vidas. Esquece de agradecer a Deus por tudo que Deus está fazendo em nossa vida. Você já parou para pensar quantas graças Deus tem realizado na tua vida? Na minha são inúmeras, irmãos. Tenho certeza que na sua não é diferente. Tenho certeza que Deus tem realizado muitas graças na tua vida. Só o dom da vida, irmãos, já é uma graça. E você está vivo, está bem, está com saúde. Já é uma graça preciosa para nós. Agradecer a Deus, irmãos, pela nossa família. Muitas vezes você só sabe reclamar da sua família. Agradeça a Deus pela tua família, porque muitos não têm a família. E você tem a graça de ter a sua família. Agradeça a Deus pela sua mãe. Pela sua mãe no dia de hoje. Hoje que celebramos o Dia das Mães. Agradeça a Deus pela sua mãe. O maior presente de Deus para nós é a nossa mãe. Vá agradecendo a Deus pela sua mãe. Vá louvando e glorificando o nome santo do Senhor pela vida da sua mãe. Agradeça ao Senhor pelas tribulações. Talvez a tua vida não esteja sendo fácil. Talvez você esteja passando por muitos problemas, muitas tribulações, muita dificuldade. Talvez você não esteja vendo saída para esse problema que você está enfrentando. Mas agradeça ao Senhor, porque no Senhor tem solução sim. Louve e glorifica ao Senhor até mesmo a tribulação, na certeza que Deus está cuidando de tudo e tudo vai dar certo na tua vida. Vá louvando aí da tua casa, vá agradecendo a Deus, vá bendizendo o nome santo desse Deus. Agradeça a Deus por tudo.

tudo que Ele tem realizado na tua vida e por tudo que Ele ainda vai realizar. Qual é a graça que você precisa na tua vida? Vá louvando, agradecendo a Deus por essa graça, na certeza que Ele vai te conceder. Louve, glorifique e bendiga o nome santo do Senhor. Eu convido você aí da tua casa, e cantando essa canção de louvor para o nosso Senhor. Cante glorificando o nome do Senhor. E deixe essa canção brotar alegria no teu coração. Você que está com o coração tomado de tristeza. Cante e louve ao Senhor.

nunca deixe de louvar o Senhor. A gratidão alegra o coração de Deus. Já a murmuração, irmãos, alegra o coração do diabo. Então, seja grato a Deus por todas as coisas. Agradeça mais e murmure menos. Que a sua primeira oração seja uma oração de louvor. E que a sua última oração seja também uma oração de louvor. Porque nos louvores Deus habita. Amém? Irmãos, se você quiser mandar o seu pedidinho de oração para nós, é no fone, é no WhatsApp 3532-6081. 3532-6081. Estaremos orando pelo seu pedidinho. Mande para nós. Deixa eu me apresentar para vocês. Meu nome é Edson. Sou mais conhecido como Edinho. Faço parte do grupo de oração Divino Poder, que acontece todas as segundas-feiras lá na paróquia Divino Espírito Santo, às 19h30 com o Santo Terço e às 20h com o grupo de oração. Amanhã teremos grupo lá, irmãos. Esperamos por cada um de vocês. Tenho certeza que Deus tem algo maravilhoso para fazer na vida de vocês. Então vão lá orar conosco e meditar a palavra de Deus. Amém? E a palavra que o Senhor colocou no meu coração para estar meditando nos dias de hoje, irmãos, está lá em 1 João 4, do 7 ao 21. 1 João 4, do 7 ao 21. E a palavra vem nos dizer: Amado, amemos uns aos outros, pois o amor vem de Deus. E todo aquele que ama nasceu de Deus e conhece a Deus. Quem não ama não conhece a Deus, porque Deus é amor. Nisto tornou-se visível o amor de Deus entre nós. Deus enviou seu único Filho a este mundo para nos dar a vida. Por meio dele é o amor que consiste. Seguinte, não fomos nós que amamos a Deus, mas foi Deus que nos amou e nos enviou o seu Filho como vítima expiatória por nossos pecados. Amado, se Deus nos amou de tal ponto, também nós devemos amarmos uns aos outros. Ninguém jamais viu a Deus. Se nós amamos uns aos outros, Deus está conosco e o seu amor se realiza completamente entre nós. Nisto conhecemos que permanecemos com Deus e Ele conosco. Ele nos deu o Espírito e nós testemunhamos que o Pai enviou seu único Filho Salvador ao mundo. Quando alguém confessa que Jesus é Filho de Deus, Deus permanece com ele, com Deus, e nós reconhecemos o amor que Deus tem por nós. Acreditamos nesse amor. Deus é amor. Quem permanece no amor, permanece em Deus. E Deus permanece nele. Nisto se realizou completamente o amor entre nós. O fato de termos plena confiança no dia do julgamento, porque, tal como Jesus é, assim somos nós neste mundo. No amor não existe medo, pelo contrário. O amor é perfeito. Lança fora o medo, porque o medo supõe castigo. Por conseguinte, quem sente medo ainda não está realizado no amor. Quanto a nós, amemo-nos, porque Ele nos amou primeiro. Se alguém diz, eu amo a Deus e no entanto odeia seu irmão, esse tal é mentiroso, pois quem não ama o seu irmão, a quem vê, não poderá amar a Deus a quem não vê. É este o julgamento, o mandamento que dele recebemos. Quem ama a Deus, ame também o seu irmão. Palavra do Senhor. Graças a Deus. Irmãos, irmã, a palavra vem nos dizer hoje que Deus nos ama. Deus nos ama primeiro. E Deus nos ama mesmo, irmãos. Somos totalmente amados por Deus. Você é uma pessoa amada por Deus. Deus te ama mais do que tudo. Você sabia? Deus te ama mais do que tudo.
Deus que enviou o seu único filho para morrer numa cruz por amor a mim e a você, para nos libertar do pecado, que Deus enviou o seu filho para nos libertar, porque ele nos ama. Ele nos ama mais do que tudo. Saiba que você é uma pessoa amada por Deus. Deus te ama do jeito que você é. Não importa que você seja uma pessoa pecadora. Não importa o que você está fazendo. Nada pode

seja uma pessoa pecadora. Não importa o que você está fazendo, nada pode afastar do amor de Deus. Nada pode nos afastar do amor de Deus, porque Deus nos ama mais do que tudo. E que fique claro, irmãos, Deus ama nós, mas não o pecado. Porque o pecado que cometemos desagrada o coração do Senhor, entristece o coração de Deus. Mas mesmo assim, pecadores que somos, mesmo assim, Deus nos ama. Deus nos ama, somos amados de Deus. Você é uma pessoa amada por Deus. Só que a palavra também vem nos falar, irmão, nesse dia, que precisamos amar os nossos próximos. Precisamos amar um ao outro. Precisamos amar um ao outro. Por quê? Porque, irmãos, quando amamos uns aos outros, é sinal que também amamos a Deus. Porque Deus nos ama, mas amar nós, será que amamos a Deus? Deus é amor. Precisamos amar a Deus. Mas também precisamos amar o nosso próximo. Porque quando amamos a Deus, consequentemente vamos amar o nosso próximo. Vamos amar as pessoas. E como o mundo está carente de amor, irmãos. As pessoas falam que o mundo já não tem solução. Pois eu falo, o mundo tem solução sim. Quando as pessoas amarem mais. Quando as pessoas amarem mais. Porque no coração das pessoas já não existe amor. Muitas vezes existem muitos sentimentos ruins no coração das pessoas. Porque já não existe amor. Porque uma pessoa que tem o coração repleto de amor e sentimentos ruins já não habita nesses corações. A palavra ainda vem nos dizer como podemos amar a Deus se não amamos o nosso próximo. Quem diz que ama a Deus e não ama o seu próximo é mentiroso. Olha que forte essa palavra. Será que estamos amando as pessoas ao nosso redor? Será, irmãos? Precisamos amar mais as pessoas, irmão. E o amor, irmãos, o amor perdoa. Quem ama, perdoa. Quem ama, desculpa. Quem ama, ajuda. Quem ama, ora por aquelas pessoas. E não precisamos amar com amor de verdade, o amor que Deus nos amou, irmãos. Não é qualquer amor. Precisamos amar as pessoas com um amor verdadeiro. Um amor ágape. Você sabe, irmãos, que existem três tipos de amor? Como estamos amando as pessoas?

gente está vendo por aí, eu não é verdade. Por quê? Porque muitas vezes a gente diz que ama aquela pessoa. Os homens dizem que ama aquela mulher, mas quando a mulher resolve deixar aquele homem, ele começa a odiar. Ele começa a ameaçar. Ele agride. E muitas vezes ceifa até a vida daquela mulher. Se você não for minha, não vai ser de mais ninguém. Esse é o amor Eros. Eu amo porque você me ama. É uma troca. Existe o amor filia. O que é o amor filia? É um amor de amizade. Eu amo você porque você me ama. Não é difícil amar assim, né, irmãos? É muito fácil eu amar aquelas pessoas que me amam. É muito fácil. Mas quero ver amar aquelas pessoas que não me amam. Aquelas pessoas que muitas vezes me olham com cara feia. Aquelas pessoas que muitas vezes me fez mal. Aquelas pessoas que muitas vezes me julgou. Aí é que eu quero ver. Porque amar as pessoas que me amam é muito fácil. E tem o amor, irmãos. O amor que Deus nos ama, que é o amor ágape. O que é amor ágape? É um amor puro. É um amor, irmãos. Um amor que tudo suporta. Um amor que não tem interesse. É um amor que é sincero. É um amor que tudo perdoa. É um amor bondoso. É um amor que não é invejoso. Esse é o amor que Deus nos ama, irmãos. Esse é o amor que precisamos amar o próximo. É o amor que a nossa mãe nos ama. É ou não é verdade? O amor de mãe é o amor que mais chega perto do amor de Deus. Você sabia? Porque a mãe só quer ver o bem para o filho. Mesmo o filho fazendo as piores coisas, a mãe não deixa de amar aquele filho. Quantas mães a gente vê hoje em dia indo visitar seus filhos na cadeia, sofrendo humilhações. Por quê? Porque ela ama o seu filho. Porque ainda que ninguém acredite na mudança do seu filho, aquela mãe acredita. A mãe sempre nos vê como uma criança. Você sabia? Esse é o amor ágape. Esse é o amor que precisamos amar as pessoas. Precisamos amar mais as pessoas, irmão. Com um amor puro. Um amor que tudo perdoa, tudo desculpa. Precisamos perdoar mais. Precisamos pedir mais perdão. Precisamos, irmãos, deixar o amor transbordar o nosso coração. E muito mais, irmãos, que dizer eu te amo. Nem eu te amo, muitas vezes, eu não digo. Você já, quanto tempo você não diz eu te amo para sua mãe, para seu pai, para sua família? Quanto tempo você não diz eu te amo para seu amigo? Só que não basta dizer só eu te amo, irmãos. Temos de demonstrar amor por gestos. Temos que demonstrar amor, irmãos, com nosso carinho, com os nossos atos. Temos que demonstrar amor, irmãos, a quem amamos de verdade. Não só dizer eu te amo. Como já falei, hoje estamos celebrando o Dia das Mães. E muitas vezes, irmãos, só lembramos da nossa mãe nos Dias das Mães. Os Dias das Mães tem que ser todos os dias, não é só hoje. Tem que ser todos os dias. Muitas vezes esquecemos das nossas mães. Quantos filhos só se lembram das mães no Dia das Mães? Quantos filhos se esquecem da mãe, mas no Dia das Mães, daí manda uma mensaginha, vai almoçar com a mãe, diz pra mãe que ama, dá um abraço. E nos outros dias? Temos que dizer para nossas mães que amamos todos os dias. Porque só temos hoje, irmãos, para amar. Você só tem hoje a tua mãe. Amanhã eu não sei. Talvez amanhã já não tenhamos mais. Só quem perdeu uma mãe sabe a dor que é perder uma mãe. Eu, graças a Deus, eu tenho a minha mãe. Mas tem muitas pessoas lá fora que não têm, irmãos. Pergunte para ela a dor que é perder uma mãe. E você que tem, valorize a sua mãe. Ame mais a sua mãe.
Diga mais a ela que a ama.

procure visitá-la mais. Ame mais. Não espere, irmãos. A tua mãe está no caixão. Para você dizer a ela que a ama. O tempo de amar é agora. Precisamos amar mais as pessoas. Amar nosso pai. Amar nossos irmãos, nossos amigos. Amar as pessoas lá fora. Não espere essas pessoas que você tanto ama estar no caixão para você dizer a ela que a ama. Hoje é tempo de amar, hoje é dia de amar. Amar como Deus nos ama. Deus é amor. Deus é amor. E precisamos deixar esse amor transbordar em nosso coração, porque só o amor de Deus pode curar o nosso coração. Só o amor de Deus pode nos libertar de todo ódio, de todo rancor, de todo ressentimento que está no nosso coração. Só o amor de Deus, só quando o nosso coração está repleto do amor de Deus, é que podemos amar as pessoas verdadeiramente. Verdadeiramente. Amar as pessoas que nos amam, mas também amar as pessoas que nos odeiam. As pessoas muitas vezes que nos desejam mal. É preciso amar o mundo lá fora, irmãos. As pessoas do mundo estão carentes de amor. Quantas pessoas já não escutam? Eu te amo. Pessoas que muitas vezes são como são porque nunca ouviram um eu te amo do seu pai. Um eu te amo da sua mãe. E as pessoas não conheceram o amor. Como que vão amar? Como que vão amar? Não conheceram o amor. Pessoas que muitas vezes foram abandonadas por seus pais. Abandonadas pela sua mãe. Mas Deus não te abandona, irmãos. Porque a palavra lá em Isaías vai dizer. Pode uma mãe que está amamentando seu filho. Vinha se esquecer dele? E Deus fala. Ainda que essa mãe venha se esquecer de ti. Eu não me esquecerei de ti. Porque o seu nome está tatuado na palma de minha mão. Deus te ama. Deixa o amor de Deus adentrar no teu coração. E curar o teu coração. Deixa o amor de Deus adentrar em você. Deixa o amor curar a tua vida, a tua história. Deixa o amor agir em você nessa manhã de domingo. Deixa Deus dizer para você o quanto você é amado por Ele. Que Deus quer dizer para você, meu irmão, você é amado por Ele. Deus te ama mais do que tudo. Deixa Deus curar o teu coração. Eu convido você agora a ir fechando os seus olhos. Aí da tua casa, se você puder. Vá fechando os seus olhos. E vá entregando para Deus tudo que você tem carregado em seu coração. Toda mágoa, todo ódio, toda falta de perdão. Tudo aquilo que tem te impedido de amar as pessoas. Todos os traumas. Vá entregando para Deus nesse momento. Vá abrindo o teu coração inteiramente para Deus. E deixe Deus adentrar no teu coração. Deixe Deus curar o teu coração. Deixe Deus mudar a tua história. Deixe Deus mudar a tua vida. Se abra inteiramente para Deus. Deixe Deus agir em você. Deixe Deus agir em você. Vá entregando a tua vida nas mãos do Senhor. Entrega a tua vida na mão daquele que te ama, aquele que te quer bem, aquele que te quer ver bem. Vai entregando essa tristeza na mão do Senhor. Vai entregando essa dor na mão do teu Senhor. Você que perdeu a sua mãe. E a tristeza tenha tomado conta do teu coração nesse dia. Essa dor, vai entregando na mão do Senhor e deixe Deus vir amenizando essa dor do teu coração.
Deixa o amor de Deus vir confortando o teu coração. Rasgue o teu coração diante do teu Senhor, aquele que te ama mais do que tudo. Vai entregando para Deus as tuas lutas. Talvez não esteja sendo fácil a tua vida. Quantas lutas, quantas provações. E tem momento que você acha que não vai conseguir. Mas eu falo para você, eu te profetizo na tua vida, você vai conseguir sim, porque Deus está com você e Deus tudo pode na tua vida. Tudo pode, nada é impossível, porque o nosso Deus é o Deus do impossível. Ele pode realizar grandes maravilhas na tua vida. Ele pode o impossível se tornar possível. Não tenha medo. Rasgue o seu coração diante do teu Senhor. Você que tem vivido um mundo de pecado, entregue agora para o Senhor todos os teus pecados. E clame a Deus a sua misericórdia, porque Deus é misericordioso. Deus perdoa os pecados. Deus cura do pecado. Rasgue o teu coração. Esse é o momento, essa é a hora que o Senhor preparou para você. Não é à toa que você está ouvindo essa rádio. Você está ouvindo essa rádio porque Deus tem algo para fazer na tua vida. Deus tem algo para fazer na tua história. E Deus vai fazer se você nele confiar. Se entregue, não tenha medo. Deixe o amor de Deus vir curando o teu coração. Deixe o amor de Deus mudar a tua história. Deixe o amor de Deus agir em você. Deixe esse amor transbordar o teu coração. Deixe o amor de Deus realizar as graças que Deus precisa fazer na tua vida nessa noite, nessa manhã. Deixa Deus realizar essas graças. Deixa Deus curar o teu coração de todo ódio, irmãos. Deus me mostra, Deus dá, Deus me mostra muitas pessoas com o coração repleto de ódio, repleto de mágoa, de rancor. O Senhor fala que você tem mágoa da sua mãe, mágoa do seu pai, que te abandonou. Você tem uma dor de abandono na tua vida. Deus está tocando o teu coração, Deus já está curando o teu coração de todo ódio. Deus está dissipando, derrubando por terra todas as trevas que existiam no teu coração. Porque quando a gente tem ódio, tem rancor, tem mágoa, a treva habita nosso coração. Mas quando o amor reina em nosso coração, a luz do Senhor está em nós. Deixe Deus curar o teu coração. Deixe Deus te ensinar a amar. Deixe Deus te ensinar a amar. Amar as pessoas do jeito que elas são. Deixa Deus derramar o dom de amor na tua vida. E ame mais. Você só tem o agora para amar, irmãos. Nós só temos o hoje para amar. Só o hoje para amar. Amanhã não sabemos. Então não deixe para amar amanhã. Ame hoje. Ame de todo o seu coração. Tenho hoje para amar, só tenho agora. Vá ouvindo essa canção e vá deixando esse amor transbordar no teu coração. Eu convido você a abraçar essa pessoa que está na tua casa. Se tua mãe está aí, filho, abraça tua mãe. Abraça seu esposo e ouça essa canção. E deixe essa canção curar o teu coração.

aberto no meu coração. Que tem pessoas que estão ouvindo esse programa, que é brigado com um membro da sua própria família. Deus me fala, irmãos, tem gente que até é brigado com seu próprio pai. O Senhor fala para você, que é para você perdoar, é para você pedir perdão, é para você se reconciliar com essa pessoa. Se reconcilie com essa pessoa. Reconcilie, não tenha medo, porque o Senhor fala para você que Ele está derramando sobre você uma unção do seu espírito, uma unção de fortaleza para você ter coragem de pedir perdão e perdoar. Não tenha medo, vá até essa pessoa. Se você mora longe, manda uma mensagem. Hoje é o tempo de perdoar. Não espere, muitas vezes aquela pessoa que você tem mágoa está num caixão para você perdoar. Não espere. O dia de perdoar é hoje. Não deixe para amanhã, porque amanhã pode ser tarde. Muitas vezes, num velório, a gente vê muitas pessoas chorando, irmão. E muitas vezes, as pessoas estão chorando por remorso. Por remorso, porque não disseram eu te amo, porque muitas vezes não perdoaram. Não espere isso acontecer. Perdoe. Peça perdão. Deixe o Espírito do Senhor vir adentrando no teu coração nesse momento. Porque o Espírito de Deus é o amor de Deus derramado em nossos corações. Deixe o Espírito Santo vir te fortalecendo. Deixe o Espírito Santo de Deus vir curando o teu coração, dissipando todas as trevas. Deixe o Espírito Santo do Senhor vir incendiando o teu coração, porque o teu coração está como uma pedra de gelo. Mas o Senhor quer derramar o teu espírito como um fogo abrasador e quer derreter todo esse gelo do teu coração e quer mudar a tua história. Crame o Espírito de Deus sobre você. Deixe o Espírito de Deus vir agindo em você. Deixe o Espírito do Senhor vir te batizando. Deixe o Espírito de Deus vir habitando em teu coração. Crame o batismo do Espírito Santo. Deixe o Espírito Santo agir em você. Vem, Espírito Santo de Deus. Vem tocando cada pessoa que está ouvindo esse programa. Vem, Espírito Santo de Deus. Vem batizando, Espírito Santo. Vem renovando. Vem fortalecendo, Espírito Santo de Deus. Vem, Espírito Santo de Deus. Tocando, Espírito Santo. Todas as dores, Espírito Santo. Vem tocando mais íntimo dos corações, Espírito Santo. Vem fazendo um renovo.

Santo na vida dessas pessoas, Espírito Santo de Deus. Vem, ó Batizador, e batiza e transforma, Espírito Santo, todas as pessoas em novas criaturas, porque só pelo poder do Espírito Santo é que podemos ser novas criaturas em Deus. Por isso que você quer ser uma nova criatura em Deus, clama, Espírito Santo, e deixe o Espírito Santo te batizar. Deixe, Espírito Santo, inundar o teu coração. Vem, Espírito Santo de Deus, com poder, com unção, e toca. Vem, Espírito Santo. Deixa o Espírito Santo agir em você. Deixa o Espírito Santo vir tomando conta do teu coração. Crame com toda a tua força. Crame com toda a tua fé. Deixa o Espírito Santo agir em você. Deixa o Espírito Santo derrubar por terra esse coração de pedra que habita em você. Um coração que já não sabe amar. Um coração que já não sabe perdoar. Deixe o Espírito Santo vir amolecendo esse teu coração. Deixe o Espírito Santo de Deus agir em você como agiu sobre aqueles apóstolos em Pentecostes. Deixe o Pentecostes acontecer na tua vida nesse momento, porque o Senhor quer derramar o teu Espírito Santo abundantemente sobre você, sobre a tua casa, sobre o lugar que você se encontra. O Senhor quer derramar abundantemente esse Espírito. O Senhor quer dissipar todas as trevas que existem na tua casa pelo poder do Espírito Santo. Mas faça essa experiência de Pentecostes nesse momento. A mesma experiência que os apóstolos fizeram, eu convido você a fazer na tua casa. Vá cantando essa canção, vá fazendo dessa canção a tua oração. Cante com toda a fé do teu coração.

No amor, tua esplenitude de amor, vem tirar do meu coração desamor, a falta de união, a falta de perdão, a falta de consideração para com o outro. Tu podes fazer isso, tu podes fazer isso, Espírito Santo. Por isso eu te peço, vem e renova a face desta terra que é o meu coração.

Nunca é tarde para mudar de vida. Nunca é tarde para amar. Nunca é tarde para pedir perdão. Nunca é tarde. E Deus está tocando o teu coração, está realizando muitas curas na tua vida. Muitas curas. Amém? Louvado Senhor, seja nosso Senhor Jesus Cristo, para sempre seja louvado. Irmãos, hoje celebramos Dia das Mães, o amor que mais se aproxima de Deus, o amor de mãe. Mãe que está sempre ao lado do seu filho, mãe que nunca abandona seu filho, mãe que acredita no seu filho ainda que ninguém mais acredite. A mãe que acha seu filho a pessoa mais linda desse mundo, mesmo que todos digam ao contrário. Mãe, um nome tão pequeno, mas um nome tão significativo. Só o amor de mãe, tudo pode. A mãe que quando olha no seu filho, no rosto do seu filho, já sabe se está tudo bem ou não está. Mãe conhece o seu filho. Mãe, o significado... Mãe que significa amor, cuidado, proteção, carinho e força. Depois do amor de Deus, é o amor do mundo que mais se aproxima do amor de Deus. É o amor de mãe. Amável, um abraço forte e um olhar de carinho. Mãe é o nosso porto seguro, nossa certeza, nossa base e nosso maior presente. Mãe, seja perto ou longe, estará sempre presente. Seja com uma voz ou com um toque, ou até com uma lembrança. Mãe é o amor imutável, é incomparável. Coisa mais linda é ter a mãe. É o maior presente de Deus para nós. Agradeça a Deus pela existência do meu maior presente. É você, mãe. Feliz Dia das Mães para todas as mamães, em modo especial para a minha. Te amo, mãe. Daqui a pouco estou chegando para almoçar com você. Eu convido mães a vocês ouvirem essa canção. Essa canção me informa de uma homenagem para vocês.

Abençoa todas as mães nessa noite. As que sorriem, as que choram escondidas, as que já partiram e as que continuam lutando pela família. Que Nossa Senhora cubra cada mãe com teu manto e nunca lhes falte amor.

seu lado, dê um abraço nela agora bem apertado e diga o tanto que você o ama. Meu Deus. Bom, vou ler uns pedidinhos agora de oração, as pessoas que nos mandaram oração. Peço oração pelo Areildo e Amarildo, Amarildo, Silva, Juliana, Paracroniste, Melissa, Michele e Josiane. Pelo Juninho e pela Neuzi. Peço oração pela Nilceia. Oração pela todas as mamães. Peço oração pela Claudineia e por toda a sua família. Peço oração pelo Augusto. Oração para meu filho Mateus Augusto e por todos que o Senhor Jesus, por intercessão Nossa Senhora, tem feito em nossas vidas. Peço oração pela minha família, Rodrigues Souza, e por todos os hospitais e por todas as mamães. Pedimos mesmo que Nossa Senhora venha levando cada um desses pedidinhos aos pés de seu Filho Jesus. Que Nossa Senhora, nossa mãezinha, nossa maior intercessora, possa pedir por cada pessoa que está ouvindo esse programa nesse domingo. Possa levar os pedidinhos dos corações aos pés de seu Filho Jesus. Peça mesmo, mãezinha, que venha olhando, vá pedindo com carinho para Jesus, para que Jesus venha olhando para cada pessoa que aqui está clamando, pedindo a sua misericórdia. Ave Maria, cheia de graça, o Senhor é convosco. Bendita sois vós entre as mulheres. Bendito é o fruto do vosso ventre, Jesus. Santa Maria, Mãe de Deus, rogai por nós, pecadores, agora e na hora de nossa morte. Amém. Só lembrando, irmão, só último recadinho. Amanhã temos grupo de oração Divino Poder, lá na paróquia Divino Espírito Santo. Às 19h30 com o terço e às 20h com o grupo de oração. Esperamos por cada um de vocês. Deus abençoe todos vocês. Tenham um santo e abençoado domingo. Até a próxima, se Deus quiser. Estivemos e permanecemos sempre unidos em nome do Pai, do Filho e do Espírito Santo. Amém.

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1: Bem, amigos da FM 94, mais um programa Turno do Tempo no seu rádio. Vamos rodar os melhores sucessos nacionais e internacionais, especialmente para você. O telefone que mais toca na tarde de domingo está liberado. Aqui a produção musical e apresentação é Dirceu Fernandes, juntinho com vocês até as 14 horas. Abrindo a programação de hoje com dois sucessos internacionais. Uma boa tarde.

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Obrigado, mãe. Que seu dia seja abençoado. Não só o seu, mas de todas as mães do mundo. Parabéns, mamães. Parabéns, filhos.

0: Agora deu certo. Meio dia e 14 minutinhos. É o programa Turno do Tempo, especial Dia das Mães, né? De manhã eu com o Marcelo Moreira já realizamos, apresentamos aqui o programa Coração Sertanejo para todas as mães ouvintes da 94. Léo Medeiros, boa tarde para os ouvintes.
1: Boa tarde, Dirceu. Boa tarde, ouvintes do Turno do Tempo. Estamos aqui no dia especial das mamães. Nosso abraço, nosso carinho a todos vocês.
0: E de manhã fizemos vários sorteios, né, de frango assados, kit para almoço, né? E aí sorteamos também aí os brindes aí, né? E agora à tarde nós temos mais brindes para sortear. Temos dois piques de R$50 para sortear, um presente lá do Nilton do Pinheirão, né? Uma cesta básica da Donésio Anselmo, né? E também um kit de beleza lá do Bazar Cristal, para a pessoa retirar comigo o cupom para ir lá, né? E um kit também de uso pessoal para a cozinha aí, né? É da José Filipac. Tem que ouvir mais aqui. Bolo, um presente para o aniversariante, a mãe que teve aniversário no hoje. Tira a foto da identidade, manda para nós aqui. Dia 10 de maio, está aniversariando. Ganha um bolo, um presente do Zeca da Cofesa. E mais um bolo lá também. Bolo confeitado, um presente da padaria do Acer Carneiro, lá do Alvorada. Deixa eu ver mais aqui. É isso aí, são os...

confeitado, um presente do Zeca da Confeza. Esses são os brindes agora à tarde. E de manhã nós sorteamos 5 frangos, 5 mães, sorteamos 10 kits para o almoço. Algum deixou de vir buscar, né? Então, felizmente, esperamos aqui até 9h30, não chegou. Quem veio, veio. Quem não veio, veio agora. Meio-dia, já vou também, né? Beleza? Tá, então, agora são meio-dia e 22 minutos. Enquanto vou acertando a mesa aqui, vamos mais com a música dedicada ao Dia das Mães. Boa tarde.

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0: Meio-dia, 18 minutos, está aí a música dedicada a todas as mães, né? Que estão ouvindo o programa, obrigado pela audiência. Todos nós, né? É isso aí, estamos aí curtindo o programa Túnel do Tempo, programa especial para você, mamãe, né? Para você, verdadeira mãe, aquela que te deu a vida, né? Que te deu a educação, que deu o remédio na hora da dor, né? Aí, sempre preocupada com o filhão aí, né? Tá aí, esse é o programa especial. Hoje, dia 10 de maio de 2026, estamos apresentando o Túnel do Tempo Especial para as mães. Lembrando que vamos sortear hoje os kits aí de... kits para pastel, né? Pastel, talharim, presente da Bonale Massas, massa que pasta é massa, né? Aí do Zé Carlos da Bonale Massas, presente. Também vamos sortear dois Pix de R$50, um presente do Nilton lá do Pinheirão para você, né? De manhã tivemos vários sorteios, né? Tivemos 5 frangos assados, sorteamos aí 5 mães, aí presente aí do Mercado Tio, também do Alex da Leiteria, aí também do Rei do Frango, aí também do Pepe Hortaliças, né? Aí, obrigado aí pela participação conosco, né? Aí o pessoal estão participando, Bazar Cristal, aí toda a galera aí, muito obrigado pela participação conosco. Temos vários comerciantes que fazem parte do cartaz do Dia das Mães, sempre dedicado a um programa bem especial. Já tem mais música bonita para você. Francis Lopes, A Carta.
1: Muito a Deus por ter mais 8 irmãos e ter esses pais que nasceram na vida para nos educar. E é por isso que hoje eu vou cantar em homenagem a eles e aos pais da Erisvânia, A Carta. E a mãozinha pra cima, todo mundo assim, quero ver.

Alô, agora são meio-dia, 37 minutinhos. Você vai participar aqui pelo 3532-6081. Estreia aniversariando, manda foto da identidade, dia 10 de maio. E você ganha um bolo automaticamente, um presente do Zeca da Cofesa. E mais um bolo também lá do Padaria Três Irmãos, do Assir Carneiro, né? Vamos sortear então os aniversariantes, né? Do mês de maio, tá aí, né? E vou sortear também os kits aqui, kits de pastel e talharim, tudo junto aí, né? Vem já o kit para pastel e também talharim para você. Participe pelo 3532-6080.

0: talherinho, tudo junto aí, né? Vem já, ó, o kit para o pastel e também talherinho para você. Participe pelo 3532-6081. O senhor tem também um kit de beleza lá do Bazar Cristal, hein? Você quer, né? Um bazar para retirar amanhã. Vem, retira comigo o cupom e amanhã vai lá retirar lá o kit de beleza lá do Bazar Cristal. Também, ó, o senhor tá também dois Pix de R$50, um presente do Nilton do Pinheirão, né? Tá lá ouvindo o programa. Obrigado, Nilton, pela parceria. Também o Anésio Selmo também está presenteando uma mãe aqui do programa Tudo Tempo com uma cesta de alimento. Beleza? Meio-dia aí, 38 minutos. Música na sua.
1: E hoje eu vou gravar uma música minha que eu compus faz um tempo e eu gostei do resultado, então eu decidi gravar pra vocês. O nome dela é Saudade e tô torcendo pra que vocês gostem. Então vamos lá.

0: Meio-dia e 45 minutinhos, 15 para uma, né? E o programa hoje é dedicado a todas as mães de Itararé e toda a região. Está curtindo o programa Túnel do Tempo, até que meu amigo Léo vai ter uma turma galera para você. Até 20 segundos o áudio, viu, Léo? Passou de 20 segundos, não tem como rodar, né? Muita gente participante, né? Vamos aí, Léo.
1: É verdade.
0: Vamos ver quem está na áudio.
1: Já. O pessoal está chegando aqui,
0: Dirce. Pacote de gente, enquanto eu vou anotando aqui os participantes aqui.
1: Maravilha. A Gilma, oi. É, Gilma Aparecida da Silva, quero participar dos sorteios. Abraço para você também, Gilma. Parabéns. É, Diego Amaral participando aqui. Te amo, mãezinha. Aqui mandou até um texto aqui bonito aqui. Daqui a pouco a gente vai falar, tá bom? Obrigado, Diego. Grande abraço para você. Tem a participação também, mais pessoal que está chegando aqui no programa. Vamos ver.
2: Boa tarde. Quero participar do sorteio do Dia das Mães. O meu nome é Shirley Antunes Rodrigues e a minha filha também, que é mãe, é Letícia Antunes Rodrigues. Muito obrigada.
1: Parabéns a ambos. Muito obrigado pela participação, viu?
0: É Letícia,
1: Oi?
0: Letícia.
1: Letícia.
0: Antunes.
1: Antunes, isso. É, deixa eu ver, tem mais gente chegando aqui. Boa tarde, Dirceu. Estamos aqui na Santa Terezinha. É o Dolinho. Deus abençoe todas as mães. Deus abençoe todas. Obrigado, Dolinho, pela participação com a gente aqui, viu? Um abraço para você. A Adelinda está chegando também, participando. Vamos ver.
3: Boa tarde, tudo bem com vocês? Quero participar do Santa Cheia também, tá bom? Dia das Mães, Adelino, também de Santo, Marco da Via Becas, tá bom? Bom domingo pra vocês, até Deus quiser, domingo que vem, Deus quiser, tchau, tchau, com Deus.
1: E hoje, participando da Raquel Marques também, hoje tá curtinho aqui, é isso mesmo, 20 segundos, vamos ouvir.
3: Tarde, tudo bem com vocês? Quero participar de Santo Cheia também, tá bom? Dia das Mães, Adelino, também de Santo, Marco da Via Becas.
4: Tudo! Meus amigos também, tá bom, Dirceu? Deus abençoe a cada um de vocês também, da rádio, que a cada um que esteja esposa também, né? Deus abençoe, fica com Deus. Manda um vingão pra vocês, minha esposa carreira também. Bye, bye. Tá desse programa, tá? Desculpa aí, eu falo muito demais. Bye, bye, com Deus.
1: Obrigado, Raquel, obrigado. Aqui tem mais gente chegando aqui, Dirceu. Eu quero participar do sorteio, deixa eu ver quem. É, duas das mães, obrigado. Todas as mães, quis dizer aqui, né? Então a gente já resolveu aqui. É, o Antônio Buchinal, amigo do Dirceu e meu também, grande abraço. Ele pediu aqui Abel e Caim, mãe. Mãe amorosa, né? Vai para minha mãe, para Alzira Ferreira, para minha esposa Rosilda Bochinal e todas as mamães de minha família e todas as mamães de suas famílias. Obrigado. Feliz Dia das Mães para todas as mamães ouvintes. Que maravilha. Muito grato. Tem mais gente chegando aqui?
5: Bom dia a todos e da rádio. Coloca meu nome no sorteio. Esse é um Dia das Mães para todas as mães e para minha mãe também. Aqui é a Sueli da Novo Horizonte. Deus abençoe a todos.
1: Muito obrigado, Sueli. É, boa tarde, meu nome é Rodrigo Oliveira, quero participar do sorteio. Tá aí, já tá anotado, Dirceu, já anotou aqui. Boa tarde, Dirceu, estamos ouvindo aqui, abraços. Sabe quem? Marlene e Juraci Godoy, obrigado, viu? A Sueli Melo também tá participando, vamos ouvir aqui o áudio dela, é bem curtinho.
6: Boa tarde, Dirceu, tudo bem? É a Sueli, eu gostaria de participar dos sorteios, mandar um abraço e oferecer o programa para minha mãe e todas as mães nesse dia de hoje. Deus. A minha mãe se chama Dulcineia, desculpe, eu esqueci, tá? Obrigada.
1: Tá bom, obrigada. Obrigado, o Chilaver, tá chegando por aqui também, opa, boa tarde.
7: Grande Dirceu, bom dia. Quem fala é Chilavera, Meteoro da Paixão. Toca pra nós roupa nova, linda. Oferecer pra minha mãe, oferecer pra minha filha, oferecer pro Ronaldinho Pé de Porco, pra todo mundo aqui no Jardim Fronteira. Queria participar do seu sorteio, coloca nós aí. Deus abençoe, forte abraço, obrigado.
1: Valeu, Rodrigo Oliveira, boa tarde. Meu nome é Marcos Alexandre Silva, eu quero participar também dos sorteios. Tá bom, já tá participando, viu? O Marcelo Augusto também. É, Marcelo Augusto Moreira, quero participar também do sorteio. A Rosana. Ô, Rosana, coloca meu nome aí, quero ganhar um brinde. Tá bom, Rosana Vieira, nome dela.
0: Avisar o pessoal, mandar o nome completo. Tem gente mandando só o nome, né?
1: Ah, tá.
0: Manda o nome completo para nós colocar no sorteio, senão só pede a música e não pode participar do sorteio.
1: Beleza.
0: Aniversariante também, pô, colocou o nome completo para nós aí, beleza?
1: Maravilha. Boa tarde, eu quero ouvir a música com Roberto Carlos, Lady Laura. Boa pedida. O Nivaldo Lopes Machado também participando com a gente. Estou aqui na escuta, bom programa a vocês. Deus abençoe a todas as pessoas. Só Deus paga. Um abraço, meu amigo verdadeiro, Nivaldo e Arlete. A Cleusa, Cleusa, boa tarde para você. Para o Dirceu também, um abraço. Está aí, Dirceu, a Cleusa Aparecida Ferreira. Foi o nome do meu sobrinho fazendo aniversário, Henrique Gabriel. Já está anotado. O Paulo Rogério Alves. Alô, Paulo.
8: Boa tarde, seu Fernando Ilan Medeiros. Toca aí Manoel com Nayara Azevedo. Obrigado, mãe. Ofereço para todas as mamães. E também foi o nome da minha esposa, Rosenilce Rodrigues de Almeida Alves, no sorteio dos brindes para o Dia das Mães. E desde já lhe agradeço e desejo um abençoado final de semana. Paulo Geraldo, um sincero abraço e tudo bom.
1: Maravilha. Tem mais gente chegando aqui. Vamos ver.
9: Boa tarde, seu Fernando. Boa tarde, Marcelo Moreira. É um prazer bastante grande mais uma vez estar falando com vocês aí, por áudio. Querendo parabenizar todas as queridas lindas mães do Brasil, da cidade de Tararé. Não tem a minha mais, mas parabenizo todas as mães lindas e maravilhosas. Quero falar que Deus abençoe também, mandar uma música para Marlene Maria Pereira Silva em Jardim Fronteira, do Nelson Segurança, para ela, para parabenizar ela pela mãe maravilhosa que ela é. Tá bom? Marlene Silva, nome dela. Bom? Manda uma música para ela aí.
10: Olá, Dirceu Fernandes, tudo bem? É o Marco Galdino falando. Eu quero participar de algum sorteio aí. Principalmente se for um pix de 50, né? Já ajuda bem. E mandar um abraço para minha mãe querida, bem-vinda, Leal. As minhas irmãs, a Rosa Galdino e Ana Paula Galdino também, que são mães. Abraço para vocês aí também na emissora e até mais.
1: Obrigado pela participação. Tem mais gente chegando aqui, Dirceu.
11: Boa tarde, Dirceu. Feliz Dia das Mães. Eu não tenho a minha, mas feliz para todas as mães de Tararé, do mundo inteiro, que é mãe. Dia maravilhoso, Dia das Mães. Para quem tem mãe, né? Se eu tivesse a minha, hoje eu tava feliz. Mas não tenho, tá com Deus. Sei que de lá ela tá me protegendo. Mas eu queria participar dos prêmios do Irceu. Deus abençoe. Maria José, Jardim Alvorada, vizinha do senhor Estide.
1: Muito bem, já está anotado aqui. Tem mais gente aqui, Dirceu. Boa tarde, Dirceu, Léo, equipe, aqui na escuta do programa. Se puder colocar meu nome no sorteio, excelente domingo. Obrigado. O Bejair Oliveira também está chegando por aqui. Muito obrigado. Boa tarde, Léo. Meu nome é sorteio, brindo o Dia das Mães também. E olha, deixa eu ver, tem mais gente chegando aqui. Acho que vamos deixar para a próxima, né, Dirceu? Vamos deixar para o próximo bloco.
0: É, vamos deixar para outro bloco, senão nós fica falando até as 2 horas, daí não toca música, né? 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Daqui a pouquinho fala aqui do Açougue do Nicola, mas primeiramente vamos atendendo o Nelson Ned.

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13 e 11 minutinhos, voltamos com a segunda parte do programa Túnel do Tempo, e tá liberado o zap aqui, 3532-6081, ou mensagem de texto até 20, mensagem não, áudio até 20 segundos, né? E você pode mandar também por mensagem. Aniversariante do dia de hoje, né? Manda para nós a foto aí da sua identidade, dos documentos aí, né? Que está aniversário hoje e já ganha automaticamente um bolo, um presente do Zeca da Cofesa. Vamos acertar também dois piques de R$50, um presente do Nilton Pinheiro, hein? É, para mamãe, né? Claro, tem que ser para mamãe. O papai, só em agosto, né? Dia 9 de agosto vai ter o especial do Dia dos Pais também. Dia 9 de agosto, né? O programa completa 24 primaveras e também vamos brindar aí os pais também, claro, né? Você aqui da cidade do Cida Fazenda, muito obrigado pela audiência. Enquanto vou preparando aqui os papelzinhos do sorteio, já dos brindes aqui, vão trazer a Vicky Souza. Sucesso!

0: 13h20 minutos, Itararé. Estamos apresentando o túnel especial do Dia das Mães. E a sua participação vale também, né? Pelo áudio até 20 segundos e também mensagem de texto. O Léo tem uma galera aí pra nós divulgar, né, Léo?
1: É uma galera grande aqui, viu? Então. Vamos lá, então. Primeiro aqui, boa tarde, seu Léo. Chamo Franciane Samires Della Costa. Quero participar do sorteio. Já está anotado aqui, tá? Boa tarde, gostaria de colocar-se no sorteio Dia das Mães o nome da minha mãe, Rosileide Silva Pimentel. Feliz Dia das Mães para você, viu? A Fatinha também participando aqui, inclusive tem um áudio dela, vamos ouvir.
2: Principalmente.
3: Gostaria

0: Suelen Della Costa também. Pois não, Dirceu?
1: Vamos lembrando das pessoas já participaram de manhã, né? Estão participando novamente, né? Então, sei lá, sorte dupla aí, né?
0: Verdade. A galera chegou mais aqui. Boa tarde, seu Léo. Eu chamo Cauã Lucas Silva. Quero participar também do sorteio. Já está anotado, que o senhor está anotando aqui. Tudo bem? Coloca o meu nome da minha mãe, Aparecida da Silva Vieira, faz aniversário dia 14 de maio. Sou Helena Segato. Colocar meu nome também. Feliz Dia das Mães. Boa tarde, Léo. Boa tarde. Um abraço. Juarez Moreira. Oi, Juarez. Moreira de Oliveira. Quero participar do sorteio. Tem mais gente chegando ali. Inclusive tem um áudio aqui. Vamos ouvir.
2: Bom dia, Dirceu Fernando. Aqui quem fala é o Fabiano Leite, da Vila Novo Horizonte. Positivo. Eu quero participar de todo o sorteio do Dia das Mães aí. Desejar um feliz Dia das Mães para todas as mães, para minha mãe. E para todas as mães do Brasilzão, do mundo inteiro aí. Positivo, obrigado.
0: Opa, obrigado pela participação. A Jussara. Ô, Jussara, tem um áudio aqui bem rapidinho, vamos ouvir?
3: Bom dia, meu nome é Jussara Montafadini, moro no bairro do Cruzeiro. Quero participar do sorteio. Que Deus e Nossa Senhora abençoe a todas as mães. E a minha mãe Esther. Que Deus e Nossa Senhora abençoe muito ela.
0: Muito bem, quero participar do sorteio. Vanusa de Fátima Soares Araújo, do bairro do Cruzeiro. E mais gente chegando, vamos ouvir.
4: Olá, bom dia. Eu queria estar participando do sorteio para minha mãe Ana Paula e mandar um abraço para ela.
0: Maravilha, já está dado. Rosilda Aparecida Queiroz Camargo também participando com a gente aqui na nossa tarde. Bem rapidinho, tem aqui um áudio, vamos.
5: Bom dia, eu gostaria de participar do sorteio. Inês Aparecida de Camargo. Queria ganhar para minha mãe Santana, manda um abraço para ela.
0: Muito bem. O Léo, deixa eu ver aqui, o Dolinho, o Dolinho disse que está apaixonado, viu, Dirceu? Hoje tá, o dia está apropriado, né? Essa chuvinha, essas músicas românticas aqui, né, Dirceu? Claro. Ô, Dolinho. Tá dizendo que vai casar. Opa, isso é bom. Deixa eu ver, tem mais gente aqui, vamos ouvir.
6: Boa tarde, seu Dirceu. Boa tarde, Léo, a todos os ouvintes da 94. Feliz Dia das Mães a todas as mães do nosso Brasil. Que Deus abençoe a cada uma. Aqui quem fala é o Siderol Júnior. Gostaria de participar do sorteio, tá bom? Caminhoneiro passando por aqui, acelerando a carreta. Rumo São Paulo. Sempre ligadinho aí com vocês. Um abraço, fica com Deus.
0: Boa viagem, companheiro. Obrigado pela participação. Tem mais gente aqui.
7: Bom dia, Dirceu. Eu sou a Thaís. Eu quero soltar um sorteio. Feliz Dia das Mães.
0: E tem mais gente chegando aqui. Deixa eu ver. Vamos ver. Vamos ver quem é.
8: Boa tarde, Dirceu Fernando. Manda um abraço à minha esposa, que é Dia das Mães. E quer participar do seu programa também. Quem está falando é João Antônio da Silva.
0: Oi, João, obrigado. Deus é bom, Carlinhos da Vila Jora, boa tarde. Carlinhos da Vila Jora participando. E o Ellen Alexandra, aniversário dia 13 de maio, quero participar do sorteio. A Sueli, ô Sueli!
9: Eu é Sueli de Oliveira Santos. Eu não coloquei o nome completo, agora mandei aí.
0: Beleza. O pessoal da Mercearia Nunes também está curtindo o seu programa, Dirceu. Boa tarde, juntos, escuta aqui o Marcos Nunes e clientela toda. Chegou mais gente aqui, daqui a pouco a gente volta.
1: Chegou uma galera aí, mas a gente não tem tempo. 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Tá lá, pessoal, a galera para atender vocês lá, né? Tá lá o Léo, o Júnior, a Letícia, o Wander. Muito obrigado aí pela audiência do pessoal tão citos aqui no 94, programa Túnel do Tempo especial para você, meu amigo. Obrigado pela audiência, tá bom? 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

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Vamos aqui, ao 13h27. O negócio também é música, né? Vamos só falar.

13h30, é o Túnel do Tempo, especial do Dia das Mães, né? Uma tarde, um programa Túnel do Tempo, para todas as mães que estão ouvindo o programa, né? Mamãe aniversariante, mamãe que, né? Serão dois bolos hoje, um bolo da Cofesa, do amigo Zeca da Cofesa, e mais um bolo também lá do Acir Carneiro, lá da Padaria Três Irmãos, que está aberto o dia todo hoje aí na rua, em esquina com Ivan Dique Ribeiro, com a Heitor Guimarães Corte. E um kit de beleza do Bazar Cristal. Um kit de higiene, né, de limpeza geral, da região Felipac. Uma cesta lá do meu amigo Nésio Anselmo. Dois kits de 50, dois piques de 50 reais do meu amigo Nilton Pinheiro, né? Já mandou o pix. É, de manhã, né, já tivemos as

0: templadas aqui, Maria Elizabeth e outras mães lá do Jardim São Paulo, né? Isso aí, daí, então agora nós estamos aí com o turno do tempo, o bolo para aniversariante, o presente do Zeca, um bolo lá do Ser Carneiro, e também nós vamos aí sortear um kit de beleza lá do Bazar Cristal para reter amanhã, né? Com comprovante. De manhã também teve um frango lá do Alex da Leiteria Fazenda Primavera, um frango lá do Paulão da Pauliceia, um frango também assado lá do Paulo da Pepe Hortaliça, um frango do Rei do Frango e também do Mercado do Tio. 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Aí também tá junto comigo em todos os eventos, né? 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juntinho conosco em todos os programas especiais aí, né? Beleza! Léo Medeiro, vamos aí atender os ouvintes, tem mais gente aí no zap.
1: Tem mais gente chegando, agradecido aí pela participação de todos. Boa tarde, senhor Dirceu, para todos da rádio, parabéns pelo programa, Paulinho e Eunice, obrigado. Tem um áudio aqui da nossa ouvinte, vamos ouvir a Maria Aparecida.
2: Boa tarde a todos aí do Túnel do Tempo. Eu, Maria Aparecida Carriel Machado, Parque Centenário, gostaria aí de ouvir uma música bem bonita e oferecer para meu esposo Wilson Maurício, com carinho, e ao meu filho José Carlos, e a todos que estão na escuta do programa, e a todas as mães. Um bom domingo a todos. Deus abençoe a cada um de vocês.
1: Obrigado para você também. A Fatinha, olha aqui a Fatinha, meu nome deixa eu ver direitinho, meu nome é Júnior, quero participar do sorteio e desejar um feliz Dia das Mães a todos, pessoalmente a família Mãe Fátima e minha tia Sueli. Meu nome é Gabriel, boa tarde, quero participar do sorteio e desejar um feliz Dia das Mães para todos, pessoalmente a minha mãe, a minha avó e minha tia. E aqui também mais um chegando.
3: Meu nome é Neuzelia Ana Luísa Brizola de Melo. Feliz Dia das Mães. Gostaria de participar de todos os sorteios. Moro na rua São Pedro, número 2212.
1: Obrigado. Mais gente.
4: Boa tarde, seu Fernandes. Rogério Matos e Losório. Estamos aqui curtindo o programão. Coloca o nome da minha esposa no sorteio aí, Ruth Matos, beleza?
1: Maravilha! Bom dia, eu chamo João Vitor, quero participar também do sorteio, tá? Já tá anotado aqui. Bom dia, quero participar do sorteio, Dia das Mães, me chamo Gabriela Machado. O Valdeci Soares, diga!
5: Boa tarde, Valdeci, aqui do atacado que fez, o porteiro. Eu gostaria de participar do sorteio e também desejar um feliz Dia das Mães a todas as mães do mundo inteiro. Deus abençoe. Um abraço.
1: Ô, Valdeci, um abraço pra galera da Cofesa aí, incluindo você, claro. Vamos ver aqui, tem mais gente aqui.
6: Aqui é o Pedro, eu queria participar do sorteio, queria desejar um feliz Dia das Mães para todas as mães, pela minha mãe Adriana Cristina Correia, e uma música aí também, qualquer música aí, vocês mandar aí pro Dia das Mães, uma música sertaneja aí da mãe, beleza? Deus abençoe, bom domingo a todos. Aqui é o Pedro do Jardim Alvorada aqui.
1: Ô Pedro, obrigado, viu, pela participação sua também, e todo o pessoal aí do Jardim Alvorada. Boa tarde, seu Fernando, meu nome é Carmen Lúcia Cordeiro da Silva, quero participar também do sorteio. E aí chegou mais dois, vamos aproveitar aqui, coloca meu nome no sorteio também, a Maria Aparecida já está anotado aqui, viu? Obrigado. Boa tarde, seu, eu quero participar do sorteio, meu nome é Miguel Augusto de França, já está anotado. Volta aí, daqui a pouco chega mais gente. pra participação maciça hoje aqui. Parabéns ao programa e parabéns a você, Dia das Mães, que está ouvindo a gente. Um beijo no coração.
0: 13h37 minutinhos, daqui a pouquinho trazer o ganhador, já para adiantar aqui, senão não dá tempo de, né, divulgar. Mas mesmo que o Rômulo Terra chegue, ele colabora aqui, estaremos junto com ele aqui, dando aí o nome dos ganhadores da tarde. De manhã já foi entregue todos, né? Os frangos foi entregue, os kits do almoço foi entregue, e agora falta o bolo para aniversariante, os dois piques de R$50 e também é uma cesta de alimento, um kit lá do Bazar Cristal de Beleza.

0: Aniversariante, os dois Pix de R$50 e também é uma cesta de alimento, um kit lá do Bazar Cristal de Beleza e um kit de para a cozinha lá da senhora Rosana Felipac. E também, deixa eu ver aqui, é isso mesmo, é isso, tá tudo certinho, né? Tudo notadinho. Ah, é o kit também do pastel e talharim lá do meu amigo Zé Carlos Bonale, né? Bonale Massas, beleza? É isso aí, é o programa que você gosta de curtir, Túnel do Tempo, e lembrando que Massa Bonale, Massas da Massa, vendo os melhores mercados de Aré e Itaré e toda a região. 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
1: Lá em casa não falta.
0: Lá em casa não tá, falta, né? Tem, né? Que beleza, isso é muito importante, né? Tá aí, gente, daqui a pouquinho trazer os ganhadores. Para adiantar que são, né, termina o programa, não dá tempo de divulgar os ganhadores, porque tem que entregar o pique de 50 agora, depois das 2 horas. Beleza? E quem não tiver conta, vamos pessoalmente lá e tirar uma foto para mandar para o nosso autor do prêmio, do presente. Tá bom? Agora sim, 13h38, mais música no seu rádio, atendendo pedidos. Lady Blora.

0: 3h42 minutinhos. Vamos aqui trazer os ganhadores dos kits de pastel e talharim, né? É duplo, né? Pastel e mais a massa mais o talharim, né? Beleza, né? Então vamos aqui. Primeiramente, tem gente na. Né?
1: É, vamos colocar aqui também, deixa eu, com certeza está querendo participar. Tá, vamos ver o Márcio Ciola, né? É, vai anotar antes de fazer o sorteio aqui. É, Márcio Ciola, aqui dos Altos dos Pinheiros, Dirceu. Marca o nome dele. E tem mais um áudio aqui também. Vamos ouvir.
2: Boa tarde. Eu liguei, eu mandei áudio aí, não falei meu nome completo. Aparecida de Fátima Correia, daqui do Alvorada. É, eu quero participar também de todos os prêmios aí. Feliz Dia das Mães para todas as mães. Deus abençoe.
1: Obrigado. É, também, Dirceu, já aproveitando aqui a audiência sua, um abraço tá para o seu Jerônimo, a dona Helena, que está ouvindo a gente, e também a dona Azusa e a Tereza, lá na Vila Beca, está curtindo o programa também. E os demais aí, o Lúcio, a Andréia, tudo o pessoal lá no alto da São Pedro.
0: Beleza. Vamos aqui para o ganhador, então. Vai um kit para uma mãe, né? Marlene Godoy. O kit contendo aí o rolo massa para o pastel e também a massa precozida já prontinha, talharim, né? E mais um kit de pastel e talharim também para Arlete Lopes Machado. Também mais um kit, né? Aqui do massa pastel e talharim para a Maria Aparecida Carreal. Maria Aparecida Carreal também, né? Esses são os. Aguardo daqui a pouquinho vão trazer a cesta de alimento e também mais dois Pix de R$50. De R$50, é isso mesmo. E também um kit lá do Bazar Cristal. Vamos ver quem vai ganhar o kit de beleza do Bazar Cristal para retirar comigo amanhã o cupom. Ou ir comigo lá e retirar lá, tá bom? Só vale junto comigo ou com o cupom preenchido e carimbado pelo Dirceu Fernandes aqui, tá bom? Beleza? E a cesta de alimento também, vamos sortear também um presente lá do Nésio Anselmo, né? Tá, enquanto isso, vamos rodar mais um sucesso aí pra você. Boa tarde.

0: Muito bem, tá aí o Grupo Europa, a gente rolou para vocês aqui no Túnel do Tempo. Deixa eu ver, tem mais participação aqui, Dirceu. Vamos começar aqui. Me chamo Simone e adora Mother Talk, a gente vai rolar para você. Gostaria de participar do sorteio Gislaine Pinheiro. Tá chegando por aqui, o Dirceu já tá marcando aqui, não vai ter mais sorteio, né, Dirceu? Então ele já chega já para trazer para vocês aí, tá bom? Tá aí o Túnel do Tempo, são 13 horas e 50 minutos. Volta com os senhores aí, o titular do horário, Dirceu Fernandes, para comandar aí o final. E também alguns surtudos que estão chegando por aí, né, Dirceu?
1: É verdade, vamos ir, né? Vamos adiantando o negócio aqui, que daqui a pouco chega o Rômulo para comandar aqui o programa, né?
0: Vamos, já chegou.
1: É, vamos aqui. Lembrando que eu já divulguei aqui o ganhador do kit, né? Agora vamos aqui para uma cesta de alimento. Lá um presente do Anésio Anselmo, né? Tá aí então, é uma ganhadora, Maria de Jesus Peregrinete. Maria de Jesus Peregrinete, entra em contato conosco aqui com os documentos, né? Maria de Jesus Peregrinete. Daqui a pouquinho trazer. Ah, é, também tem o Bazar Cristal, né? Tem o Bazar Cristal também. É um kit de beleza para uma mãe, né? Tá aí, então, a Laís mandou sortear um kit de beleza maravilhoso aí para a mãe que está curtindo o programa aí, tá bom? Beleza? Então, daqui a pouquinho, trazer os dois Pix de R$50 lá, presente do Anilton Pinheiro, né? E também mais... Aí o kit de beleza do Bazar Cristal, pra você. Mais uma música pra nós encerrar daí e trazer o último ganhador.

13h54 minutinhos, vamos ver. Antes de sortear os dois piques de 50, vamos primeiramente para aniversariante, né? E ou também um brinde, um kit de beleza lá do Bazar Cristal para Rosana da Silva de Jesus. Rosana da Silva deve amanhã me procurar aqui na 94 para pegar o comprovante para ir retirar o brinde lá no Bazar Cristal. Aniversariante do mês de maio, hein? Não vale esse mês de abril nem de junho, né? É Henrique Gabriel, me procure amanhã também aqui na 94, no horário da tarde, viu? Que o bolo é para terça-feira, não é para amanhã não, tá bom? E aqui também tem a Rosana da Silva de Jesus, né? E o bolo lá também do Acir Carneiro para Terezinha de Jesus dos Santos. Aniversariante também não tem problema, passou mês de abril, né? Sendo mês de abril. E também o Henrique Gabriel tem que ser aniversário mês, senão eu vou passar para quem aniversaria. Tem outros aniversariantes, né? Então, Henrique Gabriel, você aniversaria no mês de abril, ganhou um bolo da Cofesa, lá do amigo Zeca da Cofesa. Beleza? Você vem aqui na 94 que a Liliana entra em contato comigo para a gente entregar o cupom para você retirar na terça a sexta-feira. Beleza? Agora sim! Agora vamos para os dois R$50 Pix. O primeiro Pix para... É a mãe também, né? Tem que ser mãe, viu, filho? Para esse tem que ser mãe. Eunice de Moraes. A primeira ganhadora dos 50. Outro 50, Maria de Oliveira Santos. Maria de Oliveira Santos também tem que ser... É mãe também, né? Beleza? Então são dois Pix. Se não tiver Pix, nós damos jeito daí. E pagamos e damos jeito aí. Pagar você em dinheiro mesmo, mas é Pix, viu? Tá beleza? Eunice de Moraes e Maria de Oliveira Santos são os ganhadores de hoje, do dia 10 de maio de 2026. Léo Medeiros, vamos embora, né? E já sorteamos todos, né? Os kits,

0: Medeiros, vamos embora, né? E já sorteamos todos, né? Os kits, os bolos, de manhã foram os frangos, cinco mães, almoçaram, aí um frangão para comemorar seu dia, né? Parabéns a todas as mães, né? Que no próximo ano nós podemos estar aqui com saúde, com muita paz, para levar para a senhora a alegria e a boa música que a senhora gosta. Léo Medeiros, vamos embora?
1: É, muito obrigado, Dirceu, mas chegou dois aqui, o Valdeci Soares. Obrigado, Valdeci. Chegou no finalzinho do programa, obrigado pela participação. A Carmen Lúcia também, muito obrigado. E teve um ouvinte que pediu uma música aqui, a gente vai encerrar com ela. Muito obrigado pela participação de todos. Obrigado, Dirceu, pela oportunidade de estar aqui com você mais uma vez. E até domingo que vem, se Deus quiser. Lembrando que amanhã, se me permite, tem encontro marcado com Happy Hour.
0: Happy Hours.
1: É a partir das 18h30.
0: Esse nome é inglês ou é português?
1: Happy Hours. Inglês, tá, certamente.
0: O que quer dizer em português?
1: É uma feliz tarde, é tarde alegre, tarde maravilhosa. É, tem tudo a ver,
0: Léo,
1: com o nome.
0: Léo, queria pedir desculpa a todos aqueles ouvintes que eu sempre estou dando aquelas empresas, eu tenho no meu zap, mas hoje, devido ao Dia das Mães, né? Ah, no próximo domingo vou falar de todos vocês que não falei aqui hoje, viu? Não leva mal, né? Mas foi muito corrido aqui. Teve mais de 60 participações pelo zap do Léo aqui na minha frente. E também no meu zap teve mais de 30, que alguns ainda ficou sem atender. Mas domingo que vem, dia 17, já posso falar para vocês, eu vou dar aquele alô que você merece, tá bom? Daqui a pouco cheguei o Rômulo Terra com a...
1: Tem um ouvinte perguntando aqui, Dirceu, a cesta de alimento não sortear, foi sorteado?
0: Foi sorteado, Maria de Jesus Peregrinete, está aqui na minha mão.
1: Tá certo, então, tá, foi sorteado.
0: Foi sorteado, sim, Maria de Jesus Peregrinete ganhou a cesta de alimento, né? E se precisar mais alguma informação, é só perguntar, está aqui, está tudo na nossa mão, a lista aqui.
1: Já agradeceu. Obrigado, então, Dirceu, até amanhã às 18h30 com o Happy Hour. O Márcio Ciola também chegou no finalzinho, muito obrigado a todos. Todos esses pessoal que participaram, nosso agradecimento tanto especial. E até domingo, Dirceu.
0: Até domingo, e ele é de querer, porque a música é um dom de Deus. Até lá, tchau, tchau.

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0: Olá, muito bem, sejam todo mundo bem-vindos aqui na sua ZYD 953, a emissora de frequência modulada estéreo. Operamos na frequência de 94.3 MHz em Tararé, sul de São Paulo. Chegou domingão, 10 de maio do ano de 2026. Quem está chegando agora nas ondas da 94 sou eu, Rômulo Terra, para ficar com você até as 3h30 da tarde, para levar para você as melhores músicas, aquelas músicas que fizeram sucesso na década de 70, 80, 90. Aquelas músicas que fazem você voltar no tempo e relembrar, recordar comigo tudo aquilo que passou, tudo aquilo que você viveu, de repente, aquele grande amor, aquela grande paixão que você teve. Você vai fechar teus olhos e vai viajar comigo na máquina do tempo. 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Agora 2h11, 2h11. 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Você que está com o coração apaixonado, de repente quer fazer aquela homenagem à pessoa que você ama, aquela pessoa que está ao teu lado, juntinho com você, né? Merece, é uma homenagem bem gostosa. Então aí você pode mandar para mim e de repente vou falar no ar e aquela pessoa vai ficar tão feliz, né, de ouvir. É tão gostoso quando alguém manda aquela mensagem gostosa, aquela mensagem que fala de amor, de carinho, de paixão. Começando o meu pontapé inicial, New Edition. Essa música é para você fechar os olhos e viajar comigo na máquina do tempo. 2h11, boa tarde.
1: Noventa e quatro vírgula.

Atlantic Star, Always, 2h19. Quantas pessoas que não passaram no tempo de 1980 curtindo Atlantic Star? Quantas pessoas que não viajaram nesse momento na máquina do tempo, ouvindo Atlantic Star e relembrando daqueles bons e velhos momentos, aqueles momentos que você viveu ao lado de uma pessoa que você tanto amava, tanto gostava, você novamente recordando, relembrando, né? Aqueles bons momentos que você curtia ao lado de alguém, ao lado de uma pessoa tão especial, que hoje só vive na memória, vive no pensamento. 2h20, falamos em nome do Mercadinho Bom Preço. 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Agora 2h22. Um abraço lá para o nosso querido Rony e toda a sua família curtindo a 94FM. Agora 2h22, até as 3h30 da tarde, vamos...

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Grande Eric, nosso grande abraço pro Eric Delagnol, curtindo a 94 FM. O Eric, sua esposa, seu filhinho, né, Eric? Abraço para todos aí. Não sei se o Eric hoje está lá no sítio cuidando da boiada, vacinando lá o gado, ou tá aqui na cidade, né, Eric? Mas um abração para você, nosso muito obrigado pela sintonia. 2 horas e 23 minutos, então, até as 3h30 da tarde. Você pode pedir sua música e mandar para quem você quiser. Eu tô aqui, eu tô falando aqui, mas eu esqueci, nesse momento, de tocar a nossa musiquinha, que é a musiquinha lá do Mercadinho Bom Preço. Pera aí. Não quer sair. Eu vou dar uma olhadinha no que está acontecendo aqui. 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Deu nó em mim, deu nó em mim a musiquinha aqui do Mercadinho Bom Preço. 2 horas e 23 minutos, então, tá chegando essa música que eu acho que você dançou, viu? Eu tenho certeza. Lá no primeirão você abraçou aquela namorada sua, aquela sua amiga, e dançou ao som de Phil Collins. A Not Day in Paradise. Essa aqui, eu tenho certeza que você vai relembrar de um grande amor. 2h24, boa tarde, cidade.

2:34, 2:34, Bon Jovi passando a Waze, passando nas ondas da 94FM, para você que está do outro lado do rádio, para você que está bem pertinho do rádio, relembrando e lembrando aqueles bons e velhos momentos que você passou ao lado de uma pessoa, relembrando aquele toque, relembrando aquele abraço, relembrando aquele beijo, aquele cheiro do perfume, aquele tocar, né, no seu rosto. É, num tempo frio como hoje, domingo tão gostoso, quantos domingos você não passou ao lado do teu amor de mãos dadas aí nas praças, né, da cidade? Quantos que não estava sentado numa lanchonete tomando uma cervejinha geladinha, tomando aquela Coca-Cola ao lado do teu grande amor, comendo aquela pizza? Lembra do Francistone em frente ao passo municipal ali da prefeitura, onde os casais se encontravam para comer aquela pizza, tomar aquela cerveja ao lado do seu amor, ao lado da pessoa que você tanto amava? Que gostoso relembrar e lembrar bons e velhos tempos. Quero mandar um abraço para o Júlio César. O Júlio César está pedindo aqui Julio Iglesias, né? Daqui a pouquinho vou tocar para você, viu, Júlio César? Obrigado aí pela sintonia. Daqui a pouquinho a próxima música aí eu vou tocar para você, viu, Júlio César? Julio Iglesias, né? Rei! Hey. Essa música tocou muito, fez grande sucesso também. Daqui a pouquinho estarei tocando aí para o nosso querido ouvinte, o Júlio César, curtindo a 94. Nosso muito obrigado pela sintonia. Quem está também ouvindo a 94 nesse momento é o Eric Delagnol. Eric está lá no Morro Azul, né? Lá no sítio do Morro Azul. É, hoje é dia dele curar a boiada lá, dar vacina, né? Cuidar dos animais, das plantas. Nosso grande amigo, o Eric Delagnol, além de ser um grande agricultor, ainda o Eric Delagnol, ele trabalha como mecânico na cidade também. Vou te falar, hein? O rapaz é bom, ele trabalha com tudo aqui. Que legal, muita gente chegando por aqui, muita gente participando. O Marco Nunes, lá da Mercearia Nunes, a rapaziada jogando aquele snook, tomando aquela cerveja gelada, dando aquela risada, batendo aquele papo descontraído, tomando aquela cervejinha e todo mundo lá, né, ouvindo a 94FM. Nosso muito obrigado aí a todos aí da Mercearia Nunes que está curtindo, né, o grande Gabriel. O Gabriel está jogando um snook lá com o Joramil, né, está falando que está ganhando, não confio muito porque o Joramil, ele já tem aquele bracinho torto, certinho, para ganhar a sinuca lá no bar da Mercearia Nunes. Né? Um abraço lá para o Marco Nunes, toda a sua família, sempre curtindo a 94. Marco Nunes é um grande amigo que eu tenho, mora no meu coração. Beijo no teu coração aí, Marco Nunes, de toda a sua família e aí de todos aí que estão aí dentro do bar aí, né? Que já viraram aí grandes amigos meus aí, que eu fiz aí na Mercearia Nunes. O Marco Nunes, grande, grande Marco Nunes. A gente gosta muito do Marco Nunes, viu? Abraço pro Marco Nunes e toda a sua família lá no bar da Mercearia Nunes, onde você toma a melhor cerveja, ambiente familiar. Vai lá, leva toda a sua família, curta lá, porque eu tenho certeza que você vai gostar. 2:38, tem bastante gente participando. Quero mandar um abraço pro meu grande amigo parceiro Márcio Ciola. Tá dando boa tarde para você também, Márcio Ciola, mandando um abraço lá para os seus irmãos, né, a Rita Ciola, a professora Rita Ciola, o Elson Ciola, o Nelson, grande Nelson Ciola, meu amigo do coração que eu tenho há muitos anos, né, o Nelson Antônio, o Nelson Ciola, grande, grande, grande parceiro, beijo no teu coração, saudade de você, Nelson, qualquer hora apareça aqui no Domingão pra gente bater um papo aqui nas ondas da 94, tá bom? O Nelson Ciola, também a Regina Ciola, né, grande Regina Ciola também, todo mundo curtindo a 94 lá nos Altos dos Pinheiros também, ouvindo a 94, com o Márcio mora lá no
Alto dos Pinheiros. Márcio, um abraço pra você, obrigado pela sintonia. Daqui a pouquinho eu vou tocar a sua música também, viu, o Márcio? Logo em seguida é a sua música aí pra você, pra Rita, pro Elcio, pro Nelson, pra Regina, que todo mundo tá curtindo aí a 94. Nosso muito obrigado pela sintonia. Agora 2 horas mais

6081 tá liberado pra você pedir sua música e mandar pra quem você quiser aqui na programação da 94. Quero mandar um abraço pra ele, grande Léo Medeiros, o Léo que tá curtindo a 94, o Léo que esteve aqui, né, Léo? Esteve aqui e faz um programa à noite. Grande Léo, grande locutor, grande companheiro de rádio que eu tenho aqui também. Léo, beijo no teu coração, de toda a sua família, obrigado pela sintonia. O Léo tá pedindo o Aerosmith, né, Crazy. Daqui a pouquinho eu vou tocar para você, viu, Léo? Obrigado pela sintonia mesmo. Aí o Léo que esteve aí juntamente com o Dirceu Fernandes, grande Dirceu Fernandes também, grande locutor aqui da 94FM, nos domingos, no sábado. Beijo teu coração, Dirceu, também obrigado pela sintonia. O Dirceu sempre está curtindo aqui a 94FM. Nosso muito obrigado, ele vai embora e liga o radinho e fica curtindo. O Léo também, né, Léo? Nosso muito obrigado, viu, Léo, pela sintonia. Grande Léo Medeiros, beijo no coração. 2h40, chega de conversa. Vamos tocar então primeiramente o Julio Iglesias e daqui a pouquinho tem a música também, em seguida lá do Léo Medeiros, que está pedindo aqui o Aerosmith, tá bom? Agora 2h40. Boa tarde, cidade.

0: Aeromite, Crazy, 2h48. Essa foi especialmente lá pro Léo Medeiros. Léo Medeiros que tá todos os dias de segunda a sexta-feira aqui toda noite, comandando as ondas da 94. 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A rapaziada sempre participando, sempre comigo aqui.
1: Boa tarde, boa tarde. Beleza, boa tarde. Estamos aqui ouvindo aqui a programação aqui. Manda um alô para nós aqui, ó. Eu, Cícero, aqui, meu irmão aqui, minha cunhada polaca aqui no Jardim Santa Terezinha. Manda um alô para nós aí.
0: Que legal, o Dolinho tá curtindo, né? Lá na Santa Terezinha, toda a rapaziada curtindo a 94 lá na Santa Terezinha. Nosso muito obrigado aí para vocês todos aí curtindo as ondas da 94. Para nós é um grande prazer ter nossos ouvintes aí, né? Sempre pertinho de, conosco aqui, participando, mandando sua mensagem. É muito bom, muito gostoso mesmo poder estar aí juntinho, né? É, tem o Santinho também lá na Vila Santa Terezinha, mandando um abraço, curtindo a 94. Santinho, obrigado pela sintonia. Obrigado, beijo no coração teu, beijo no coração de toda a sua família. Nosso muito obrigado mesmo pro Santinho, também lá na Vila Santa Terezinha, curtindo. Quem mais está curtindo aqui é o Fernando. O Fernando está curtindo a 94, né? Está pedindo a música do Roberto Carlos, Lady Laura. Daqui a pouquinho eu vou tocar também aí para o nosso grande parceiro Fernando, né? Lady Laura, que está pedindo aqui o nosso querido Fernando, tá bom? 2h51, 2h51, né? Como passa o tempo, como corre o tempo? Até às 3h30 da tarde, 3532-6081. Tá liberado para você pedir sua música e mandar para quem você quiser. O Bejaeiro de Oliveira confirmando também a audiência aqui na 94, né? O Bejaeiro lá do Jardim São Pedro do Origome, curtindo a 94. Muito obrigado pela sintonia e o Bejaeiro de Oliveira. Também a Vera de Telêmaco Borba, curtindo a 94. Nosso muito obrigado, viu, Vera? Beijo no coração. Obrigado pela sintonia. A Vera Lúcia lá de Telêmaco Borba, sempre mandando mensagem, né? Sempre carinhosa aí com os ouvintes da 94FM. Nosso muito obrigado aí. A Vera Lúcia de Telêmaco Borba, toda a rapaziada de Telêmaco Borba curtindo a 94. A Rosileide Pimentel também curtindo a 94, mandando um abraço e um beijo para sua mãe Maria Aparecida lá em São José da Boa Vista, lá no Paraná. E também para sua irmã Elizabeth em Venceslau Brás, lá no Paraná também. E para todas as mães, né? Um dia das mães é glorioso para todos aí que tem mãe. Abraço, beijo. Porque vou falar para você, hein? Eu já não tenho mais mãe. Sinto muita falta, né? Às vezes a gente sente aquela falta da mãe, né? Então a gente tem que tratar com carinho, com respeito a nossa mãe, né? Porque realmente Deus nos dá a nossa mãe, ela nos cuida tanto quando é pequenininho, quando é bebezinho, cuida tanto. E depois a gente cresce, a gente quer viver uma vida independente, uma vida aí, né, livre. E de repente, quando a gente perde a mãe, né, quem já perdeu a mãe sabe muito bem do que eu estou falando. De repente você perde a tua mãe, você perde o chão, você perde uma metade de você. E vou falar, hein? Sofre muito, muito mesmo. Então você que tem sua mãe, seu pai, abraça enquanto há tempo, beije enquanto há tempo e fale eu te amo enquanto há tempo. Eu vou falar aqui, eu passei, a minha mãe quando estava enferma, doente, eu sentei um dia na beira da cama e olhei assim para ela de costa e eu vi o quanto tempo eu perdi, muitas das vezes de vergonha e muitas das vezes por tempo mesmo, de dizer para ela o quanto eu amava. Então, naquele momento, eu queria falar para ela tudo. Gostaria de falar para ela tudo, naquele momento, o quanto eu amava. Né? Infelizmente, ela já não está mais no nosso meio. Mas, então, você que tem mãe, abrace, beije, aproveita esse momento. Aproveita esse momento. Beije ela, abrace ela. Faz uma homenagem aqui para ela também, tá bom? Pede uma música no tempo dela, eu tenho certeza. Faz uma surpresa para ela. Eu tenho certeza que ela vai gostar. Eu tenho certeza que ela vai amar de ver seu filho, sua filha, pedindo uma música lá do tempo dela, quando ela curtia lá ao lado de alguém, né? Ao lado dos seus pais também, ao lado. Porque uma música não traz recordação só de um grande amor, assim, entre um homem e uma mulher. Traz de um pai, de uma mãe, de um filho, de um amigo, né? A gente tem música que a gente lembra quando a gente era jovem, curtia. Eu sempre falo aqui, você andava pela 15 de novembro, ali saía da Praça Matriz, ia até o Correio e assim por diante. Então, tem coisas que a gente lembra, não é só de um homem, só da mulher, mas tem lembranças gostosas. Lionel Rich chegando por aqui com a música Hello, que vai especialmente lá para Rosileide Pimentel e toda a sua família curtindo a 94. Nosso muito obrigado. 2h55, boa tarde, cidade.

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2: A trilha sonora do seu coração, a trilha sonora que bate dentro do seu coração, faz você sentir aquelas emoções nesse domingão 10 de maio, ano de 2026, um friozinho lá fora, né? Tá frio, tá gostoso de ficar aqui na companhia do Rômulo Terra, que vai até as 3h30 da tarde, trazendo para você as melhores músicas do planeta Terra, aquelas músicas que fizeram parte da sua vida, aquelas que fizeram sucesso, aquelas que você fecha os olhos e relembra, lembra daquele grande amor do passado, aquela pessoa que passou na tua vida, que deixou marcas, muitos olhos derramaram lágrimas, muitos sorrisos se fecharam, muitas pessoas ficaram com medo de amar, muitas pessoas ficaram com medo de buscar um grande amor. Mas de repente tudo passa, tudo se muda, tudo se... De repente aparece alguém especial na tua vida, aquela pessoa que faz novamente o sol da manhã nascer na tua vida, né? Você novamente se apaixona e tem uma vida totalmente diferente, não é mesmo? É tão gostoso quando a gente encontra alguém que nos dê carinho. É tão gostoso aquela pessoa que nos dê... nos compreende no dia a dia, tudo aquilo que a gente faz, tudo aquilo que a gente necessita fazer, recebe o apoio, né? E quando a gente vai fazer alguma coisa de errado, recebe aquele puxão de orelha, mas sabe que é para o nosso próprio bem. 3 horas e 10 minutos até as 3h30, 3532-6081. 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Vamos ver quem está comigo?
3: Boa tarde, Valdeci, aqui do Atacado Cofesa.
2: Ah, o Valdeci lá do Atacadão da Cofesa. Nosso muito obrigado ao Valdeci sintonizado, né?
3: Porteiro. Eu gostaria de participar do sorteio e também desejar um feliz dia às mães, a todas as mães.
2: Que legal.
3: Do mundo inteiro.
2: Verdade.
3: Deus abençoe. Um abraço.
2: Amém, Valdeci. Abraço para você também. Nosso muito obrigado aí ao nosso querido Valdeci, que está curtindo a 94, trabalhando e curtindo a 94 FM. Nosso muito obrigado, viu, Valdeci? Ele desejando um feliz dia das mães aí a todas as mães, né? Um feliz dia das mães a todas as mães. Que hoje é o dia especial da mamãe, né? Que tá curtindo aí a 94 FM. Vamos ver quem mais tá por aqui. Deixa eu ver quem mais tá por aqui. A Sueli Melo também. Sueli, tudo bem? Eu não consegui achar tua música, Sueli. Não tenho na minha programação, na minha pasta, essa música. Eu vou mandar baixar ela e na próxima semana eu vou tocar para você, tá bom, Sueli? Nosso muito obrigado pela sintonia, Sueli Melo. Quem mais está por aqui? Vamos ver quem mais está por aqui. Deixa eu ver quem está aqui. Quero ver, vamos ver.
4: Boa tarde, Terra. E aí, meu amigo?
2: Opa, como é que você está, tarde. Nilson Aguiar.
4: Um abraço para você. Um abraço aí todas as galera aí, a toda a galera aí de Itararé, toda a região. Feliz das mães aí para todas as mães de Itararé, de Itapeva e de toda a região. Um abraço para você. Sucesso aí, meu amigo. Nilson Aguiar passando por aqui para dar um abraço em vocês. Tudo de bom para vocês? Tchê. Nilson Aguiar, aqui, Itapeva, ouvindo vocês.
2: Que legal, Nilson Aguiar, grande Nilson Aguiar, ele também faz parte aí da equipe da 94 FM, está todos os sábados aqui, a partir das 5 horas da tarde, Nilson Aguiar comandando a sua tarde de final de semana aqui na 94 FM, grande locutor, grande parceiro, nosso muito obrigado, beijo no coração aí do nosso querido Nilson Aguiar, de toda a sua família lá na cidade de Itapeva, nosso muito obrigado, viu, Nilson? Obrigado aí pela sintonia, nosso muito obrigado de coração, é um prazer ter o Nilson Aguiar aqui ouvindo a programação da Máquina do Tempo, nosso muito obrigado. Estamos aprendendo, daqui a pouco a gente fica igualzinho o Nilson Aguiar é um cara que ele consegue, ele tem assim Ele consegue trazer os ouvintes, assim, né? Até ele, bater aquele papo bem legal mesmo com o ouvinte. Se você ainda não ouviu o Nilson Aguiar, você tem que ouvir. Uma programação excelente no sábado, aqui é 94. Tá de parabéns, a dona Bila tá de parabéns em trazer o Nilson Aguiar aí no sábado aí. Poderia até estender o Nilson Aguiar a semana inteira, mas ele não pode, né? Mas o Nilson Aguiar, beijo no coração, nosso muito obrigado pela sintonia. Deixa eu ver quem mais está por aqui, né? Tem bastante gente participando. Vamos ver quem mais está por aqui. O Carlinhos lá da Vila Jora participando aqui também. Carlinhos, obrigado pela sintonia, viu? Lá da Vila Jora, ouvindo aqui as ondas da 94. 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Quero mandar um abraço pro meu grande amigo Rony. E o Rony tá por aqui também para mandar um abraço para todo mundo. Alô, Rony, tudo bem?
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2: 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Quem tá por aqui também é a Magali, né, Magali? Tudo bem com você, Magali?
6: Oi, Rômulo Terra.
2: Oi.
6: Boa tarde.
2: Boa tarde.
6: Aqui é Magali Hellerman.
2: Aham.
6: Você tem aí para tocar pra gente aqui como homenagem à minha mãe? Mãe de Rick Renner?
2: Rick Renner?
6: Se tiver, eu agradeço. Estamos aqui na escuta, eu, meu marido Paulinho, a família toda.
2: Que legal.
6: Boa tarde, brigadão.
2: Eu que agradeço, Magali. Nossa, muito obrigado pela sintonia. É o seguinte, então, a música da Magali eu vou deixar para tocar

Eu que agradeço, Magali. Nossa, muito obrigado pela sintonia. É o seguinte, então, a música da Magali eu vou deixar para tocar por último de todas, porque eu quero fazer uma homenagem, então, a todas as mães, juntamente com a Magali que está pedindo aí, né, o Rick Renner. Eu vou tentar encontrar aqui na minha pasta e vou deixar ela para tocar por último. Porque hoje é um dia especial. Aqui é a Máquina do Tempo. A gente toca muita música romântica, né? Aquelas músicas que fizeram sucesso. Mas como é o Dia das Mães, é um dia totalmente especial das mulheres, mamãe. Então, eu vou tocar ela, sim. Vou deixar por último aqui, tá bom, Magali? Abraço para você, para o seu esposo. É Paulinho, né? O nome do esposo dela. Nosso muito obrigado pela sintonia, de coração mesmo. Nosso muito obrigado aí aos ouvintes que estão participando. Muita gente participando aqui. Nosso muito obrigado. 3 horas e 18 minutos. Essa música ela fez muito sucesso. Ela tocou muito nas rádios. Eu me lembro que agora a gente ouvia bastante aqui nas ondas da 94. E agora você vai fechar os teus olhos e vai recordar comigo, José Augusto, A Minha História. Essa música é muito linda. Presta atenção na letra para você ver que música gostosa. 3 e 18, boa tarde.

O Galk 7 passando nas ondas da sua programação da 94. 3h27. Essa música aí tocou muito, né? Nas rádios, tocou muito. Muitas pessoas relembrando os bons e velhos tempos, né? Essa aí foi especialmente lá pro Dolinho, né? Tá curtindo a 94. Ele tá dizendo aqui que faz 3 dias que ele chegou lá do Mato Grosso de Cáceres, né? Da divisa do Brasil e Uruguai. Não, é Bolívia. É, verdade. Agora 3h27, nossa, como passa o tempo, passa correndo, né? Quem mais tá por aqui? O Nelson Segurança tá por aqui. Vou tentar colocar o áudio do Nelson bem rapidinho aqui pra você curtir aqui. O Nelson, grande amigo, sempre tá aí, né, participando, mandando mensagem. A Raquel Marques também, né? Oi, Raquel, tudo bem? Raquel, beijo no coração, obrigado pela sintonia. Raquel, seu esposo lá na Altos do Alvorada, sempre curtindo aqui a 94.

0: Nelson, tudo bem?
1: Boa tarde, Rômulo Terra.
0: Boa tarde.
1: Aqui é o Nelson de Oliveira, Nelson Segurança.
0: Nelson Segurança.
1: Escuta o programa maravilhoso aqui.
0: Que bom,
1: parabéns,
0: Nelson.
1: Cezão.
0: Que bom.
1: Sucesso pra você, viu?
0: Obrigado.
1: Merecedor.
0: Obrigado, Nelson.
1: Baita de um cara. Você mora no meu coração, gosto muito de você.
0: Obrigado, Nelson. Você também, né, cara?
1: Desejo felicidade e sucesso pra você na rádio.
0: Igualmente pra você.
1: Tamo na escuta aqui, viu? Manda a lozão pra nós aqui.
0: Com certeza.
1: Se poder tocar pra nós, Giliar, daquela nuvem que passa. Tamo na escuta. Tá bom,
0: que bom, que bom.
1: Um abraço, Nelson. Guri. Felicidades, Nelson, segurança.
0: Obrigado, Nelson.
1: Aí. Felicidades, sucesso pra você. Dá um abraço na tua família.
0: Opa, com gosto certeza. Obrigado.
1: Até mais.
0: Tchau. Obrigado, obrigado.
1: Sucesso pra você. Fica com Deus.
0: Grande Nelson Segurança, grande Nelson, grande amigo. Nelson faz muitos anos que, né, amigo da família, meu amigo em particular. Nosso muito obrigado ao Nelson que está curtindo a 94 lá na sua casa. Que bom, né? Eu vi até a vinheta passando em som alto, ele está ouvindo no volume alto. Nosso muito obrigado. Faz os vizinhos todos curtirem aí, eu aí, tá bom, Nelson? Liga mais alto. Não deixa os vizinhos. Fala, não, você tem que curtir a máquina do tempo. Obrigado ao Nelson, obrigado a toda a sua família curtindo a 94FM. 3h29, infelizmente, estamos terminando a programação. Muita gente participou, muita gente mandou mensagem. Eu agradeço de coração a todos mesmo, do fundo do meu coração, a você que participou, mandou sua mensagem, ou você que somente ouviu também aí na tua casa, né, dentro do teu carro. Onde quer que você se encontre, sítio, fazenda, cidade, bairro, né, periferia, onde você se encontrar ouvindo aqui a 94, agradeço de coração. Daqui a pouquinho está chegando a igreja Deus é Amor, a palavra de Deus é em primeiro lugar aqui na 94FM. E logo mais à noite tem Lázaro Santos com mais músicas para você curtir aqui, né? O Paulinho Santos, o Zé Carlos, todos comandando aqui a sua noite da 94FM junto com Lázaro Santos, tá bom? Nosso muito obrigado então a todos nesse dia tão gostoso. Eu tenho certeza que muita família está reunida nesse momento, junto com a mamãe, né? Ali fizeram aquele almoço, aquele churrasco, ou fizeram aquele almoço simples, mas está do lado da sua rainha, da sua mamãe, curtindo junto com ela esse dia tão maravilhoso. Faça desse dia 365 dias do ano. Abrace sua mãe, diz o quanto você ama, sabe? Dá todo aquele carinho. É tão gostoso receber o carinho do filho quando de repente aí, né, a mãe casou, ou teve uma criança, teve uma menina, um menino, não importa, mas que receba o carinho depois também, né? Receba todo aquele carinho que deu quando você era bebezinho. Ficou noites em claro quando você estava chorando, doente, né? Deixou muitas das vezes de comer alguma coisa para poder fazer você comer. Muitas das vezes a mãe e o pai deixam de comer alguma coisa para que seu filho seja sustentado. Não é verdade? É sempre assim. A mãe e o pai têm um amor inigualável, um amor que está no coração da sua mãe, que está no coração do seu papai, que é inigualável, não tem para ninguém. Só você, depois que você for mãe, for papai, você vai saber do que eu estou falando. E um dia você vai relembrar do que eu estou falando e você vai dizer, aquele locutor realmente estava certo. O carinho que uma mãe e um pai dá para o seu filho, né? Às vezes, dá até sua vida para salvar a vida do seu filho. Isso aí acontece em muitos lugares. Pode ter certeza disso que eu estou falando, tá bom? Antes de você querer derramar uma lágrima dos olhos da sua mãe, coloca um sorriso, que é muito mais gostoso, tá bom? Se a tua mãe, teu pai fala, é porque ele quer o teu bem, ele quer que você caminhe certinho, porque ele viveu, já passou por muitas coisas. Então eu tenho certeza que o seu conselho sempre vai ser para o melhor. O teu melhor amigo é a tua mãe, você pode acreditar nisso. Esqueça esse negócio que o teu melhor amigo é a Ana, Flávia, a Andréia, o João, o Pedro, o Antônio, esqueça. O teu melhor amigo é a tua mãe, porque só ela sabe o que é melhor para você. Ela nunca vai desejar o pior, sempre vai sonhar com o melhor. Terminando a programação, 15h30.

0: 33, Rick Renner chegando na programação, que a Magali pediu e está oferecendo a todas as mamães, tá bom? Mamãe, beijo no coração! Até domingo, se Deus quiser. Tchau, tchau, cidade!
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amplo estacionamento para você vir e receber a sua bênção, a sua vitória. Então está aí a oportunidade, o convite para nós. Estamos colocando diante de você esse grande privilégio de estar aqui na presença de Deus, recebendo vitória, adorando a Deus. Será um culto muito especial. A equipe de mulheres de fé vão estar louvando, o coral Kids, o Pequeno Galileu também vai estar louvando a Deus. Então você pode estar aqui conosco nessa oportunidade para receber a sua vitória. Eu quero também desde já parabenizar todas as mães nesse dia de hoje, a minha mamãe também, irmã Cida, a minha sogra também, irmã Leda. Parabéns, Deus abençoe vocês que são mulheres de Deus, guerreiras, que o Senhor fortaleça, que dê graça, saúde e virtude à nossa querida presidente, irmã Irene Miranda, nossa irmã Débora Miranda. Deus abençoe.

0: Querida presidente, irmã Irene Miranda, nossa irmã Débora Miranda, Deus abençoe as mulheres de Deus. E hoje estamos aqui para testemunhar que vai ser um dia especial na sua vida. É só você comparecer, é só você estar conosco para receber a sua bênção e a sua vitória. 15 horas com mais 42 minutos. Vamos voltar aos estúdios com nosso irmão Diácono Natiel e Mateus também. É com vocês, atenção é com vocês.
1: Muito obrigado, presbítero Alain. Obrigado também ao presbítero Alex Cardoso e ao Diá Lindenberg Araújo. Olha, vamos acompanhar uma linda canção, um lindo louvor. Nosso Deus vai falar ao seu coração daqui a 18 minutos, 18, somente isto. Nós iniciaremos este culto de louvor e adoração a Deus. A nossa irmã Débora Miranda, vice-presidente da nossa igreja pentecostal Deus e Amor, vai pregar a palavra de Deus e orar por todos. Não é isto mesmo, Mateus Galvão?
2: Sim, a palavra de Deus, uma palavra especial para as mamães, e também teremos aqui canções, as cantoras da gravadora MC Music, e teremos
1: Sim.
2: os corais aqui para cantar o coral Kids. É muito interessante você participar. Vai ser um culto
1: Sim,
2: especial,
1: muito emocionante também.
2: muito emocionante. Louvores a Deus, adoração e confraternização. Todos unidos, todos comemorando esta data especial. Vamos adorar o Senhor com a nossa irmã Débora Miranda, Jardim de Oração. Acompanhe, adore conosco agora.
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1: Que maravilha, que belíssimo louvor a qual
2: Sim.
1: nós acompanhamos agora, Jardim. Adorando a Deus. Jardim de oração.
2: Glória a Deus.
1: E você que está aí nos acompanhando à distância pode também adorar a Deus conosco, conhecendo, sim, a gravadora MC Music, faz parte da Igreja Pentecostal Deus e Amor, e todos os louvores,
2: claro.
1: Cantores, acompanhando ali na plataforma IPDA Play também, tem todos os conteúdos da igreja. No canal oficial da igreja você pode acompanhar, e acessando as redes sociais você tem as informações como adquirir, como ter aí esse belíssimo louvor para colocar na sua casa, para tocar ali no seu veículo, para adorar a Deus em qualquer ambiente que você esteja. 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
2: claro.
1: Deezer, Spotify, você pode acompanhar esses louvores da cantora Débora Miranda, cantor Ivan Luiz, Cristina Santana, são muitos cantores que adoram a Deus, e daqui a pouco você irá acompanhar ao vivo aqui na sede mundial, eles adorando ao Senhor neste culto especial do Dia das Mães. Natiel, eu tenho certeza que este ouvinte, este internauta que estamos acompanhando através da transmissão, eles não irão ficar de fora do culto,
2: de
1: mas
2: forma alguma.
1: Eles participarão, famílias já estão reunidas, os filhos com os pais, filho com a mãe ali, já reunido para adorar e acompanhar esse culto juntamente conosco. E à distância, onde você estiver, participe, adore ao Senhor, deixe o Espírito Santo tocar no seu coração, e eu tenho certeza que você irá receber a bênção de Deus, a palavra de Deus especial para este culto será direcionada. Nós teremos também um momento, a palavra oficial com
2: Glória
1: a nossa presidente, Marine Miranda. Então, uma palavra de fé para todas as mamães, e você aí permaneça, porque daqui a 11 minutinhos nós estaremos já participando deste culto especial, e eu tenho certeza que será uma bênção.
2: Com certeza. Vamos acompanhar um depoimento, então? O que o Senhor Deus, nosso Pai, tem feito através da fé. Quando nós confiamos nele, Mateus, em Efésios está escrito que aquele que se aproxima de Deus precisa crer que ele existe e que é galardoador daqueles que o buscam. E será que existe alguém para querer mais do que uma mãezinha? Que a mãe crê desde que o filho está ali, ó. Quando ela sabe que está grávida, ela já crê. Uma mãe tem muita fé. Nós vamos acompanhar aqui um testemunho. O Carlos, ele vai contar uma cura de um menino de 3 anos, uma cura de câncer no cérebro. E eu quero que você acompanhe esse depoimento que o Senhor nosso Deus vai falar com você, com toda certeza.
3: Meu nome é Carlos Alberto Corrêa de Oliveira. E aconteceu um probleminha lá com uma criança, e aquelas crianças brincavam junto, né? Meu netinho e o menininho também brincavam, às vezes ele vinha na casa da minha filha, às vezes ia pra lá. Minha filha me falou assim, ó, o menininho da colega minha, ela tá com câncer, né? Na cabeça. Não dei atenção àquela informação que ela me passou. Quando ela chegou em mim e falou assim, pai, o nenê da colega lá, ele tá no hospital e o médico deu só mais uma semana de vida pra ele. Aí aquilo me chacoalhou, eu falei, puxa, eu não fiz nada, faz tempo que ela tá me falando isso e eu não tomei atitude nenhuma. Eu vi aquela criança desse jeito, eu me coloquei no lugar como se ele fosse o meu neto. Ele poderia ser o meu neto que tá nessa situação. Então, como eu sabia que aqui na Igreja Deus é Amor, todos os dias a igreja tá funcionando, né? A igreja tá aberta, tem um santuário da oração a noite inteira também. Falei, vou escolher um horário e vou para lá, vou colocar essa criança no propósito. Eu vim e fiz o propósito pela criança, 7 domingos. Eu falei para Deus, durante 7 domingos eu vou me ocupar nesse propósito. Quando foi passando as semanas, aí a minha filha disse assim para mim, pai, o menininho já saiu do hospital, o médico deu alta para ele. E a criança tá lá, sã e salva, né? Graças a Deus, a família também reconheceu a Jesus, né, como Salvador. Reconheceu que foi Deus que fez o milagre na vida da criança. E eu fico feliz também porque impactou muito a minha vida. É uma atitude que a gente toma, a gente fala assim, poxa, poderia ser comigo isso aí. Para você que está vendo esse depoimento, esse testemunho, vem ver. Vem provar e ver de que o Senhor é bom. Vem buscar, vem na vigília, vem nas campanhas. Não precisa ser exclusivamente na campanha. Deus opera toda hora.
2: Tá vendo aí, Matheus? Você também acompanhou o internauta. Você ouviu, querido rádio ouvinte da Rádio Deus e Amor? Nosso Deus continua fazendo milagres, maravilhas. Quando o médico diz, olha, aqui não tem mais jeito, aí Deus chega e diz, eu sou quem dá a última palavra. E é o que nós vimos aqui nesse testemunho, o Senhor dando a última palavra. E quando nós vemos o Senhor agindo de forma tão explícita como esta, nosso coração se alegra e se enche mais de fé em Deus.
1: A fé somada à ação gera o mover de Deus, as mãos de Deus estendidas para alcançar esses que precisam. Por isso é importante nos colocarmos a nossa fé em prática, porque não há barreiras, não há dificuldades, não há nada impossível que Deus não possa fazer, que Deus não possa operar. Precisamos crer, confiar com todo o nosso coração e clamar a Deus. Clamas a mim, respondeste-ei, e anunciar-te-ei coisas grandes e firmes que não sabes. O Senhor assim diz. E se nós clamarmos com fé, nós viveremos milagres. Nós veremos milagres. Talvez você que é mãe e está vendo uma situação, talvez seu filho precisa ser liberto, talvez a sua oração está sendo para que Deus venha alcançar aquele filho, aquela filha que está afastado dos caminhos do Senhor. Creia, não duvide, persevere em oração, porque Deus é poderoso para mudar, transformar. Nós temos centenas, milhares de testemunhos de mães que oraram, fizeram propósitos com Deus de colocar ali diante do Senhor a vida dos seus filhos e pedir a transformação, que Deus viesse libertá-los, transformá-los em homens e mulheres de Deus, e assim Deus realizou, Deus alcançou. E você também que crê, você pode confiar que Deus irá alcançar, e você se alegrará vendo os seus filhos na presença de Deus.
2: Glória a Deus. Então, mande uma mensagem para o nosso WhatsApp 11 982 92 33 92. Você que está aí acompanhando e precisa de uma oração por sua mãe, ou você mãe que precisa de uma oração por seu filho, também é convidado, é convidada a participar conosco deste momento. Deixa eu dar uma olhadinha aqui, Matheus, no nosso canal no YouTube. Será que tem pessoas que estão parabenizando suas mães aqui no nosso chat? Olha, eu vou entrar aqui na live. Vou abaixar um pouquinho aqui para não dar microfonia. Tem muitos pedidos de orações aqui, mas ainda não estou vendo aqui você parabenizar sua mãe pelo dia dela. Cadê? Cadê sua homenagem? É muito bom, é importante você fazer isso. Olha aqui, tem muitos pedidos de orações. Isso é louvável, claro. Mas a gente tem que ressaltar que hoje é um programa especial. É um culto especial, alusivo ao Dia das Mães. E nós precisamos, além de pedir orações, também glorificarmos a Deus pela vida das nossas mães. Precisamos glorificar a Deus porque elas estão bem. Se não está bem, vai ficar através do seu pedido de oração. Mas mande aí a sua mensagem, é importante. Pelo nosso WhatsApp 11 982 92 33 92, e também através do nosso chat. Estamos aguardando aqui. Daqui a 4 minutos entraremos ao vivo desde o Templo da Glória de Deus, sede mundial da nossa Igreja Pentecostal Deus e Amor. Mais um depoimento, Matheus, só para nós finalizarmos aqui, para você acompanhar o que Deus tem feito aqui no Templo da Glória de Deus e em todas as nossas igrejas Deus e Amor no Brasil e no mundo.
0: Esse, quando foi um belo dia, eu recebi a notícia que ele tinha tomado veneno. Ele tinha tomado veneno e ele estava hospitalizado. Meus pais moram no sítio onde aconteceu o ocorrido. Ele precisaria ir atrás do carro. Aí veio um primo nosso, sobrinho da minha mãe, com o carro. Jogaram ele em cima desse carro, levaram ele para a cidadinha, a primeira cidade que tem, Oricuri. Chegando lá, não tinha o que fazer com ele. Aí só tinha uma ambulância nessa cidade. A ambulância estava com um paciente que estava levando para a Serra Talhada. Tiraram o paciente da ambulância e levaram ele para Petrolina. E o médico falou assim, se o veneno que ele tomou, aquele veneno para colocar em plantações, né? Se o veneno subir para a cabeça dele, ele vai morrer, ele vem a óbito. Aí eu buscava pelo santuário de oração, pelo rádio. Eu escutava, eu sempre escutava, meu rádio fica ligado na Deus e Amor. Então minhas orações de 6 da tarde, principalmente, eu fico assistindo. até aquele um programa que tem, que é do Sertão, que começa às 7:30 da manhã, eu amo assistir, porque me recorda lá o meu sertão, né? E eu acompanho a Deus e Amor no meu radinho. Deus foi tomando ali os caminhos. Acho que 3 dias que eu cheguei, Deus libertou, Deus tirou ele da UTI, deu a vida dele de volta. Ele foi pro quarto. Irmão, naquele hospital não faltou nada para mim. A Deus é Amor foi o canal que Deus colocou assim: você vai orar, porque Jesus, ele é um só. E Deus me deu força, me deu coragem. Eu fui àquela viagem, eu cuidei do meu irmão lá 30 dias. Resumindo, voltei para São Paulo. E hoje eu falo assim: oh, não fui eu, foi o Espírito Santo que me deu toda essa força na minha vida, para a honra e a glória do Senhor Jesus. Meu irmão está aí contando a vitória.
2: Glória a Deus, que lindo depoimento. É o nosso Deus trazendo vida, por que não dizer um milagre de ressurreição? Enquanto a vida há esperança e o nosso Deus proporcionou esta oportunidade à nossa irmã e também ao seu irmão e a toda a família como um todo, porque quando nós recebemos um milagre para a vida de alguém da nossa família, esse milagre também nos alcança. Mateus, tem algumas pessoas que estão aqui interagindo já. Olha, eu fiz o apelo, você mandou sua mensagem para sua mãe. Eu vou ler aqui algumas antes de nós entregarmos esta oportunidade. Sara Magalhães, feliz dia das mães para minha mãezinha Deusalina, ouvinte assídua do programa, te amo muito, minha rainha. Tá vendo? Já um coração amolecido aí. Quem mais tá mandando mensagens aqui? Olha, Tem muitas agora, tem várias mensagens. Inclusive, o Thiago Luciano disse assim: Natiel, fala o número do WhatsApp devagar. Olha aqui, ele quer anotar. Pera aí, eu vou falar devagar. Ele tá aqui no YouTube, então coloca aqui, por favor, para mim, no GC aqui embaixo, por favor, nosso WhatsApp. 11, código DDD de São Paulo, número 9 8292 3392. Bem aqui, ó. Cadê? Ok, com essa mão. Boa. Essa aqui, ó. Aponta aí, Matheus.
1: Aqui embaixo, ó. Você vai ver o número do WhatsApp para você enviar a sua mensagem.
2: Isso.
1: Sua felicitação à sua mãe. Nós iremos lá na rádio, ao longo da programação, quando tiver ali um pastor, um locutor, irá ler as mensagens e felicitar as mães durante o programa da A Voz da Libertação, ali a Rádio Deus e Amor.
2: Glória então, a Deus.
1: É muito importante, 16 horas já, sim, estamos no momento de iniciar este culto e eu tenho certeza.
2: Estamos no aguardo
1: que,
2: aqui.
1: Já na expectativa do nosso coração se encher de emoção nesta tarde, nós viveremos algo especial, Natiel, neste culto Dia das Mães aqui na Sede Mundial.
2: Olha, Liliane Craveiro, 3001, aqui é a identificação dela no YouTube, está dizendo aqui: feliz Dia das Mães, minha mãezinha Luciana, parabéns, que Deus abençoe. Tem mais aqui mensagens falando sobre mães, pessoas. Marisa, isso. Feliz Dia das Mães para todas nós. Parabéns para vocês. Que Deus abençoe. Vem tudo juntinho aqui, Matheus. Aí eu tenho até consegui ler tudo. Não dá. Mas Deus abençoe. Estamos aguardando. A expectativa é muito grande. A nossa irmã Débora Miranda vai pregar a palavra de Deus. Vai cantar e vai ser lindo demais. Thiago Luciano, feliz Dia das Mães para todas as mães, muitas bênçãos, vitórias. Desejo um feliz Dia das Mães para minha esposa e para minha mãe. Vai aí então esse recorte especial para você, Thiago. Muito obrigado por ter participado. E também a Josi, ou melhor, José Carlos Gonçalves. Hoje, ou seja, agora domingo, feliz Dia das Mães, que Deus abençoe. Felicidades a todas, parabéns. E também a Priscila Rosa, feliz Dia das Mães para todas as mães. E eu vou encerrar aqui com a mensagem do Eric Souza, que diz: feliz Dia das

0: Eric Souza, que diz: Feliz Dia das Mães, Ivane Aparecida. Que Deus abençoe. E tem muitas outras mensagens chegando aqui. Nosso coração se enche de muita alegria, principalmente, Mateus, porque a mãe, assim, é única de fato na nossa vida. E todos nós viemos de uma mãe, principalmente mães dedicadas, mães amorosas, mães que se entregam verdadeiramente para Deus. E aquilo que você estava falando aí a respeito da tua mãe, que ora, minha mãe também ora, me veio aquele velho bordão, né? Mães de joelhos, filhos de pé.
1: Com certeza. A oração feita com sinceridade, com direcionamento, é uma oração que gera resultados. E eu tenho a certeza que há muitos filhos como nós que são alcançados pela oração de suas mães, e que aqueles que ainda não foram alcançados serão, porque uma pessoa insistente é a mãe,
0: claro,
1: para orar pelos filhos.
0: Muito insistente.
1: Ela ora, ela chora, ela derrama a alma, ela busca o Senhor, ela crê que Deus vai fazer a obra. Em algum momento, esse filho será resgatado, esse filho será alcançado pelo Senhor. E enquanto não acontece, ela permanece em oração.
0: É insistente.
1: É uma mulher de fé, de insistência, de perseverança. E assim, muitas mães têm sido, orando pela sua família, clamando, e Deus tem feito uma obra maravilhosa e especial. Nós nos alegramos por todas estas mães que têm sido aí uma bênção nos seus lares e na vida dos seus filhos. E esses filhos também que devem entender e olhar para as suas mães com esse olhar de cuidado e vendo toda essa dedicação e ajudá-las.
0: Claro.
1: Fazer a sua parte de filho. Ser para sua mãe o filho que ela espera que você seja. E assim eu tenho certeza que ela se alegrará muito vendo você se esforçando e se dedicando na presença de Deus. Vamos de mais um louvor, enquanto ainda não temos o sinal ali do Templo da Glória de Deus, salão principal. Vamos de um louvor da Cristina Santana, Bate Forte o Coração. Vamos adorar a Deus agora.

0: só. 4 da tarde e 8 minutos. Está aí uma linda canção com a cantora Cristina Santana. E você também pode participar com a gente deste culto maravilhoso através da nossa live. Se você não conseguiu chegar ao Templo da Glória de Deus, o culto começou agora. Vamos então até o altar da sede mundial. O Matheus a chamar o nosso catdown.
1: Sim, você que aí acompanha agora e entrou no meio da live, nós pedimos no início para compartilhar. Então já agora é o momento de você compartilhar. Envie para os seus amigos, para todos, que assim Deus, ele fará maravilhas e ele irá alcançar essas vidas. E neste dia especial, muitas mães serão alcançadas pelo seu compartilhamento. Envie o máximo possível nos grupos, compartilhe na sua própria rede social e muitas pessoas se alegrarão nesta tarde juntamente conosco. Vamos agora ao countdown e você permaneça, porque o culto já irá iniciar e você irá acompanhar esta belíssima, sim, demonstração, esta homenagem no Dia das Mães aqui na Sede Mundial. Permaneça, acompanhe. Deus abençoe. Fique conosco aqui nessa transmissão. Jesus. E feliz Dia das Mães.
2: Aproveitando que os irmãos já estão em pé, vamos ler em Provérbios. Provérbios, capítulo 31. Vamos ler do verso 10 até o verso 31. A mulher virtuosa. Mulher virtuosa, quem a achará? Um versículo bem conhecido, né? Provérbios, capítulo 31, versículo 10. Diz assim: mulher virtuosa, quem a achará? O seu valor muito excede o de finas joias. Seu marido tem plena confiança nela e nunca lhe falta coisa alguma. Ela só lhe faz o bem e nunca o mal, todos os dias da sua vida. Escolhe a lã e o linho e com prazer trabalha com as mãos. Como os navios mercantes, ela traz de longe as suas provisões. Antes de clarear o dia, ela já se levanta, prepara sua comida para todos os que estão na casa e dá tarefa às suas servas ou aos seus filhos. Ela avalia um campo e o compra. Com o que ganha, ela planta uma vinha. Entrega-se com vontade ao trabalho. Os seus braços são fortes e vigorosos. Ela administra bem o seu comércio lucrativo e a sua lâmpada fica acesa durante a noite. Ela é vigilante. Nas mãos segura o fuso e com os dedos pega a roca. A roca. O trabalho nas máquinas de costura, né? Os antigos conhecem aí. A roca. Acolhe os necessitados e estende as mãos aos pobres. Ela não teme por seus familiares quando chega a neve, pois todos eles já estão bem agasalhados. Ela já teceu ali os seus agasalhos. Faz cobertas para sua cama, veste-se de linho e de púrpura. E seu marido, ele é respeitado na porta da cidade, onde toma

entendimento entre as autoridades da sua terra, porque ela é uma mulher virtuosa. Ela faz vestes de linho e as vende, e fornece cintos aos comerciantes. Reveste-se de força e de dignidade. Ela sorri diante do futuro, fala com sabedoria e ensina com amor. Cuida dos negócios da sua casa e não dá lugar à preguiça. Os seus filhos se levantam e a elogiam. O seu marido também a elogia, dizendo: muitas mulheres são exemplares, mas você a todas supera. A beleza, ela é enganosa. A formosura é passageira. Mas a mulher que teme ao Senhor será elogiada. Que ela receba a recompensa merecida e as suas obras sejam elogiadas à porta da cidade. Amém? Pode dar uma salva de palmas para essa palavra. A palavra do Senhor é linda. Nesta tarde especial, em que celebramos os dias das mães, queremos convidar vocês a todos, pode se assentar, e a refletirem sobre uma pergunta que a palavra de Deus nos faz. Mulher virtuosa, quem a achará? Essa pergunta não é apenas uma frase bonita, ela nos faz pensar no verdadeiro valor de uma mulher. Em um mundo que valoriza tanto a aparência, o status e o dinheiro, Deus nos mostra algo diferente. Ele nos mostra o valor de uma mulher que está no seu caráter, na sua fé e na sua essência. A Bíblia diz que o valor dessa mulher excede o de pedras preciosas, excede o de rubis. Ou seja, ela é uma mulher preciosa, mais do que qualquer riqueza deste mundo. E quando olhamos para esse texto, nós vemos que essa mulher não é perfeita, mas ela é dedicada, forte e temente a Deus. Ela cuida da sua casa com amor, ela trabalha com dedicação, ela estende a mão ao necessitado, fala com sabedoria e enfrenta a vida com força e dignidade. Quantas mães que aqui são exatamente assim? Dá um sinalzinho com a mão. É isso, mulher virtuosa. Mães que acordam cedo e dormem tarde, que se preocupam, que oram em silêncio para os seus filhos. Quantas mães aqui hoje estão com o coração apertadinho porque falam: Senhor, eu queria tanto que meu filho estivesse aqui comigo hoje. Queria tanto que meus filhos servissem ao Senhor. Queria tanto que meus filhos saíssem das drogas, saíssem do vício da bebida e estivessem aqui adorando. Saiba que o Senhor está te vendo aqui esta tarde. Ele está sondando o teu coração. Mães que muitas vezes não são vistas, não são valorizadas como deveriam, mas continuam firmes, confiando em Deus. A palavra diz também: seus filhos se levantam e a chamam bem-aventurada, porque ela dá exemplo dentro do seu lar. É uma mãe que dá exemplo. As crianças, elas às vezes não sabem falar, ela não vai fazer o que você está fazendo, ela vai olhar, ou seja, ela não vai obedecer o que você está falando para ela fazer, ela vai olhar o que você está fazendo e vai seguir o seu exemplo. Hoje é dia de reconhecer isso, hoje é dia de honrar aquelas que muitas vezes choraram escondido, mas nunca deixaram de amar. O versículo 30 nos lembra que enganosa é a graça e vã a formosura, mas a mulher que teme ao Senhor, essa será louvada. Aleluia, aleluia. Ou seja, a verdadeira beleza não está no exterior, está no coração que teme a Deus. Ser uma mulher virtuosa não é sobre ser perfeita, é sobre buscar a Deus todos os dias, mesmo em meio às dificuldades. Neste dia eu quero deixar três reflexões. Para os filhos, honrem sua mãe, valorizem enquanto há tempo. Para todas nós, para todos nós, que possamos aprender com este versículo, com este exemplo de fé, de força e amor. E para as mães,
nós somos preciosas aos olhos de Deus. Mesmo quando ninguém vê, Deus vê. Dá uma salva de palma para Ele, porque Ele vê. E para finalizar, a palavra diz: dai-lhes do fruto das suas mãos e de público a louvarão pelas suas obras. Hoje é dia de louvar, agradecer e reconhecer que Deus abençoe todas as mães, que fortaleça cada uma de nós e que nunca falte a graça, a sabedoria e o amor em seus lares. Deus abençoe.

0: Glória a Deus, cumprimenta o povo de Deus presente com a paz do Senhor Jesus, amém? Igreja, cadê o sorriso na face? Cadê as mães? Aleluia! Eu quero hoje, em nome de Jesus Cristo, homenagear todas as mães aqui. Nós vamos adorar o Senhor Jesus Cristo com um louvor, entoar para Ele, exaltar o Seu Santo Nome e oferecer para todas as mães. A canção que eu vou cantar, ela se chama Mais Que Vencedora. Mas antes de eu cantá-la, em todos os anos que o Senhor me conceder vida, fôlego de vida, eu quero homenagear uma pessoa muito especial para mim. A minha mãezinha hoje não se encontra mais aqui na face da terra, mas eu tenho uma que eu adotei como mãe na fé. Quem será? E eu tenho certeza que ela também me adotou como filha na fé. Eu sei que não é fácil, irmãos, a gente cuidar de filhos. Tantas coisas para a gente cuidar, mas o Senhor nos deu essa bênção na nossa vida, quando Ele nos concede sermos mãe. E ela, além de cuidar dos filhos dela, de sangue, cuida também dos filhos na fé, que somos eu e vocês, aleluia. Quero homenagear a minha querida Irene Miranda, mãezinha na fé. Trouxe aqui algo para ela especial. Tem uma luz aqui dentro. Será que vocês conseguem ver? Será? Não dá não. Que Deus abençoe, mãezinha. Eu te amo muito, de todo o meu coração. Mulher de fé, mulher guerreira. Eu tinha 12 anos de idade quando vim para a igreja. Eu falo isso todo ano, porque todo ano tem gente nova e todo ano eles não sabem. A senhora lê com carinho que está escrito aqui.
1: Coisa linda.
0: E é só Jesus para ter misericórdia.
1: Muito obrigada.
0: Amém.
1: Em nome
0: Deus abençoe
1: de Jesus.
0: Mãezinha na fé.
1: Obrigada.
0: Minha irmãzinha na fé também aqui, ó. Deus abençoe vocês. Vamos adorar o Senhor Jesus Cristo? A palma. As palmas, para quem será? Jesus, aleluia! Mulher de fé, mulher guerreira, aleluia! Diga assim comigo, as mães: eu sou mais que vencedora. Mesmo que você estiver aqui e ainda não for mãe, é mulher, não é? Então diga comigo: eu sou mais que vencedora em Cristo Jesus. Vamos adorar o Senhor Jesus Cristo com esse louvor. Vocês ensaiaram, né? E os irmãos? Não se esqueçam de dizer: mais que vencedor. Os irmãos, cantem comigo, adorem o Senhor Jesus.

0: nome de quem? Em nome de Jesus. Aleluia! Profetiza vitória. Na tua boca tem poder em nome de Jesus as tuas palavras. Então diga: somos mais que vencedores em Cristo Jesus. Aleluia, Senhor.
1: Cumprimento, amada igreja, com a gloriosa paz do Senhor Jesus. Amém? Quantos estão felizes por essa tarde de homenagem às mães? Eu estou aqui com a minha mãe. Tenho muito orgulho de ser filha dela, de ter aprendido os caminhos do Senhor, toda a caminhada no louvor. Eu me espelhei nela, cantando, desde que eu estava na barriga dela. Ela vinha para os ensaios do coral Unforgettable Praise. Conheceu meu pai no coral Unforgettable Praise e eu vinha na barriga dela. E hoje nós estamos aqui ainda na nossa casa, a Igreja Deus e Amor, há 26 anos para mim. E é uma honra estar aqui com ela. E nós vamos cantar juntas Exemplo de Mulher, porque ela para mim é um exemplo de mulher forte, corajosa, guerreira, nosso pilar. Quando meu pai faleceu, ela foi o nosso pilar, a nossa base. E nós estamos hoje firmes e fortes nos caminhos do Senhor, porque ela é o nosso pilar. Pode glorificar a Deus por isso?
2: Tudo é por Ele, né, igreja? Ela 26 anos e eu 47 anos de casa e família pentecostal Deus e Amor. Tudo para a honra do nosso Deus. E se não for Ele a nos sustentar, a gente não vai. Mas por isso que nós estamos aqui hoje, para agradecer ao Senhor, porque Ele tem nos sustentado. Amém? Vamos adorar a Deus. E esta homenagem também é para as mães, né?
1: Para todas vocês.
2: Sintam-se homenageadas e amadas por Deus.

0: agradecemos a oportunidade. Que todas as mães se sintam amadas. Vamos aproveitar esse momento em comunhão para cantarmos mais uma canção para nossa mãe.
1: Essa canção foi composta pelo pastor Júnior, quando ele regia o coral Unforgettable Praise. Então também faz parte da nossa história. E agora eu quero cantar junto com meu irmão. Já foi chegando, porque a gente tá com o objetivo de fazer ela chorar de emoção, que ela é muito forte. Vocês estão vendo?
0: Ela é difícil, mas vai dar certo.
1: Eu tô brincando.

0: Deus abençoe, irmãos, e toda a honra, toda a glória seja dada ao nosso Deus. Mãe, não desista do teu filho. Ore por ele, busque por ele. Amém? A minha mãe orou 15 anos pelo meu irmão, que estava no mundo das drogas. E hoje ele também faz parte da família pentecostal Deus e Amor. Foram 15 anos chorando. Deu uma overdose nele dentro do carro. Meu esposo estava do lado dele, socorreu. Questão de 5 minutos, nós estávamos próximo ao hospital. Quem conhece Zona Norte, hospital, manda aqui. Foi socorrido ali com overdose e o médico disse, mais 5 minutos ele não sobreviveria. Para colocar o soro e o remédio na veia para cortar essa overdose, tiveram que rasgar a pele dele com bisturi, porque não dava para injetar. Enfim, eu não vou pegar muito tempo aqui, mas é só para você ter essa injeção de ânimo. Senhor, será que meu filho vai? Vai sim. Ele vai vir para a casa do Senhor por causa da tua oração. Não desista do teu filho. Não desista da tua filha. Não desista da tua família. Continue orando. Continue intercedendo. E o Senhor Jesus com certeza concederá o desejo do teu coração. Deus abençoe a todos vocês. Toda honra e todo aplauso ao nosso Senhor Jesus. Deus abençoe, irmãos.
1: Glória a Jesus. Cumprimento a igreja do Senhor com a paz do nosso Jesus amado, que se faz presente no nosso meio nesta tarde. Glória a Jesus. Nós estamos aqui em um culto especial, um culto de famílias. Nós temos aqui os pais, os filhos, e nós glorificamos ao Senhor por isso. Eu sei que talvez haja corações nesta tarde entristecidos por filhos que já se foram, por filhos que já não te visitam mais. Talvez haja mães que há muito tempo não falam com seus filhos, por N motivos. Mas nessa tarde o Espírito Santo traz esperança ao nosso coração. O Senhor é aquele que restaura o que havia se perdido. E pela fé nós confiamos que Deus pode restaurar, Deus pode renovar e Deus pode trazer alegria de novo. Levante a sua mão e diga: o Senhor, o meu Deus, é aquele que cuida da minha família e da minha casa. Que nesta tarde você saia daqui confiante de que o Senhor, ele cuida da nossa casa e ele cuida da nossa família. E nós vamos declarar não somente de boca e de lábios, mas nós vamos declarar pela fé que a nossa casa pertence ao Senhor. E ele é quem coloca todas as coisas no seu devido lugar. E nós estamos aqui como a família de Cristo reunidos, e a igreja, ela se preocupa com todas as pessoas. Através das instituições Reviver, nós temos o amparo à mãe Reviver. Hoje nós estamos falando de mães, estamos celebrando as mães. E nós gostaríamos que aqueles que ainda não conhecem, que conhecessem esse trabalho tão lindo que a Associação Reviver Help está desenvolvendo, cuidando, acolhendo e prestando um auxílio no momento em que essas mulheres mais necessitam, o momento em que elas estão gerando uma criança, que elas estão desamparadas, que elas estão passando por um processo que é tão delicado. A Associação Reviver está cuidando dessas mulheres. Nós vamos passar um vídeo então para que vocês vejam, para que vocês conheçam e para que vocês possam ver o quanto a igreja, ela se preocupa em ir e em alcançar aqueles que estão realmente precisando. Vamos acompanhar então esse vídeo para que vocês conheçam um pouco mais o que é o amparo à mãe Reviver.
2: 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O amor de Deus socorre vidas.
1: O amor de Deus que socorre vidas. Não só essas mães estão sendo alcançadas, mas essas crianças geradas no ventre, elas já estão sendo ministradas bênçãos sobre a vida delas. Elas já vão nascer e crescer.

sendo ministradas bênçãos sobre a vida delas. Elas já vão nascer e crescer conhecendo os caminhos do Senhor. E o amor de Deus que socorre vidas, nós convidamos agora toda a igreja para se colocar de pé com o seu voto, com a sua oferta. Você que ama essa obra, você que quer que o amor de Deus continue alcançando pessoas, não somente a Mãe Reviver, mas tantas obras, cuidado, amor, misericórdia, a igreja tem alcançado tantas vidas, pessoas em situação de rua, pessoas que recebem cestas básicas, igrejas indo a lugares que nós talvez sozinhos não iríamos, mas a nossa oferta, a nossa contribuição, a nossa ajuda tem chegado a esses lugares. Eu convido para que você oferte nesta tarde por amor. Se não houver amor, nós não conseguimos nos doar. Seja através do Pix, se você está com o seu celular, seja através do seu voto, eu te convido agora para se render ao Senhor e dizer: Pai, tudo que eu tenho foi o Senhor que me deu. A minha família foi o Senhor que me deu, meu emprego foi o Senhor que me deu. Todas as coisas que eu possuo não vieram de mim, vieram do Senhor. E por gratidão, por tudo aquilo que o Senhor tem feito na minha vida, eu vou levantar agora o meu voto, a minha oferta, e vou abençoar a tua casa. Levante, se você ofertou pelo seu celular, se você abriu aí o seu aplicativo do banco, se você está com o seu voto na mão, se você está com a sua oferta, levante agora o que Deus preparou de melhor, o que há de melhor no seu coração. Oferte ao Senhor agora. E nós vamos orar para que o Senhor continue abençoando a nossa casa, que o Senhor continue abençoando a nossa família, que o Senhor com a sua infinita mão faça aquilo que nós não podemos fazer. Feche os teus olhos. Que não seja uma oração de dizer: Senhor, aqui está o meu voto, mas que seja uma oração de dizer: Senhor, aceita a minha oferta, receba a minha oferta pela tua misericórdia. Senhor Deus e Pai, nesta tarde nós te louvamos, nós te agradecemos e nós te glorificamos. Te adoramos, Senhor, por cada pessoa que aqui está, por cada família, pai, mãe, filhos, que o Senhor possa receber, ó Pai, o nosso culto desta tarde, e que o Senhor também possa receber a nossa oferta, que nós estamos levantando a ti em gratidão por tudo aquilo que o Senhor tem feito, por todo o livramento, por todo o cuidado, quantas vezes o Senhor livrou a nossa família, quantas mães que não podiam gerar e o Senhor abriu o seu ventre, Pai, e nós somos imensamente gratos por isso. Quantas vezes o Senhor livrou os nossos filhos da morte. Quantas vezes, Senhor, o Senhor livrou a nossa casa das astutas ciladas e flechas do inimigo. Nenhum valor poderia pagar o que o Senhor tem feito por nós. Nada, Senhor, que nós viéssemos a apresentar diante do teu altar, todos os nossos bens, todas as nossas riquezas, tudo aquilo que nós temos, não se compararia com o que o Senhor tem feito por nós. Mas humildemente, Senhor, nós te pedimos: aceita o coração, Senhor, que nós doamos diante de ti nesta tarde, através do nosso voto, através da nossa oferta, através, Senhor, daquilo que melhor temos para contribuir, Pai. Que seja o Senhor a levar a nossa contribuição, que seja o Senhor a levar a nossa oferta aos lugares onde necessitam, as famílias desamparadas, Senhor, e aqueles que precisam ser alcançados pelo teu evangelho, pela tua palavra. Nós lançamos, Senhor, a nossa pequena semente, sabendo que o Senhor levará para um grande plantio, para uma grande colheita, em nome de Jesus. Com propósito, diga: Senhor, receba o que eu te ofereço de todo o coração nesta tarde. Agora você pode se assentar. Os nossos irmãos obreiros estarão passando, recolhendo as ofertas, o seu voto. Que o Senhor recompense a sua vida, que o Senhor recompense a sua doação nesta tarde. Eu quero lembrar a todas as mães que ao término deste culto, nós estaremos com as mulheres de fé ali no lounge, aguardando vocês para um momento de acolhimento. Nós queremos dar um abraço em todas as mães, em nome da igreja. E que vocês sintam que nós realmente somos uma família. É um privilégio passar o Dia das Mães na casa do Senhor e celebrar essa data tão especial com todos vocês. Então, ao término

0: do culto. Eu sei que alguns pais irão à escolinha buscar os seus filhos, mas logo vocês desçam ao lounge para esse momento. Que Deus abençoe.
1: Aleluia! Glórias a Deus! Eu saúdo toda a igreja, todos que nos veem, todos que nos ouvem, com a paz do Senhor Jesus Cristo. Aleluia! Quem está triste, diga amém! Ninguém está triste. Hoje é dia de nós louvarmos ao Senhor por Ele ter nos dado uma mãe. Porque muitos de nós poderia não existir, mas nossa mãe nos trouxe ao mundo, cuidou de nós. Talvez não a mãe, às vezes a avó, a tia, a madrinha, porque muitas mães não puderam estar com suas crianças, mas o Senhor sempre preparou alguém. E aqui estamos nós, felizes e abençoados, em nome de Jesus. Todos digam amém. A igreja está muito calada hoje. É dia de louvar ao Senhor. É dia de agradecer pelas nossas mães. Minha mãe foi uma mulher maravilhosa, brava, muitos puxões de orelha, chineladas, mas foi para o meu bem, graças a Deus. Ela está com o Senhor já. No final da sua vida, ela estava com mal de Parkinson, não andava mais, não conseguia falar, mas agora ela está cheia de saúde, ela está andando, ela está falando lá no paraíso de Deus. Isso é uma alegria que invade o meu coração. Eu fiz hinos para ela. Saudade de mamãe, muita saudade, até hoje fazia muitos anos que ela faleceu, mas ela me faz falta até o dia de hoje. Eu sei que muitos aqui também não têm suas mães, mas estão felizes porque estão com Jesus. Muitas vezes sentimos a falta dela, mas o Espírito Santo de Deus está sempre conosco para nos consolar, nos abençoar e dar a vitória. Filho, você que não falou com a sua mãe hoje, esta semana, este mês, às vezes este ano, às vezes faz mais de um ano que você não fala com a sua mãe. Não faça isso. Você está estraçalhando o coração dela. Mas lembre que você tem uma mãe que te trouxe ao mundo, que cuidou de você, te amou, cuidou de você como você estava doente. Quantas noites passou acordada cuidando de você? Então, não seja ingrato, não seja ingrata. Lembre da sua mãe. Não precisa dar presente. O maior presente que você pode dar para sua mãe é a sua presença. É você falar com ela. Diga para ela: mãe, eu te amo. Existe palavra melhor para dizer para a mãe? Não. Para mim é o suficiente o filho dizer: mãe, estou pensando na senhora hoje, estou longe, mas te amo. Que coisa linda, né? Vamos agradecer a Deus nesta tarde pelas nossas mães, em nome de Jesus. Que Deus abençoe a cada um de nós. Amém.

0: Há um amor que serve como o alicerce mais seguro para a vida, uma força muitas vezes silenciosa, mas que sustenta, acalenta e transforma tudo o que toca. Esse é o seu amor, mãe. Para o seu marido, você é companheira fiel, apoio nos dias difíceis e força nos momentos de fraqueza. Para os seus filhos, você é o maior exemplo de amor verdadeiro, daquele que ensina, protege e nunca desiste. Mesmo diante do cansaço e dos sacrifícios silenciosos, sua fé e suas orações continuam nos guiando e protegendo todos os dias. Cada conselho, cada abraço e cada gesto seu deixam marcas eternas em nossos corações. Hoje queremos agradecer por tudo o que você é. Você é a alma da nossa família, nossa inspiração e nosso porto seguro. Feliz Dia das Mães!
1: A paz do Senhor Jesus. O Coral Kids saúda a todos com
2: a paz do Senhor Jesus.
1: E nós estamos desejando aqui um feliz Dia das Mães para todas as mães, para nossa mãe na fé, a mãe Ereni Miranda, para nossa querida tia Débora, que também é nossa mamãezinha na fé, para minha querida mãe que está aqui também. Te amo muito, minha mãe. E nós queremos externar essa homenagem também àquelas mães atípicas, aquelas mães que teve uma criança especial. E por conta disso, você muitas vezes tem que correr um pouquinho mais do que as outras mães, ou se esforçar um pouquinho mais. Nós aqui acolhemos todas as crianças e todas essas mães. E eu quero dar um abraço especial para essa mãe, que muitas vezes, na maioria das vezes, é comprovado em pesquisas, nas terapias, nos acompanhamentos, são mais as mães do que os pais que estão lá acompanhando esses filhos. E eu quero parabenizar você e dizer que o Senhor, Ele te escolheu porque você também é muito especial. Você é muito forte, embora você ache que você não é. Um feliz Dia das Mães para todas as mães, com muito carinho. As palmas para Jesus.

As crianças vão cantar uma primeira música agora, de homenagem para todas as mamães. Preste atenção na letra. Eles vão deixar algumas mensagens aqui, é com muito amor e com muito carinho.

Neste momento, nós vamos cantar o hino, juntamente com toda a igreja, o hino Canção da Mamãe. Eu tinha um sonho de ter o coral infantil. E eu fiquei pensando, o que que poderia dirigir esse coral, né? Eu não imaginava que ia ficar tão grande assim, porque os crentes têm bastante filhos, não é? São muito abençoados. Quem pode dizer glória a Deus? Quem pode dizer aleluia? Então nós vamos cantar. Acima de tudo, Jesus está recebendo o nosso louvor. Nós vamos ouvir agora, juntamente com as crianças, o hino Canção da Mamãe. Vamos lá? Louvado seja o nome do Senhor. Eu te louvo, Senhor, porque o Senhor está recebendo.

Louve ao Senhor. Louve ao Senhor. Ele está aqui para receber a nossa adoração. E nós vamos agora ler a palavra de Deus. O Senhor quer falar conosco nesta noite, ou seja, nesta tarde. Eu tenho certeza que Deus, Ele tem uma palavra para todo tipo de mãe que aqui está. Seja mãe solo, seja mãe de uma criança especial, seja uma mãe que esteja talvez abandonada pelos seus próprios filhos. Deus conhece cada mãe que aqui está. Todos de pé neste momento, toda a igreja de pé neste momento. Nós vamos ler a palavra de Deus, mas antes eu queria fazer uma oração para Deus tocar em cada vida. Eu sei que aqui tem pessoas que estão necessitadas de ouvir uma palavra, que precisam de um milagre. Levante as mãos comigo, igreja. Comecem dando glória, glória, glória, glória a Deus. Deus quer ouvir a sua voz. Deus quer ouvir a sua oração. Solte a sua voz agora em adoração ao Senhor. Diga glória, glória, glória a Deus. Senhor, nós estamos aqui na tua casa, Senhor, para ouvir a sua voz, para receber, Senhor, aquilo que tanto precisamos. Que o Senhor venha abençoar, que o Senhor venha tocar em nossas vidas. Mas nós precisamos ter fé, Senhor, que o Senhor possa aumentar a nossa fé. Se ela está pequena, que o Senhor venha acrescentá-la neste momento. Que o Senhor venha me usar através desta palavra. Senhor, toca vidas que estão nos ouvindo nesta tarde, que estão nos assistindo pelas redes sociais. Senhor meu Deus, tu conhece as lágrimas de cada mãe, tu conhece as lágrimas de cada pessoa que aqui está nesta tarde, orando conosco, que vieram neste momento, que vieram nesta tarde, ouvir a tua voz, receber a tua palavra, receber a tua bênção, em nome de Jesus, em nome de Jesus. Toda a igreja diga amém. Pode louvar ao Senhor com palmas.

Tome seus assentos. Aliás, pode ficar de pé que nós vamos ler agora a palavra. Desculpa, irmãos. São João, capítulo 19, versículo 25 ao 27. Aleluia. São João, capítulo 19, versículo 25 ao 27. Diz assim: perto da cruz de Jesus estavam sua mãe, a irmã dela, Maria, mulher de Clopas, e Maria Madalena. Quando Jesus viu sua mãe ali e perto dela, o discípulo a quem ele amava disse à sua mãe: aí está o seu filho. E ao discípulo: aí está a sua mãe. Daquela hora em diante, o discípulo a recebeu em sua família. Diga comigo: Senhor meu Deus, Senhor meu Deus, fala comigo em nome de Jesus. Agora sim, pode tomar seus assentos. Glória a Deus. Pode louvar ao Senhor, solte a sua voz, solte a sua voz. Aleluias, aleluias, glórias ao Senhor. Uma mãe chamada Mary Ann, esta história é verdadeira. Ela vivia com seu filho, ou seja, seus filhos, e ela enfrentava muitas dificuldades depois da morte de seu marido. Ela ficou muito doente e a sua aparência mudou por causa de uma doença muito rara. Ela começou a ficar deformada no seu rosto, como vocês podem ver. As pessoas começaram a zombar dela nas ruas da cidade. E ela passou a ser chamada de a mulher mais feia do mundo. Imagine receber esse título, a mulher mais feia do mundo. E assim ela começou a viver a sua vida. Mas o mais importante não era a doença que transparecia na sua face. Era o que ela fazia pelos seus filhos. E ela, mesmo sendo humilhada, zombada pelas pessoas e sofrendo vergonha todos os dias quando ela saía de sua casa, ela aceitou trabalhar em apresentações públicas para conseguir dinheiro e alimentar as suas crianças. Enquanto muitos a criticavam, ela suportava tudo em silêncio, porque dizia que seus filhos precisavam comer, estudar, e ela queria dar a eles um futuro. Anos depois, seus filhos contaram que a mãe, nas caladas da noite, ela escondia suas lágrimas para não machucá-los. As madrugadas eram madrugadas de lágrimas, porque ela sentia o desprezo das pessoas. Então ela preferia sofrer sozinha a ver os seus filhos sofrendo. Essa história chama atenção porque mostra algo muito forte. Eu não sei se vocês conseguiram perceber isso. O amor de uma mãe consegue suportar dores que ninguém imagina. E isso nos lembra um pouco do amor sacrificial que vemos na Bíblia. O amor de Jesus, um amor de entrega, um amor de proteção. E este amor continua firme mesmo quando ninguém está vendo, que ninguém está ouvindo, esteja ouvindo. Hoje não é apenas um culto, continua sendo um culto, mas não é apenas um culto. Hoje é uma tarde de honra, porque por trás de muitas famílias de pé, eu sei que existe aqui uma mãe que chorou escondido diante de Deus. Por trás de muitos filhos vivos, existe uma mãe que orou de madrugada pedindo livramento, que talvez você não tenha visto. Por trás de muitas vitórias, existe uma mulher cansada que nunca desistiu da sua luta e da sua provação. Talvez ninguém tenha visto, mas ela viu o filho dormir e ficou acordada, preocupada.

E eu me lembro dessa história que a minha mãe conta, que eu nasci e passado alguns meses eu tive de ser internada com muita diarreia. Só que ali no hospital eu não fiquei somente com disenteria, eu tive um pequeno tumor na minha testa. E ali eu comecei a parar de andar. E ali minha mãe ficava cuidando. O médico disse: olha, ela não está bem, ela tem 12 horas de vida. Mas ela e meu pai oraram ao Senhor, fizeram votos. E ela me disse que a cada 10 minutos ela e meu pai pingavam uma gotinha de soro na minha boca para que eu pudesse me alimentar. Como não agradecer e como não hoje ser e estar ao lado dela, agradecendo o que ela fez, algo que eu não vi, mas que eu ouvi. E inclusive agora eu te agradeço, mãe, por este carinho tão grande, por este cuidado que só o Senhor pode te recompensar. Muito obrigada, eu te amo. Te amo. E o mais forte é que muitas mães continuam lutando. Não sabemos exatamente o problema que você passa com seu filho, mas eu sei que muitas estão lutando, mesmo sem receber reconhecimento. Eu sei que muitas mães estão aqui que não receberam uma mensagem hoje de seus filhos, e Deus está vendo. Mas hoje Deus trouxe aqui cada mãe para dizer: eu vi cada lágrima, eu ouvi cada oração da madrugada. Nenhum sacrifício que você fez aos meus pés foi em vão, porque eu sou o Deus recompensador. Sou eu o Deus da cura, sou eu o Deus da solução, sou eu que posso fazer todas as coisas. Eu sou o Deus do improvável, eu sou o Deus do impossível. O milagre que Deus pode trazer para você depende da sua fé. Deus poderia ter escolhido talvez um outro jeito para se cuidar de uma criança. Eu não sei se futuramente vamos ter um robô para cuidar dos nossos filhos, talvez, mas Ele criou uma mãe. Ele criou um ser tão sensível, com um coração tão grande, para afagar este filho. E eu digo que a mãe, ela ama sem medida, ela ama sem esperar nada em troca. Ela perdoa, mesmo ferida, pelo seu próprio filho. Acredita quando ninguém mais acredita, ela acredita no seu filho. Aleluia. Quando o mundo aponta os erros do filho, a mãe ainda vê possibilidades de mudança. Quando todos vão embora, a mãe permanece esperando o seu filho voltar. E isso é poderoso. Porque amor verdadeiro, ele não abandona o seu filho. O amor verdadeiro é aquele que sempre está lá esperando que o filho retorne. E existe uma cena na Bíblia tão linda, eu estava lendo ontem à noite, que mostra a força de uma mãe. Minha mãe estava dizendo que é a mãe modelo. Ela se chama Maria. Quando Jesus foi preso, muitos fugiram. Quando Jesus foi humilhado, muitos se esconderam. Quando Jesus carregava a cruz, quase ninguém ficou ao lado dele. Mas havia alguém ali, aos pés da cruz, a sua mãe, Maria. Maria não abandonou seu filho no pior momento dele. Quando todos o cuspiam, humilhavam, ela estava ali ao pé da cruz, cuidando do seu filho. Imagine a dor que Jesus sentiu, não somente pelos nossos pecados, mas por ver a sua mãe, não biológica, eu digo a mãe de criação, porque ele foi gerado pelo Espírito Santo, mas podemos dizer mãe biológica, porque cuidou dele, cuidando ali dele no momento mais difícil da sua vida. Imagine a tristeza também, o amor daquela mãe que transparecia em lágrimas ao pé da cruz, chorando por causa da morte do seu filho. Mas ela sabia que era um plano.
Ela não poderia dizer: não, meu filho, desça daí da cruz, porque você está sofrendo demais, eu não quero ver você sofrendo. Não, ela sabia que ela foi escolhida para ser a mãe do Salvador do mundo, e que um dia ele morreria na cruz para nos salvar, para nos perdoar, para que hoje pudéssemos estar aqui. Você pode louvar esse Jesus? Eu posso louvar esse Jesus. Tu és grande na minha vida, Senhor, tu és tudo para mim. Um outro exemplo lindo na Bíblia, de uma mãe que tinha um nome muito estranho, Joquebede. Diga comigo, Joquebede. Não é língua estranha, não, é o nome dela, Joquebede. A mãe que lutou para salvar o filho. Na época em que seu filho nasceu, existia uma ordem cruel: todos os meninos hebreus que nascessem deveriam morrer. Imagine o medo daquela mãe. Mas Joquebede, ela não desistiu do filho. Eu vou ter que arranjar uma maneira de salvar o meu filho. Ela foi e escondeu o pequeno Moisés dentro de casa enquanto podia, enquanto ainda ele não chorava alto, porque aquele neném ia chorar alto. E quando ela não conseguiu mais esconder o choro dele, ela preparou um cestinho, o colocou dentro e colocou no rio e disse: está nas mãos de Deus. Esta mãe confiou. Talvez ela pensasse: eu não posso controlar tudo, eu não posso proteger o meu filho 100%, mas o Deus de Israel, o meu Deus, pode controlar e pode cuidar desta criança. E sabe o que aconteceu? Exatamente como nós estamos falando, Deus cuidou daquele menino. Aleluia. O menino que parecia condenado à morte se tornou um grande homem de Deus, o libertador de Israel. Aleluia. Nós podemos ver que aqueles que são chamados sofrem muito. Nós podemos ver na Bíblia aqueles homens que foram chamados sofreram muito, muitas vezes desde a sua infância. Aleluia. Mas eram escolhidos de Deus. Olha que poderoso isso, uma mãe proteger um filho. Parece simples, mas isso é profundo. E aquele filho mudou uma geração inteira. Isto mostra que uma mãe cheia de fé pode criar filhos que vão marcar histórias. Talvez seu filho ainda seja pequeno, mas Deus tem um chamado grande para ele. Ele é pequeno, mas o chamado é grande para ele. Se você crê nisso, levanta a mão e glorifica ao Senhor, porque eu sei que o Senhor tem coisas grandes para os seus filhos. Aleluia. Existem batalhas que só uma mãe conhece, nem o pai conhece, mas a mãe sim. Tem dores que você não conta para ninguém. Há lutas escondidas que somente você batalha sozinha. Você sofre calada para não preocupar os seus próprios filhos. Minha mãe às vezes esconde algumas coisas de mim, mas só de olhar a sua feição eu sei que ela está sofrendo. Talvez você carregue medos escondidos. Você hoje veio aqui não para clamar por você, mas para clamar pelo seu filho ou pela sua filha. Às vezes você sente até culpa quando algo dá errado e tenta ser forte o tempo todo, segurando as lágrimas. E às vezes a mãe está tão cansada que sorrir até virou um esforço. E talvez há muito tempo você não tenha sorrido, porque a luta está tão grande, está tão pesada, que você não consegue sorrir. Talvez existam mães aqui pensando: será que alguém percebe lá na igreja ou no meu trabalho o quanto eu estou lutando? Talvez ninguém tenha percebido isso, mas Deus, Ele percebe. Ele tem visto as suas lágrimas. Ele tem visto as suas batalhas escondidas. Talvez ninguém tenha valorizado você, mas Deus viu o seu esforço, o seu cansaço, a sua lágrima, as suas noites sem dormir, as suas orações feitas em silêncio. Deus tem visto e hoje Ele manda dizer: filha, eu estava com você o tempo todo quando você chorava.
quando você orava, quando você buscava a solução em mim, eu estava lá para ouvir.

buscava a solução em mim. Eu estava lá para ouvir. Eu digo que a oração de uma mãe, ela tem muita força. Muitos de vocês conhecem o testemunho do meu esposo. No momento em que eu mais precisei, no momento em que eu mais precisava de uma pessoa para segurar a minha mão, para orar comigo no momento de prova que eu estava passando, quando eu achava que não tinha mais jeito, eu tinha uma mãe para orar comigo, orar por mim e orar pelo meu esposo. Por isso eu digo que a oração de uma mãe, ela é muito forte, ela tem uma força imensurável. Quantos filhos vivos estão aqui hoje porque uma mãe orou? Que uma mãe fez uma campanha de livramento. Quantos filhos estão vivos aqui? Você talvez esteja vivo aqui por uma oração que a sua mãe fez, que você talvez nem saiba. Quantos livramentos aconteceram sem ninguém que tenha percebido? Quantas vezes Deus entrou na frente porque havia uma mãe de joelhos? Quantas vezes você recebeu vitórias do Senhor porque a sua mãe orou? Mas mãe, talvez o seu filho esteja agora.

voltar, aquele filho vai dizer: mãe, eu voltei, eu estou aqui porque eu quero servir a Deus. Então não desista, porque quando a mãe dobra os joelhos, aleluia, o céu entra em movimento. Quando a mãe dobra os seus joelhos, o Senhor move as suas mãos, Ele levanta do trono e diz: eis-me aqui para trazer a você uma grande vitória. Quantos podem louvar ao Senhor por isso? Eu posso louvar. Eu tenho falado no programa de rádio que eu faço a 12h30 todos os dias, e lá tem um quadro que diz Momento da Família. E eu tenho pensado, eu tenho orado, eu tenho estudado muito sobre a família. E a mulher tem um papel muito especial dentro do seu lar. Ela é guardiã da sua casa. O pai é o sacerdote, é o cabeça. Ele ordena, ele comanda, mas a mãe guarda. A mãe é guardiã. E o nosso lar é a forma que vai formar os nossos filhos. O ambiente da nossa casa é que formou você. Você hoje é aquilo que você viveu dentro da sua casa, com o seu pai e com a sua mãe. Nós somos guardiãs da nossa casa. E o inimigo tenta ferir as mães, porque ele sabe a força de uma mãe. Pode imaginar, quando você se levanta de mau humor naquele dia, toda a casa fica de mau humor. Quando você levanta feliz: meu filho, bom dia, meu amor, meu marido, bom dia, todo mundo fica feliz. Veja a importância do seu papel como mãe, como esposa, como guardiã de uma casa. Às vezes eu me vejo fazendo o que minha mãe fazia. Ela disse que eu era muito observadora. Os meus irmãos estavam brincando com outras crianças e eu estava observando o que ela estava fazendo. Então, o que você faz vai refletir na vida dos seus filhos. E hoje nós somos o espelho, o reflexo dos nossos pais. É interessante que Satanás quer ferir, Satanás quer atacar a uma mãe, porque a mãe faz muita falta. Eu sei que tem muitas mães aqui nesta tarde que já não tem mais as suas mães. E eu sei que é difícil, muitas vezes você quer ouvir um conselho, você quer ouvir, quer sentir abraçada por ela. Mas muito mais do que isso, o próprio Deus pode abraçar você. Jesus é o esposo das viúvas, Jesus é o pai daqueles órfãos, Jesus é aquele que pode fazer o impossível, muito mais daquilo que o seu marido ou que a sua mãe possa fazer. Lembre de tudo que sua mãe já fez por você. É muito difícil encontrar uma mãe que não lute para o futuro do seu filho. E como estava dizendo a Lilian, que na maior parte, da maioria das vezes, nas terapias, nas clínicas, nos médicos, está a mãe. É claro que eu não quero desmerecer os pais, mas parece que a mãe é muito mais cuidadosa. A mãe é muito mais perto do seu filho. Às vezes a sua mãe abriu mão dela mesma para cuidar de você. As noites acordadas, as preocupações escondidas, os conselhos que você às vezes não quer ouvir e não quer entender, as lágrimas que você talvez nunca tenha visto, talvez você nunca tenha falado isso, mas sem ela você não teria chegado aqui. E eu acredito, ainda veremos filhos que vocês têm orado, ainda veremos os seus filhos voltando para Jesus, ainda veremos os seus filhos diante do altar, ou em cima desse altar, pregando a palavra de Deus. Você crê nisso? Eu creio. Levanta a mão e grita: eu creio, Senhor. Uma mãe pode achar que suas lágrimas caem no chão, mas nenhuma lágrima derramada diante de Deus, ela é perdida. Tudo que você passou na vida, nada foi desperdiçado. Nada foi desperdiçado, porque tudo foi

e propósito de Deus. Às vezes nós não entendemos o propósito de Deus. Por exemplo, neste momento da minha vida, eu não estou entendendo ainda o que Deus quer comigo e com meu esposo. Estamos passando ainda um momento difícil de vale. Talvez seja você também passando um momento de vale, eu não sei qual seja. Mas você precisa aceitar, porque a vontade do Senhor, ela é boa, ela é perfeita, ela é agradável. Eu creio, Senhor, e eu aceito. Eu creio e eu aceito, Senhor. Eu queria encerrar aqui contando ainda uma história, como eu comecei contando uma história. A minha mãe canta uma música que marcou minha vida quando eu era pequena, quando eu comecei a ouvir este hino. Era uma mãe viúva, perdeu seu marido, claro, e ela tinha uma filha. E um dia, esta criança, era a nenezinha, ela estava na sua casa, e a casa pegou fogo. E a mãe se lançou entre as chamas para salvar esta criança. E diante daquele fogo, naquelas chamas, ela ficou com seu rosto todo queimado. E aquele incêndio, aquele fogo, deformou a sua face. E aquela filha começou a ter vergonha da sua mãe, porque a sua mãe estava defeituosa. E um dia, quando perguntaram para ela: esta é sua mãe? E ela disse: não, ela é apenas minha empregada. Teve vergonha da mãe, mas não imaginavam que por aquelas cicatrizes, aquela deformidade na sua face, foi para salvar a vida dela, a vida daquela criança. E o mesmo Jesus, que teve as suas mãos cravadas, furadas por amor a você, por amor de mim, para que hoje nós pudéssemos estar aqui. E eu quero louvar este Deus, eu quero glorificar este Deus, te agradecendo, Senhor, pelo que o Senhor fez e que o Senhor continuará fazendo por nós. Aleluia! Para encerrar esta pregação, eu quero orar por você. Você que tem se sentido uma mãe abandonada, uma mãe sozinha, achando que nada dá certo, você precisa de Jesus. Todos nós passamos lutas, provações, mas o mais importante é que nós, servos de Deus, temos alguém para nos ajudar. Temos o Espírito Santo. Você tem lutado sozinha, talvez. A situação não tem sido fácil na sua casa. Você talvez é uma mãe solo. O seu filho, você não sabe nem onde ele está neste momento. Jesus quer mudar esta situação. Eu queria que você viesse à frente, ou você mesmo no seu lugar, se você está tímido, de levantar a sua mão e dizer: Senhor, eu preciso de ti. Eu preciso que o Senhor venha escrever o meu nome no livro da vida. Eu preciso da tua ajuda. Ou você que se sente fracassado na fé ou fracassada na fé, você que tem sentido a necessidade de voltar, mas não tem forças. Hoje o Espírito Santo entrando na sua vida, ele te dá forças para você voltar. Eu já ouvi muitas pessoas dizerem: eu só vou aceitar Jesus quando eu abandonar o vício. Eu só vou aceitar Jesus quando eu conseguir largar este pecado. Mas você está enganado. Você só vai conseguir quando você aceitar Jesus, porque aí o Espírito Santo entra na sua vida e ele começa a mudar. Ele começa a mudar o seu pensamento, a sua maneira de ver as coisas, e te dá forças para você voltar, para você talvez aceitar a Jesus. Quantas pessoas estão aqui que gostariam de entregar as suas vidas ao Senhor? Passe à frente que eu quero orar por você. Você que está fracassado na fé, e também você que quer uma solução para seu filho ou para sua filha. Vocês que vieram receber uma bênção do Senhor, eu quero orar por vocês, juntamente com toda a igreja. Levante a sua mão e venha entregar a sua vida, decidir a sua vida diante do Senhor.

vem à frente. Quero chamar a todos vocês que precisam de uma oração para a sua família. Uma oração para o seu filho que está distante de Deus. Passe à frente correndo. Hoje é o dia da sua vitória. Hoje é o dia que o Senhor vai transformar a vida do seu filho. A oração que você tem feito diante de Deus, o Senhor está respondendo agora. Passe à frente. Você que quer uma oração para a sua família, para o seu filho, para a sua filha. Você tem falado de Jesus para ela, para ele, mas parece que nada tem acontecido. Jesus pode mudar esta situação. Venha correndo, venha correndo, venha correndo. Canta comigo nesta tarde.

0: estão aqui, põe a mão na sua cabeça. Jesus está presente. Neste culto especial, Jesus está presente. A Bíblia diz, onde tiver dois ou três reunidos em seu nome, Ele está ali no meio deles. A igreja está de pé? Fique de pé, igreja. Com as suas mãos levantadas para cá, eu não vou orar sozinha. Eu quero orar juntamente com todos vocês neste instante. Estenda as mãos para cá. E vocês que estão aqui, põem a mão na sua cabeça. Comece dando glória, glória, glória a Deus. Jesus quer ouvir a sua voz. Jesus quer ouvir a sua voz. Glória, glória. Igreja, clama comigo. Igreja, clama comigo. Oh, santo, santo, santo é o Senhor. Neste momento de oração, meu Deus, eu quero clamar no teu nome por essas pessoas que estão aqui adiante. Pessoas que vieram numa situação difícil, pessoas que vieram enfermas, pessoas que chegaram tristes, ó Pai, pessoas que vieram talvez enfeitiçadas, pessoas que vieram, Senhor, carregadas de problemas e enfermidades. Ah, neste momento eu quero te repreender, obra maligna, obra satânica, eu quero te repreender agora. Igreja, clama comigo, o sangue de Jesus tem poder, o sangue de Jesus tem poder. Obra maligna, obra satânica, largue este corpo agora. Eu estou clamando no nome poderoso, é o nome maior desta terra, o nome suficiente de Jesus Cristo, o nosso Salvador. Toda obra satânica eu quero repreender agora, toda enfermidade, toda obra satânica eu quero repreender agora. Igreja, clama, igreja. O sangue de Jesus tem poder, clama. Jesus quer ouvir a oração desta igreja. O sangue de Jesus tem poder. Clama você que está aqui também. Senhor, me liberte. Diga, Senhor, me cure. Eu vim aqui porque o Senhor mora neste lugar. Oh, glória. Sim, Senhor, nós queremos ver milagres. Nós queremos ver transformação de vidas. Nós queremos ver lares construídos. Aqueles que foram destruídos pela obra maligna, pela mão maligna de Satanás. Saia desta casa que está me ouvindo agora. Saia desta família que está me ouvindo agora. Aonde estiver adentrando a minha voz, que as mãos do Senhor, que as mãos poderosas do nosso Deus possa transformar esta casa. Senhor, enxugue as lágrimas desta mãe que chora. Enxugue as lágrimas desta pessoa que chora, que veio nesta tarde com o propósito de receber algo do Senhor. Olha a fé dos teus filhos, Senhor. Olha a fé da sua igreja. Solta esta vida, Satanás. Solta esta vida, obra maligna. Solta esta casa agora. Sai, Satanás. Saia, inimigo. Saia, inimigo da felicidade. Inimigo de um lar feliz. Saia, solta agora esta casa. Igreja, clamando comigo. Estamos em batalha, clama. Solta agora esta vida. Solta agora esta casa. Solta esta vida. O sangue de Jesus tem poder. O sangue de Jesus tem poder. Clama, igreja. O sangue de Jesus tem poder. Eu te repreendo. Chega. Chega agora de afetar esta casa. Chega de afetar esta família. Chega de afetar esta mãe, este pai, este filho. Eu te repreendo no nome de Jesus. Receba a tua vitória agora. Receba a tua vitória pela fé. Receba a sua vitória pela fé. Alabaste mihandahai. Oh, Senhor, ouça a oração deste povo que não mediu histórias, momentos, não mediu, Senhor, dificuldades, e está aqui clamando, está aqui na tua casa, no teu altar. Senhor, visita esta pessoa que chora, esta pessoa que clama e suplica pela sua misericórdia, em nome de Jesus. Eu quero orar por você. Por que tantas lágrimas?
1: Meu filho está muito distante de mim. E eles foram criados na palavra, mas depois que ele casou, as esposas deixaram eles, ficaram bem distante.
0: Você acha que estas lágrimas Jesus está enxugando? Eu creio. Vem aqui, eu vou orar por você.

0: Você acha que estas lágrimas Jesus está enxugando? Eu creio. Vem aqui, eu vou orar por você. Igreja, estende a mão para cá. O Senhor conhece os corações. O sangue de Jesus tem poder. Eu quero repreender toda a força maligna que está nesta família. Toda a força maligna que está nesta casa segurando estes filhos no mau caminho. Eu quero te repreender, obra maligna que está nesta família. Toda obra de feitiçaria. Ora comigo, igreja, clama, igreja. Toda obra de macumbaria e feitiçaria eu te repreendo. Eu te repreendo agora, toda obra satânica. Toda obra do mal está repreendida agora. Em nome de Jesus. Em nome de Jesus. Eu também quero orar por você. Passa à frente. Isso. Dá um espaçozinho aqui. Eu sinto de orar por você. Eu não sei seu problema. O motivo que você está aqui. Chega mais perto. Confia no Senhor que Ele viu tudo o que você está passando. Toda essa tristeza, essa depressão, Jesus vai tirar agora. Você crê?
1: Eu creio, amém.
0: A igreja crê? A igreja crê? Levanta a mão e começa a dar glória, glória. O sangue de Jesus tem poder. Toda obra satânica de tristeza profunda, eu te repreendo. É você, depressão maligna. Você está repreendido agora em nome de Jesus. Solta ela. Solta o coração dela, os sentimentos dela. Solta. Solta agora a depressão maligna. Toda obra maligna que está nesta família, trazendo tristeza e depressão. Eu te repreendo. Solta ela. Solta a casa dela, Satanás. Solta ela. Solta. Solta. Você não vai ficar mais aí. Vai embora. Vai embora. Vai embora. Eu te ordeno. Eu te ordeno, solta ela, Satanás. É você, né? Jesus me mostrou que você está destruindo a casa dela. Você vai pegar sua bagagem de feitiçaria lá agora. Eu estou te ordenando no nome de Jesus. Porque eu creio neste nome. Solta ela, Satanás. Depressão do diabo. Você está colocando maus pensamentos nela, né? O sangue de Jesus tem poder. Igreja, comigo. Batalhemos, batalhemos, igreja. Sai, obra maligna. Sai agora. Pensamento maligno de morte. Obra de morte que está nessa casa. Solta ela, Satanás. Não adianta. Não adianta se esconder aí. Vai embora, vai embora. Solta ela, solta ela. Sai da vida dela. Sai da casa dela. Sai. Sai da casa dela, Satanás. Sai da casa dela, Satanás. Saia. Em nome de Jesus. Jesus está entrando na sua casa agora. Você veio receber e Ele está te dando.
1: Glória.
0: Você crê?
1: Eu creio.
0: Quando chegar lá, glorifique o nome de Jesus. Porque Jesus chegou primeiro que você. Jesus chegou primeiro. Oh, glória a ti. Eu quero orar também por este homem, esses dois que estão aqui. Passa à frente. Esses dois, esse e o de trás, vem aqui. Aleluia. O Senhor quer transformar. Jesus está presente, irmãos. Jesus está revelando, Jesus está mostrando. Porque onde tiver dois ou três, Ele está no meio deles. Jesus está aqui nesta tarde. Glorifica o nome do Senhor. Esse aqui. E cadê aquele outro que está aqui com a sua esposa? Tudo bem contigo?
2: Tudo bem.
0: Como que está a sua vida? Está tudo perfeito? Vamos orar. Feche os olhos, igreja. Ele precisa de libertação. Em nome de Jesus. Vocês estão comigo? A igreja está comigo? Em nome de Jesus. Todo espírito de violência, solta esta vida. Todo espírito de violência, solta esta vida. Solta ele, Satanás. Cordas de morte, cordas de violência, eu te ordeno que saia desta vida agora. Não adianta você se esconder. Não adianta você estar no pensamento dele. Solta ele agora, Satanás. Solta ele agora, obra maligna. Espírito da morte, espírito de violência, eu te repreendo. Solta. Solta ele, Satanás. Vai embora, vai embora.

0: Vai embora, Satanás, vai embora. Igreja comigo. Igreja comigo. Repreenda, repreenda, igreja. Sai, sai, sai. Sai desta vida. Sai desta vida. Obra maligna. Eu te repreendo, solta ele, solta ele. Pega a sua obra de macumbaria, Satanás, vai embora. Solta ele, Satanás. Solta a casa dele agora. Obra maligna de feitiçaria. Obra satânica de morte. Vai embora. Igreja está comigo, igreja. Comigo, igreja. É batalha, igreja. Sai, Satanás. Sai, obra de macumbaria. Solta ele, Satanás. Não adianta, você está aí escondido, né? Jesus já te achou, vai embora. Vai embora, vai embora. Vai embora, Satanás. Obra satânica, solta ele. Solta ele, solta ele. Solta ele, irmão, solta ele. Obra satânica. Você está me ouvindo, né, Satanás? Jesus está aqui. O Espírito Santo está aqui. Com a espada de fogo para te queimar. Para cortar as cordas de morte, as cordas de violência. Solta ele, Satanás. Solta ele agora. Sai. Você também. É sua esposa, ela. O que está acontecendo com vocês?
1: O que você passa?
0: O que está passando?
2: Não sei falar português.
0: Eu sei falar espanhol. Pode falar comigo. O que está passando?
2: Tantas coisas em casa.
0: Ha entregado sua vida ao Senhor?
2: Isso, em Venezuela.
0: E aqui em Brasil, lá, está bem sua vida com Deus? Você tem seguro, está seguro disso? Não todavia, verdade? Não. Você necessita de Deus. Você vino aqui porque Deus lhe trajo aqui. Você e seu esposo necessitam de Deus. Eles precisam de Deus. São venezuelanos, estão aqui no Brasil. Vamos orar por eles. Levante as mãos, igreja. Com amor por estas almas, obra maligna. Eticeria del inferno. Eu te expulso agora em nome de Jesus. Solta, suelta. Suelta ella, Satanás. Obra de eticeria, suéltala. Suéltala agora em nome de Jesus. Eu te ordeno, sal. Sal, obra maligna. Sal desta casa. Sal de la pareja. Eu te ordeno que sal desta pareja. En el nombre del Señor. Eu te reprendo, obra maligna. Parrelanza del infierno. Eu te ordeno, suelta. Suelta ella, Satanás. Suelta ella, ella vino porque el Señor quiere sanarla. El Señor quiere liberarla. Suéltala ahora, Satanás. Obra maligna. Suelta esta vida. En el nombre de Jesús. Mira hacia mí. Mira hacia mí. Usted necesita seguir al Señor firme. Usted no puede estar aquí y allá. En el mundo, en el Señor. En la iglesia y en el mundo. Si no, Satanás va a matarles. ¿Usted cree que el Señor puede librarle de las manos del de Satanás?
2: Amén.
0: Siga viniendo. Tenemos una iglesia en el bajo barrio. ¿Cómo se dice aquella iglesia, aquel barrio que tenemos iglesia? París. ¿Usted conoce el barrio París? Tenemos una iglesia hispana. Hermanos, vocês que têm o endereço para dar para ela, por favor, passe para ela. Alguém cuide dela. Anote o telefone deles. Há tempo que estão em Brasil?
2: Hace 3 años.
0: Hace tiempo, ¿no? Tenemos una iglesia solo en lengua hispana. Está bien, tenemos liberación, sanación, palabra de Dios y alabanza. Está bien, vamos a pasar la dirección para que ustedes vayan allá y que se firmen en el Señor. Amén. ¿Cuántos están felices por este casal aquí? Puede louvar al Señor. Anote el nombre de ella. Para a gente fazer visita para ela, eles necessitam do Senhor. Irmãos, está muito bom, não é? Mas já está terminando a hora para nós irmos embora. Vamos fazer oração da fé. Você vai levantar a peça de roupa pela fé, a fotografia pela fé. A gente não vai ungir, mas você vai levantar. Você vai falar o nome do seu filho, você vai falar o nome da sua filha, da sua mãe. Talvez você que esteja neste momento com enfermidade, a oração de um justo pode muito em seus efeitos. Levante aí a sua peça de roupa, fotografia, os pedidos de oração.

0: Não pode levantar, minha querida, levanta. Levanta. Levanta a mão. Levanta a sua mão vazia, você que não trouxe fotografia, não trouxe peça de roupa. A igreja começa dando glória, glória, glória, glória, glória. Glória, glória, glória, glória, glória. Senhor, passa o teu sangue sobre esta gente. Passa, Senhor, o teu sangue sobre estas vidas. Senhor, cobre com o teu sangue, meu Deus. Confirma o milagre, confirma a salvação, a transformação. Eu oro também por aqueles que nos assistem, aqueles que estão nos ouvindo neste momento. Nós repreendemos toda a obra do mal. Clama comigo, igreja. O sangue de Jesus tem poder. O sangue de Jesus tem poder. O sangue de Jesus tem poder. Liberta, Senhor. Leva o seu povo em paz. Liberto, livre, em nome de Jesus. Ainda temos mais festa. A Priscila vai cantar com a mamãe, né? E juntamente com Mulheres de Fé, vocês tomam seus lugares. Deus abençoe vocês que vieram. Não vão embora ainda, que nós temos ainda um cafezinho bom para vocês. Só quem ficar sentadinho, como diz as crianças, né? Só quem ficar sentadinho que vai receber aí o nosso cafezinho no lounge. Nós vamos ouvir o coral. Não estão todas as mulheres aí, mas nós temos parte dela, juntamente com a irmã Cristina e também a irmã Priscila, vão louvar ao Senhor. Quem pode dar glórias ao Senhor, dá glórias ao Senhor.
1: Glória a Deus, você pode aplaudir ao Senhor Jesus. Mais forte, bem alegre, glória a Deus. Vou louvar ao Senhor com uma canção de agradecimento por esta festa tão linda, juntamente com a minha mãezinha, desejando a ela mais um ano, feliz dia das mães. E quero convidar todos vocês a se colocarem de pé. Nós vamos louvar uma canção, Te Adoramos, juntamente com o coral Mulheres de Fé. E tem mais uma canção depois. Fiquem aí. Música.

agradecer. Diga comigo: obrigada, Senhor. Obrigada por este dia na sua presença, porque a sua presença é o que nós temos de mais precioso. Obrigada, Senhor. Obrigada por tudo que o Senhor tem feito pela vida de cada mãe que aqui está. Obrigada, Senhor. Cante comigo. Te adoramos. Levante as suas mãos.

Aleluias. Deus é maravilhoso, não é, igreja? Sinta-se abraçados pela presença do Senhor Jesus. Aleluia, vamos continuar louvando e enaltecendo o nome do Senhor Jesus. Aleluia. Essa canção é só para nós finalizarmos com muito amor. Para todas as mães, para todas as mulheres, para nós filhos também. E sabermos e recordarmos que a nossa mãe é virtuosa. Aleluias.

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que estão em casa, você que está pelas redes sociais, pelo rádio Deus e Amor, eu quero já meditar na palavra de Deus, lendo esse Salmo 103, Salmo de gratidão a Deus. E Deus, ele fica contente quando nós paramos um minutinho para agradecer a Ele, porque Deus tem feito muito e nós temos agradecido pouco. Então vamos juntamente já meditar nessa palavra no Salmo 103. Bendize, ó minha alma, ao Senhor, e tudo que há em mim, bendiga o seu santo nome. Bendiz, ó minha alma, ao Senhor, e não te esqueças de nenhum de seus benefícios, porque é Ele que perdoa todas as tuas iniquidades e sara todas as tuas enfermidades. Quem redime a tua vida da perdição e te coroa de benignidade e de misericórdia. Quem enche a tua boca de bens, de sorte que a tua mocidade se renova como a águia. O Senhor faz justiça e juízo a todos os oprimidos. Fez notórios seus caminhos a Moisés e os seus feitos aos filhos de Israel. Misericordioso e piedoso é o Senhor, longânimo e grande.

Em benignidade, não repreenderás perpetuamente, nem para sempre conservará a sua ira. Não nos tratou segundo os nossos pecados, nem nos retribuiu segundo as nossas iniquidades. Pois quanto o céu está elevado acima da terra, assim é grande a sua misericórdia para com os que o temem. Quanto está longe o oriente do ocidente, assim afasta de nós as nossas transgressões. Como um pai se compadece de seus filhos, assim o Senhor se compadece daqueles que o temem. Sim, Pai querido, nós estamos gratos porque o Senhor é bom, o Senhor é misericordioso, compassivo, o Senhor tem cuidado de nós. Por isso estamos aqui, meu Pai, fazendo a Tua vontade. Estamos aqui, Senhor, agora unidos com milhões de almas libertas do pecado, almas libertas do mundo, almas transformadas, almas compradas com o sangue de Jesus Cristo e estão prontas para o arrebatamento. Senhor, estamos também nesta oração com milhões de pessoas também necessitadas, pessoas que estão oprimidas, pessoas, Senhor, que estão agora atrás das grades, pessoas que estão no leito de dor, pessoas que estão internadas, Senhor, são milhões de pessoas que estão chorando agora, pessoas que estão clamando, pedindo ajuda, pedindo misericórdia. E agora, Pai, eu apresento todos esses pedidos de oração que já chegaram aqui na sede mundial, pedidos de oração que chegaram pelas redes sociais, pedido de oração que chegou por telefone, pela rádio Deus de Amor, pedido de oração que chegou aqui no Templo 1, aqui na sede mundial, nesse dia de hoje. Quantas mães desesperadas, Senhor, porque o filho foi vítima ali do acidente e agora está internado, correndo risco, Senhor, de vida, meu Deus. Agora é hora, Senhor, que milhares de mães estão pedindo, Senhor, ajuda. E agora, Pai, estamos aqui pela Tua vontade para ajudar essas mamães que estão pedindo ajuda, Senhor. Só o Senhor pode socorrer agora, só o Senhor pode já ajudar agora esta mãe que está com seu filho aí do lado do rádio, da internet, ó Deus, com o celular chorando, e o Senhor já está ouvindo o clamor desta mãe, meu Pai. O Senhor está pronto para curar a enfermidade, para livrar da morte. O Senhor está com as mãos estendidas agora, livrando, livrando do acidente, livrando da morte. Alamacicandalá, ó Deus e Pai, nós estamos clamando agora, Pai, porque há muitas aflições e o Senhor prometeu estar conosco na angústia, nas aflições, nas perseguições, nas tentações. O Senhor está conosco nas batalhas. Oh, que maravilha! É a proteção divina. Deus está nos protegendo e por isso agradecemos, Pai, por atender nossa oração, por atender a oração desta mãe. Hoje é o dia especial das mães, meu Pai, e o Senhor tem cuidado das tuas filhas, o Senhor tem cuidado das viúvas, o Senhor tem cuidado desta mãe que foi desamparada, Senhor. Olha a situação, Senhor, desta família. O Senhor está presente agora, entrando nesta casa. É a tua presença entrando nesta casa agora, Pai, em nome de Jesus Cristo. É a tua presença ajudando esta mãe, em nome de Jesus. É a tua presença agora fortalecendo o coração desta mãe, é a tua presença levando agora saúde, Senhor, para esse corpo enfermo, esse corpo que está internado lá na UTI. Ó Deus poderoso, a tua presença que está entrando nesta casa agora, nesse leito de dor, arrancando esta dor agora,
a dor desse câncer, em nome de Jesus Cristo. Ó Deus, repreende agora essa seta maligna, esse demônio da enfermidade, em nome de Jesus. Está repreendido agora pelo poder da palavra de Deus, pelo poder do sangue de Jesus Cristo. Repreendemos agora, em nome de Jesus Cristo, toda a enfermidade, todo ataque maligno, cai por terra agora, em nome de Jesus Cristo, porque a presença do meu Deus já entrou nesta casa agora, a presença do meu Deus já chegou nesta vida agora, a presença do meu Deus já está abençoando agora, dando saúde, livramento, em nome de Jesus Cristo. Aleluia, meu Pai. Nesta oração do entardecer, nós apresentamos agora esta mamãe que está hospitalizada, Senhor, com muitas dores. Esta mãe, Senhor, que está fazendo um voto com Deus e prometendo contar a bênção quando o Senhor dá a alta para ela, ela sair do seu hospital. Esta mãe que está orando comigo lá na casa, acamada, está fazendo um voto com Deus para o Senhor operar maravilha agora. Ela está prometendo exaltar o teu nome, contar a bênção, gravar o testemunho, e por isso agora, Pai, são milhões de pessoas que estão recebendo a tua bênção, são milhões de pessoas recebendo a vitória agora, são milhões de pessoas, Pai, recebendo o perdão divino agora. Quantas mães, Senhor, nesta tarde, nesse dia de hoje, estão se humilhando, estão reconhecendo o seu pecado, estão pedindo perdão, Pai, aleluia. E Jesus Cristo veio para os pecadores, Jesus Cristo veio para os perdidos, Jesus Cristo veio para os sofredores, sobrecarregados, oprimidos, endemoniados, viciados. Jesus Cristo veio para libertar, para perdoar, para salvar, para curar. Ó Deus, em nome de Jesus, nós agradecemos, Pai, por esse momento importante, esse momento de oração, a oração do entardecer, onde esse rádio está ligado, essa internet, as redes sociais entrando, onde está entrando agora o som nessas emissoras, pelas redes sociais, a tua presença está entrando, o mal já está saindo agora, a alegria está chegando, a vitória está chegando, a solução está chegando, porque onde o Senhor chega, a bênção também chega. Onde chega a luz de Deus, as trevas desaparecem agora. Que maravilha, Senhor! Obrigado, meu Deus, por estar cuidando da família Deus e Amor. Cuidando, Senhor, do esposo, da esposa, do filho, da filha, aquela mãe que está orando pelo filho que está desaparecido. Nós oramos agora, Pai, entregando em tuas mãos, porque o Senhor conhece todas as coisas. O Senhor é Deus de perto e de longe, aleluia. As tuas mãos poderosas alcança aquela pessoa que está desaparecida. As tuas mãos poderosas dá saúde agora para o enfermo. As tuas mãos poderosas vai abrindo as portas fechadas. As tuas mãos poderosas vai alcançando aquela ovelhinha que está perdida, sofrendo, enferma, e as tuas mãos poderosas vai trazendo agora, Pai. Tudo está nas tuas mãos e nós confiamos nesse Deus, Deus da Igreja Pentecostal, Deus e Amor, Deus que tem cuidado desta igreja há mais de 64 anos, nesse ano agora completa, Pai. O Senhor tem cuidado de nós, por isso estamos descansados, estamos entregando em tuas mãos toda a ansiedade do teu povo, aqueles que estão ansiosos, aqueles que estão inquietos, aqueles que estão aflitos, aqueles que estão passando por luta, provação, nós entregamos nas tuas mãos agora, Pai, em oração. E o Senhor tem cuidado com amor, aleluia. Obrigado, meu Deus, por esse momento de oração. O Senhor está abençoando também os presidiários ali no presídio feminino,
no presídio masculino, porque a tua palavra diz que nós devemos lembrar dos presos como se fosse nós mesmos estivéssemos presos ali. Mas estamos lembrando deles, Pai, porque o Senhor ama os presidiários. O Senhor ama, Senhor. Aquelas almas são preciosas. Aquelas almas custaram o sangue do Teu Filho Jesus Cristo na cruz do Calvário. Aleluia! É a Tua palavra que diz que Deus amou o mundo de tal maneira que deu, que entregou o Seu Filho Jesus Cristo para morrer naquela cruz, para que todo aquele, aquela que crê no Senhor Jesus, não seja condenado, mas seja salvo, livre, livre da condenação, ó Senhor. E essas almas estão crendo na Tua palavra, e aquele que crê na Tua palavra é protegido, é abençoado, é perdoado, é salvo, aleluia. E além disso, nós temos a vida eterna, que um dia estaremos com Deus para sempre. Abençoa também, Senhor, em todos os hospitais do mundo inteiro, enquanto muitas mães estão alegres junto com seus filhos comemorando o Dia das Mães, por outro lado há mamães tristes chorando. Ó Deus, só o Senhor pode consolar. É o Senhor que pode consolar, Pai. Consola esta mamãe, consola esta mãe que está com o coraçãozinho sofrido pela perda de alguém da família. Consola, Pai. É a minha oração, em nome de Jesus. E agora, Pai, eu quero apresentar também a diretoria deliberativa, a nossa mamãe na fé, a nossa mamãe na fé, a presidente irmã Irene Miranda, que precisa também das orações. Ela tem orado constantemente pela família Deus e Amor. A tua serva, que é nossa mamãe da fé, ela tem orado pela diretoria, tem orado pelos diretores, tem orado pelo ministério, ela tem orado pela juventude, pelas criancinhas, tem orado pelo povo católico. Olha, Senhor, que amor o Senhor tem dado à tua filha, a irmã Irene Miranda, que é nossa mãe na fé. Ajuda a tua filha, Pai. O Senhor tem ajudado já. Obrigado, Senhor. Fortalece a tua filha na saúde. Fortalece, Senhor, ajudando a tua filha, os filhos, as filhas. Abençoa também a irmã Débora de Almeida, que tem apoiado, tem ajudado a sua mamãe. Abençoa teus filhos, Senhor, em nome de Jesus. Genros também, netos. Abençoa o pastor Lorival de Almeida, que também precisa da nossa oração. E a multidão de irmãos que estão me ajudando agora. Veja, Senhor, em todo o país e o mundo há milhões de pessoas clamando ao Senhor, juntamente comigo, apresentando o pastor Lorival de Almeida, apresentando o Senhor todos os diretores da diretoria deliberativa, executiva, apresentando o Senhor os diretores pastor Antônio Osmar, pastor Milton de Almeida, pastor Wilson Siqueira, pastor Jerry Adriane, Wilson Siqueira também, Marcos Magno, Fabrício Beata. Abençoa também a irmã Regiane Tinonim, Ilza Rocha, Maria Josefina, todos os diretores, os assessores também. Visita agora, Pai, porque o Senhor mandou pedir. Eu estou pedindo, obedecendo a tua palavra. Eu não posso pecar contra o Senhor, deixando de orar por eles, deixando de orar pelo teu povo. Não posso pecar. Por isso eu apresento na tua presença agora toda a família Deus e Amor, toda a juventude. Apresento também os dirigentes das igrejas Deus e Amor, os pastores, presbíteros, diáconos, cooperadores, obreiras e obreiros. Está na tua presença, porque eles estão fazendo a obra do Senhor, uma obra excelente, uma obra de salvação em toda a terra, para a salvação das almas perdidas, Senhor, em nome de Jesus. E os teus filhos, as tuas filhas estão se esforçando agora mesmo, estão indo, se dirigindo para as igrejas pentecostal Deus e Amor, para cuidar da igreja Deus e Amor, para cuidar do culto nesta noite, cuidar
cuidar das almas, cuidar do teu povo. E ali os dirigentes se dirigindo com alegria, com prazer, porque o Senhor está no coração de cada um, fazendo a obra. É o Senhor que está em nosso coração, fazendo a obra do Senhor, porque sem Jesus nada podemos fazer, sem o Espírito Santo nada podemos fazer. Então dependemos do Senhor, dependemos do Espírito Santo, dependemos de Jesus Cristo, dependemos

podemos fazer. Então dependemos do Senhor, dependemos do Espírito Santo, dependemos de Jesus Cristo, dependemos da tua graça para fazer a tua obra. Aleluia! Usa teus filhos, Senhor, usa mesmo a tua filha que estão orando. Muitos deles já jejuaram hoje, apresentando esse jejum a Deus para a salvação da família, salvação do filho, salvação da filha, Alamanai, salvação do esposo, da esposa, aleluia. E o Senhor tem recebido essas orações com alegria, porque a nossa parte é entregar na mão de Deus, confiar em Deus, e o Senhor tudo fará, aleluia, como o Senhor tem feito, meu Pai, nesses 64 anos da Igreja Pentecostal Deus e Amor. O Senhor tem feito maravilha, tem curado os enfermos, libertado os oprimidos. Oh, que maravilha, Senhor, e tem salvado milhões de almas. É as tuas mãos trabalhando. O Senhor trabalha de noite, nos guardando, nos protegendo, nos livrando do inimigo. É verdade, Senhor. O Senhor está trabalhando de noite, desmanchando todo laço maligno. O Senhor está trabalhando em favor daqueles que confiam na tua palavra, daqueles que esperam no Senhor. O Senhor está renovando as forças. O Senhor está fortalecendo os fracos, levantando os caídos. É o Senhor que está operando.

misericórdia, em nome de Jesus. Eu quero apresentar também, Senhor, dia 31 de maio, esse mês, o dia da evangelização mundial. Teus servos, a tua serva, é o ministério da intercessão, já intercedendo por esse dia. É

Senhor, estamos chegando no fim. Olha aí o princípio das dores. O princípio das dores chegou. Olha quanto sofrimento. É de um lado, é só se escuta o ai. Ai de pessoas internadas em hospitais. É o ai de pessoas gemendo na casa, no lar, nas ruas, nas praças. Só se escuta desespero, aflições. É o momento do ai. É o princípio das dores. Mas é o sinal da Bíblia, é o sinal da Bíblia que Jesus deixou na profecia em Mateus 24. Jesus disse que esses sinais viriam para despertar a humanidade. Aleluia, lamacicandala. Está despertando os seus sinais, Senhor. Está despertando a humanidade para buscar a tua face enquanto é tempo, para a humanidade deixar o pecado, deixar o mundanismo, deixar a vaidade e aceitar a tua palavra, porque a tua palavra que livra, a tua palavra que dá saúde, a tua palavra que nos perdoa, em nome de Jesus Cristo, é a tua palavra que nos prepara, Senhor, para o arrebatamento. Mas no momento, é momento de aflição, de dores, e aqueles que buscar a tua presença vão ser livres, livres dos ataques malignos. Aquele que buscar a tua presença, Senhor, ficará livre dos ataque do diabo, que veio matar, roubar e destruir, como está fazendo nos dias de hoje. Olha, Senhor, quantas pessoas morrendo cada dia, com enfermidade, com peste, com pecado, com mundanismo, com as drogas. Quantas pessoas morrendo, Senhor, e estamos aqui na Igreja Pentecostal Deus Amor, pedindo para o Senhor nos usar. Usa o teu servo nesta noite, usa os pregadores nesta noite, usa os obreiros nesta noite ainda, nas igrejas pentecostal, Deus e amor, para libertar os oprimidos, para curar os enfermos, para pregar a tua palavra com autoridade. A tua palavra é poder, ela vai libertar esse pecador que está no vício. A tua palavra tem poder para arrancar toda bruxaria, feitiçaria, macumbaria, toda inveja. Está caindo por terra agora, pelo poder da tua palavra, em nome de Jesus Cristo. Alamasse, canta lamaná. Graças, Senhor. Abençoa também a equipe de evangelismo. Dia 31, Senhor, que os irmãos vão sair de casa em casa, convidando os católicos, convidando os enfermos para o dia da festa de aniversário da Igreja Pentecostal Deus e Amor. Dia 13 e 14 de junho, a grande festa, Senhor. As caravanas já estão preparadas, aleluia, porque os bons samaritanos que o Senhor preparou já estão trabalhando. A equipe com os bons samaritanos já estão convidando, formando caravanas para a grande festa na sede mundial. Abençoa essa grande festa, Senhor. As caravanas que virão da América do Sul, América Central, América do Norte, da África, da Ásia, aviões trazendo o teu povo para essa comunhão, essa confraternização mundial. Abençoa também o Ministério da Intercessão, a evangelista Maria Lorena, que virá também com a sua equipe, e aqui em São Paulo também a equipe continua aos momentos de oração no santuário. Pai, abençoa, levanta mais irmão de oração, levanta mais mulher de oração, homens corajosos, homens valentes para enfrentar o diabo em nome de Jesus, e arrancar as almas da mão de Satanás em nome de Jesus. Arrancar essa família que ainda está no mundo no pecado, eles têm que deixar o mundo em nome de Jesus. Por isso estamos aqui orando, entregando em tuas mãos essa grande festividade, dia 13 e 14 de junho, ao aniversário da Igreja Deus e Amor. Obrigado, meu Pai, por esse momento de oração. E eu vou orar agora também pelos irmãos católicos. Os irmãos católicos, Senhor, eu também era católico, mas alguém estava aqui orando pelo pecador, pelos perdidos, por aqueles que queriam tirar a própria vida. Alguém estava orando aqui. Ah, e o Senhor buscou o pecador como eu,
perdoou, libertou, salvou, e agora está me usando, e agora estou orando por esse pecador que ligou o rádio e ali está orando comigo também. Eu quero orar por ele. Ele vai aceitar Jesus agora, vai pedir perdão, vai reconciliar também, em nome de Jesus, e o Senhor já está ali do ladinho dele.

para ajudar ele. Irmão católico, irmã católica, ora comigo esta oração. Oração de salvação. É, você gosta da oração, mas salvação é muito melhor. Aleluia. Então ora comigo dizendo essas palavras. Meu Pai, meu Deus, meu Criador, eu reconheço que sou pecador, pequei contra ti, mas o sangue de Jesus Cristo foi derramado lá no Calvário para me purificar, me perdoar, me lavar e me salvar. Escreve meu nome agora, Senhor, no livro da vida eterna, e para aquele dia do arrebatamento eu vou estar com o Senhor para sempre. Segura minhas mãos, Senhor, para eu continuar vencendo as lutas, vencendo o pecado e carregando a minha cruz de cada dia, em nome de Jesus. Obrigado, Senhor, por essa oportunidade, a essas almas que se humilharam, se arrependeram, aceitaram Jesus. Segura na mão de cada um, onde eles estiverem, em nome de Jesus.

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Tá aí pra vocês, 18 horas e 33 minutos. Olha aí, gente, Paulinho Santos com vocês até 19 horas, levando o melhor da música pra vocês. E às 19 horas tá aí Lázaro Santos com o programa Anos Dourados. Olha aí, gente, antes vende-se uma moto elétrica preta, modelo GT 2026, 1000 watts, né? 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Tá aí pra vocês, 18 horas e 34 minutos. Tá aí, o programa começa mais ou menos assim, ó. Prepara os corações apaixonados. Feliz Dia das Mães 2026.

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1: Tá aí chegando pra vocês, Beto Candy. Fragmento da minha vida. Daqui a pouquinho, atendo o pedido musical dos amigos aí que estão participando pelo WhatsApp.

0: Aí pra vocês, Beto Cândido, Fragmento da Minha Vida. 18 horas e 44 minutos.
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0: Aí pra vocês no Chega Junto, só música linda, linda, hein? O pessoal pede e a gente toca com o maior carinho, tá bom, gente? Olha, quero atender o pedido pessoal aí. Boa noite, Paulinho Santos. Aqui o Carlinhos da Vila Esperança. Estamos juntos, ligadinho aí na programação 94, curtindo o programa, né? É isso aí, um abraço, Carlinho aí, né? E manda pra todos os amigos, né? Ele sempre curte todos os domingos a programação, tá certo? Também o meu querido amigo, o Alan da Sabesp, tá lá ouvindo a gente, né, Alan? Vai curtir aí o Wendel Fernandes, Você Conseguiu. Essa música aqui é linda, linda, né? Também quem está ouvindo a gente, boa noite, Paulinho Santos, em homenagem à minha mãe Rosa Alves e também a todas as mamães de Itararé, né? Peço a música Minha Mãe com Gal Costa. Deus abençoe, meu irmão, boa semana para você. Assinado seu amigo Luciano Alves, o popular Tubarão. Um abraço, Luciano. Abraço aí a Rosa Alves aí curtindo a gente, né? Feliz Dia das Mães e toda a equipe da 94 FM. Também quero atender o pedido do meu amigo, deixa eu ver aqui, Marcos Nunes e família, lá da mercearia. Marcos Nunes, já tá lá ouvindo, né, o Marcos? Tá toda a sua família lá. Toca uma música do Amado Batista, Só Se For Por Amor, né? Já está na sequência musical aqui, tá bom? Também quero mandar um abraço aqui para todos os amigos lá, também amigo lá, o Antônio Pedrão, lá da Confesa 2, ouvindo a programação 94, aqui na sua 94 FM. Vai chegando o Wendel Fernandes, atendendo o nosso querido amigo Alan da Sabesp. Wendel Fernandes, Você Conseguiu. Abraço também o mano lá, JB Santos e sua esposa Odete, ouvindo a programação 94. Também o Célio, sobrinho Célio Paz lá, do comando da Guarda Municipal da Rumo, tá lá ouvindo a gente, né?

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1: 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Aí chegando Amado Batista, Se Não For Por Amor. Vai lá pro Marcos Nunes, toda a sua família ouvindo a programação.

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1: Aí pra vocês, Amado Batista, Se Não For Por Amor, 18 horas e 54 minutos.
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0: Aí pra vocês, Gal Costa, Minha Mãe. Agradecendo a todas as mães de Itararé e toda a região ouvindo a programação 94. Feliz Dia das Mães. Aí, gente, chegando minha última de hoje na sua 94 FM, quero agradecer o carinho de todos vocês que estão aí junto comigo no programa Chega Junto. Daqui a pouquinho, depois dessa música aí, chegará o programa Anos Dourados com Lázaro Santos. Gente, amigo, meu abraço, meu carinho. E até domingo que vem, se Deus quiser, estarei com as músicas aí para vocês, tá bom? Agora, Viagem no Tempo, daqui a pouquinho, Lázaro Santos com o programa Anos Dourados. Minha última de hoje, até daqui a pouquinho, estaremos de volta. Antes, quero mandar um abraço para a Zuleide Barbosa e o Ricardo. Também o pessoal lá do restaurante Lanchonete, Zé Cornélio, Adriana, Tatiana, Lislaine, Carol, Letícia, Lelê. Também a Regiane e a Sueli, o Claudio, vindo a programação 94.
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0: Aí pra vocês, 18 horas e 58 minutos. Prepara o coração. Daqui a pouquinho, música lindas pra vocês. Um abraço e até daqui a pouco.

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boa noite. Nesse domingo, deixe no coração uma sensação simples de gratidão pelo que o final de semana já trouxe até aqui. Que Deus transforme as próximas horas em uma pausa boa, uma conversa leve, um descanso sem culpa e pequenos momentos de paz que renovam por dentro antes de um novo dia chegar. Hoje é dia 10 de maio de 2026, Dia das Mães. E que Deus abençoe cada mãe com carinho, com força e paz no coração. Que Ele retribua em cuidado tudo aquilo que tantas vezes foi feito em silêncio, em amor. Tudo aquilo que foi entregue sem medir e em bênçãos para cada coração feita pelos filhos. Mãe é a presença que acolhe, colo que marca a vida e o amor que Deus usa para cuidar da gente de perto. Feliz Dia das Mães, que Deus abençoe a todas as mães deste mundo. Pedimos bênçãos e muita glória para todos os nossos ouvintes e seus familiares, e também bênçãos para todos da produção de Anos Dourados e seus familiares. Em nome do Pai, do Filho e do Espírito Santo.

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1: O passado de volta do Brasil para você pela 94,3 Itararé, São Paulo. Começando. Melodias que marcaram épocas. 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Agora é tempo de Anos Dourados pela 94,3 para você com carinho. Na supervisão, na direção, por conta da dona Bila Fadel. Na edição, nos trabalhos digitais, ficaram por conta do Clodoaldo e da Liliane Cleto. Mas aqui no estúdio number 1, já prontinho, para as considerações iniciais, o nosso friend, um good evening, Paulinho Santos, can you speak? Manda lá, meu campeão.
2: É isso aí, Lázaro Santos, boa noite ao José Carlos e a todos os ouvintes da 94 FM do programa Anos Dourados. Estaremos juntos até as 11 horas, levando o melhor da música do passado para vocês, tá bom? Tamo junto.
1: Grande Paulinho Santos, as suas considerações iniciais. Já passou aí pro ouvinte, não é? Agora vamos lá, chamando para o estúdio number 3, já prontinho. My brother, José Carlos, manda lá que não explique.
3: Boa noite, Lázaro Santos e Paulinho Santos aqui presentes. E uma excelente noite também para nossos ouvintes da 94 FM. Estamos iniciando o programa Anos Dourados e você está convidado para participar através do telefone 3532-6081 e também pelo WhatsApp 15-3532-6081. Você pode pedir a sua música preferida, aquele flashback bem bonito que marcou a sua vida, que atenderemos no próximo domingo. Participe!
1: Alright, José Carlos também já fez as suas considerações iniciais. Olha, Lázaro Santos vai fazer aqui o programa dessa noite, apresentar para vocês uma noite fria para a nossa cidade. Tivemos umas chuvas aí continuadas, tá bom? Mas umas chuvas abençoadas, tá certo? Ela veio com certeza para nos trazer saúde, paz e esperança, porque veio do céu. E a gente vai juntinho, certamente, aí levar para vocês também, para aquecer os corações, nos corações que estão com o frio da nossa cidade, será aquecido pelo calor da música, da sua trilha sonora, da sua vida. Aqui nesse programa você tem aquele recadazo preparadíssimo, com muito amor, com muito carinho, aquela trilha sonora da sua história de amor, aquela música bacana que você gosta e recorda quando ouve a 94, quando ouve Anos Dourados. Eu lhe convido a todos, welcome, sejam bem-vindos aqui nesse programa. Vocês vão ter muitas coisas para vocês curtir e matar saudades. Pegue o seu microfone imaginário, solte a voz e venha comigo nesta incrível jornada musical. A gente chama aqui Let's Go Together para abrir o programa na Estrada da Saudade de 1961. Audi lá na voz do cantor italiano Emilio Vericoli. Boa noite, vamos juntos. 19 e 12.

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Olha aí pra nós curtir. Quem é que não se lembra dessa linda canção? Tina, saudosa cantora americana Tina Turner, dando o seu recado. Vamos acertar o seu watch. Olha aí. Hot Time, 7:19. 19 horas e mais 37 minutos. Pra você que gosta de curtir o passado, a viagem no tempo, na estrada da saudade, Tina Turner, the best, o melhor, é a saudosa cantora americana Tina Turner dando seu recado musical. Uma canção linda que foi aí indicada por nosso ouvinte Antônio Cirso Borges. Aliás, o Antônio Cirso Borges hoje está fazendo aniversário, mais um ano de vida. Receba aí os parabéns, o feliz aniversário. Um happy birthday to you para o nosso ouvinte Antônio Cirso Borges, do bairro da Enxovia, aqui da nossa cidade. Ele marcou aqui, não é? Ele marcou aqui, é Tina Turner, cantando The Best. É uma canção gravada e lançada como singles em 1989, pelo selo da gravadora Capitol Records, certo? Lembrando que foi também da novela, Na Estrada da Saudade, foi também da novela Verão 90, Rede Globo de Televisão, Rede Globo de Televisão, exibida aí em 2019, nas 20 horas, 154 capítulos, que foi escrita aí por Isabel de Oliveira e Paula Amaral. Tá certo? É a preferência musical, é o nosso aniversariante desse dia 10 de maio, nosso querido Antônio Cirso Borges, bairro da Chovia. Vou mandar aquele abraço para eles aí. Alô, Wilsinho aí do Morro Vermelho e família, todos vocês aí. O Antônio Cirso Borges, não é? Junto com a gente. Ele é o aniversariante, mas ele ainda assim fazendo aniversário. Ele oferece aí para a esposa, a Noemi Nunes Borges, certo? Para o filho João Paulo, Ana Paula, João Lucas, o Carlos Henrique, o André e a Andréia, enfim, os demais da family. Olha aí que coisa bacana, viu? Que coisa linda, Tarcísio Borges. Receba um abraço aí, aquele abraço, em nome da produção do programa, tá bom? Feliz aniversário, muitos anos de vida pra você. Vamos falar também da outra canção que tocou aqui, vamos, quem é que não se lembra dessa linda canção na voz do saudoso cantor e pianista de Oklahoma, nos Estados Unidos, The United States, Earl Grant veio aí com a canção The End, o fim. Olha aí, essa participação aqui foi massa, foi linda, foi uma brasa, mora. Não é, Dr. Valdir Ramos aqui da nossa cidade fez essa escolha musical linda, The End, na voz de Earl Grant, a banda, o saudoso cantor, pianista, já foi, nos deixou, mas deixou esse legado musical lindo. A gravação É um disco, um compacto simples de vinil de 1958 em 45 RPM por minute, certo? E ofereceu aqui para o Dr. Valdir Ramos, aqui de Tararé, São Paulo, ofereceu para a Dona Sônia, da ONG Arca da Vida, para o Alan da Sabesp, tá certo? Para o Edinho da Refrigeration, para o Raul do Parque das Nações, para o Rivail Furquinho e o Osmar Furquinho também, pro Mané Funileiro, pro Zé Batata, são todos aqui da nossa cidade, hein? Pro Paulinho da delegacia, pro professor Gustavo Corrêa, pro Sérgio e Samuel, são lá vigias do Banco do Brasil, Banco do Brasil, certo? No Manasse. E pro Oliveira Barreto também. Ô, Oliveira Barreto, grande pessoa, ouvintes maravilhosos nossos aqui, tá bom? E pro Josué do Mercado Municipal. A canção é lançado como singles em um disco aí em 78 RPM por minuto de 1958. Foi editado aí pela gravadora Decca Records, tá bom? Linda escolha musical do Valdir Ramos de Tararé, São Paulo. Recebo aí o abraço. O abraço da produção de Anos Dourados. Enquanto isso, Lázaro vai fazer a leitura do outro.
né? Do Narer, do outro. Vamos lá, é, vamos lá. Quem que tocou aqui também? Nós rolamos aqui aquela canção. Alabama, Alabama, Araquim, Clare, Araquim, Clare, assim. Alabama, olha aí, Bamba, todo mundo Bamba na minha casa, todo mundo é Bamba. Olha aí. E 78, rotação por minuto também, gravado em 1958. A canção La Bamba veio aí na voz do cantor californiano de Los Angeles, dos Estados Unidos da América, Rich Valens, um dos seus maiores e consagrados sucessos, La Bamba.

Valen, um dos seus maiores e consagrados sucessos, La Bamba, 1958, na Estrada da Saudade, gravado em October de 1958, né, lançado aí pela gravadora Delphi Records, tá certo? Esta participation ficou pelo gosto, pela preferência musical do nosso ouvinte Antônio. Bordoleto, que é de Cajamar, São Paulo, Brasil, para as paradas, Zona Dourada, para todo o Brasil, ofereceu aqui para todos da family, para todos da família, para todos da produção do programa Anos Dourados, ao Lázaro Santos, nosso thank you very much, nosso muito obrigado, e para os filhos lá, o Vitor de Araucária, que está um frio danado lá, para família, não é? E para os amigos aí, o Paulo Paluski, Paulo Paluski e esposa Yolanda de Itapuia, Santa Catarina, certo? E aos amigos também, Oswaldo e esposa Luzia de Jaguaraíva, Paraná. E para o Paulinho Miranda de Sangés, Paraná. Essa participação ficou com o adoroso ouvinte Antônio Bortoleto, lá de Cajamar, São Paulo. E ele manda aí um feliz Dia das Mães para todos aí, que está, todas as mamães que estão sintonizadas com a gente, tá bom? Mandamos aquele abraço para todas as mamães e para o nosso ouvinte Antônio Bortoleto. Aquele abraço. Receba aí, hein? Com o calor que a gente passa pelas ondas da 94, tá certo? Agora tivemos também, certo, a participação aqui do nosso ouvinte, Antônio Carlos. Ele é da linda aquele cidade de Itapeva, São Paulo. Antônio Carlos, ele fez aqui, escolheu a voz do saudoso cantor de Memphis, dos Estados Unidos da América, Elvis Presley. Kiss me quick, beije me rápido. Kiss me quick. Always love a feeling comigo. É lindo, né? Olha, beijo-me rápido, kiss me quick, na Estrada da Saudade. O vinil aí, é um LP de 1961, lançado como single em 78, rotação por minuto, gravado em June de 1961, tá certo? E lançou aí como singles em April de 1964, de abril. Foi aí um from the album Pretty Look, pela gravadora RCA Records, tá bom? Foi da novela Escalada, Rede Globo de Televisão, é de 1975, novela que foi escrita aí por Lauro César Muniz, no horário das 20 horas, com 199 capítulos. Foi dirigido aí por Regis Cardoso. Antônio Carlos de Itapeva, da linda cidade de Itapeva, São Paulo. Abraço carinhoso, tá bom? Pra todo mundo aí de Itapeva. Olha aí, o frio também está por lá, hein? Receba o abraço. It's cold, my friend. Obrigado pela sintonia e pela participação, tá? Ó, rolou aqui também. Deixa o Lázaro dar um look aqui, meu caro. Ó, vai participando aí, 1535-326081, hein? Marca o seu pedido musical. Hoje a gente marca, no próximo domingo toca pra você, pro ouvinte, tá bom? E aqueles que ainda são os nossos anônimos, os nossos ouvintes que estão no anonimatos, receba o abraço, o welcome, sejam bem-vindos, tá? O Elias é de Tararé, São Paulo. Ele participou aqui com a voz do cantor italiano, o Bob Solo. Veio aí numa canção que foi lançada como singles, num disco de vinil de 1964. Em 78, RPM também. Olha aí, é num compacto simples. Foi gravado pela Dish Records, de 1964, hein? É, a canção, deixa eu dar um look aqui. É Una Lágrima Sorriso. Uma Lágrima ao Sul, certo? Una Lágrima Sorriso, uma Lágrima Azul. Foi da novela também Terra Nostra, de Rede Globo de Televisão, de 1999 para 2000, horário das 20 horas, em 221 capítulos, tá? Rede Globo de Televisão. E foi escrita aí por Benedito Rui Barbosa, que escreveu, certo? Participação especial do nosso ouvinte Elias, que é daqui da nossa cidade. Ele ofereceu aqui para todos os ouvintes. Alô, grande campeão Elias! Recebo um abraço caloroso aqui para esquentar o frio, hein, my friend? Aí, aquele abraço. Obrigado pela sintonia, tá bom? Olha aí, deixa eu dar aqui. Nossa, tocou música para Dedéu, hein? Caçamba, meu cara. Ah, o Paulo. É Paulo, né? É Paulo. É o Paul, né? Peraí. Isso mesmo. É de Ponta Grossa, Paraná. Ah, da linda e querida cidade, Ponta Grossa, Paraná. Olha aí, de Ponta Grossa para Itararé, muito frio chegando.

para nós, tá bom? Mas também o calor da sintonia do nosso ouvinte Paulo, lá de Ponta Grossa, Paraná. E ele escolheu aqui a voz do cantor e compositor canadense, o Paul Anka. Veio aí dando o seu recado musical. Ele pediu uma música grande para Dedé, quem, meu caro? A canção Put Your Hair on My Shoulder. Put Your Hair on My Shoulder. Diz assim, né? Depois, né? Sua cabeça no meu, é? É, põe, né? Coloca sua cabeça no meu ombro, é? Isso mesmo. Ah, coloca sua cabeça no meu ombro. Put your hair on my shoulder. É do Paul Anka, Matando Saudade, é um disco também de 78 rotação por minuto, gravado em 1958 para 59 na Estrada da Saudade. Lançou como singles pela gravadora ABC Records. Foi da novela Escalada, TV Globo, Rede Globo de Televisão para 1975, certo? É, no poder, no radar do tempo, no, na verdade, na Estrada da Saudade. A canção foi gravada em August de 1958, lançada como singles aí em 1959, tá certo? Na linha do tempo, nosso ouvinte, Paulo de Ponta Grossa, Paraná. Aquele abraço, vamos mandar um abraço pro Paulo. Abraço da produção, aquele abraço. Tá bom? Numa nice, vamos juntos aí. Rolou aqui, tivemos também a voz do saudoso Frank Sinatra. Frank Sinatra veio aí, uma canção linda. A participação ficou por conta do nosso ouvinte Pedro e a Rosa. O Pedro e a Rosa é da Vila Maria, zona norte da capital paulista, certo? Eles passaram por aqui e escolheram a voz do saudoso Frank Sinatra, do cantor estadunidense Frank Sinatra. A canção My Way, Meu Jeito, ó. Na Estrada da Saudade, gravado aí em December de 1968. Foi um disco de vinil da gravadora Reprise Records, tá? Lançado como singles em Journey de 1969. Foi da novela também, 2003-2004, Cunabacan, da Rede Globo de televisão, das 19 horas. Novela aí que foi escrita por Carlos Lombardi em 227 capítulos, certo? Nossos ouvintes, ilustres ouvintes nossos, primeira participação, mas certa que será a primeira de muitas e outras que virão, do nosso ouvinte, o Pedro e a Rosa, lá da Vila Maria, zona norte de São Paulo. Recebo um abraço caloroso de Anos Dourados. Eu, Pedrão, grande campeão, alô Rosa, aquele abraço para todos vocês aí, hein? Estão junto com a gente, não perca a onda da 94, tá bom? 94,3 e tararé, tá certo? Tá no 94, tá com tudo. Olha aí, a Ivone de Itapeva, São Paulo. A Ivone de Itapeva, São Paulo, da linda querida cidade de Itapeva, São Paulo. Ela passou por aqui com a primeira canção das International, do saudoso cantor italiano Emilio Pericoli. A canção Al di là. Ele diz assim, além disso, né? Além disso, Al di là. O disco é um vinil de 1961. De 1962, também 78 rotação por minuto, tá? Na Estrada da Saudade, no radar, na Caminhada da Vida, certo? É gravado aí pela gravadora Ricordi Italiana. Foi trilha sonora da novela Fera Ferida, novela brasileira da Rede Globo de Televisão, para 1993-1994, horário das 20 horas, tá certo? Escrita por Aguinaldo Silva e Ricardo Linhares. Ana e Ana Maria Morazzo. Escreveu com 210 Kathleen. Nosso ouvinte, ele pediu aqui somente para matar saudades, para recordar. To remember. A nossa ouvinte, aliás. Alô, Ivone, querida Ivone. Itapeva, São Paulo. Recebo o abraço da produção. Aquele abraço. Muito bom, que bom ter vocês. Quero mandar um abraço aqui para os nossos ouvintes, o professor Enivaldo Luiz Mota, a esposa Simone, junto com a gente aqui na nossa cidade. Deixa eu fazer aqui, dar um look aqui pra gente já tocar mais músicas, né? Vocês gostam de músicas, né? O Clóvis Moreira e o Marcelo Moreira, família Moreira em peso, junto com a gente. O Ayrton do Guarani, o Josué e funcionários lá da Bonamassa. E lá o Murilo e toda o pessoal, a galera lá do Roche Guard, tá bom? E o Dirceu da Colasso também,
da Colasso. Acompanha a gente, tá bom? Léo Medeiros e família, Loivone, todos vocês, Dirceu Fernandes também, Dona Bila Fadel e família, Dr. João Fadel, prefeito, o Rodrigo também, Fadel, e os demais aí da family. O Marcos Serralheiro e família, o Edson Perucci, o Paulo Gaia e família, o Dr. Paulo Contieri e a Solange, todos junto com a gente, família. O Dr. Newton Flávio Contieri também acompanha a programação da noite. O João Batista do Parque Centenário, a Eunice Rodrigues e família, a Aparecida Camargo e família, e o pessoal aí, o Ari e a Sô, né? Ari, alô, Ari, grande campeão! O Ari do Seu Arlindo, a Sô, junto com a gente. E lá todos da família sintonizaram com a gente. Feliz Dia das Mães para todas as mulheres que estão junto com a gente, tá bom? O Juarez e o Alfredo, o Luiz Antônio também está junto com nós, sintonizado. O Goiano e a Irma, aqui no bairro do Cruzeiro, lá na Fazenda Leniza. O Giovanni Daniel, da Top Vistoria, também estão junto com a gente sintonizado, tá bom? Vamos de música então, Paulinho. A gente traz pra vocês agora, quem que vem? Antônio Marcos, o O Nazaré, pra saudade, 19 horas e 53 minutes. Vamos junto, boa noite.

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Tá bom? Alô, Kleber. Alô, Juliana, em Carapicuíba, São Paulo. Estão sintonizados com a gente. Aí, confirmando a sintonia. Que bacana, não é? Ah, ali a gente já está pertinho ali do nosso ouvinte Pablo, lá com a Hillary, ali no bairro Tamboré, também, junto com a gente. A Katia Miri aqui em Alphaville. Todos ali sintonizados para curtir Anos Dourados, tá bom? Participe pelo 1535-3260-81. Lázaro Santos fazendo aí o programa para você. Nesta noite, neste dia 10 de maio, dia das mães, dia 10 de maio, tá? Feliz dia das mães para todas as mães, deste mundo, tá certo? Olha, vamos falar das canções que tocaram? Vamos falar das canções que tocaram. E qual foi a canção que tocou agora? Nós vimos aí do saudoso cantor mineiro Carlos Gonzaga, Bate Masterson, o velho astro nasceu e logo o cravo se formou. É lançado no compacto simples para 1961 e 78 RPM. Gravou e editou, lançou pela RCA Víctor. E foi aí do filme, né? Bate Masterson. Do saudoso cantor americano, Bill Lee, o cantor norte-americano. Foi do filme

A participação ficou por conta aqui do nosso ouvinte, o Sérgio, grande Sérgio. Ele é ouvinte aqui da nossa cidade, do Banco do Brasil. Ele pediu aí esta canção maravilhosa para nós recordarmos, tá bom? Para nós matarmos saudade de 1961, na Estrada da Saudade. Aquela viagem, aquela, né? Aquela trap lá, viajamos lá em 1961, tá bom? Olha aí, o Carlos Gonzaga. E o nosso ouvinte Sérgio, ele ofereceu aqui para a esposa, Vanderleia, ao Nerzi do Posto Fiscal da Barreira. Alô, Nerzi, grande abraço. Alô, Vanderleia também, alô, Sérgio. Cara, gente, pessoa querida, muito querida, nossos ouvintes, dos quais a gente orgulha muito de ter vocês junto com a gente, tá? E ofereceu também para o Dr. Valdir Ramos, para a Glória e Zé Batata, para a Cleusa e para o Murad. Alô, Murad, aquele abraço. Tá bom? E para todos do Banco do Brasil. Todos foram do Banco do Brasil. É o Sérgio nas palavras do Zano Dourado para todo o Brasil. Vamos lá, o abraço do Sérgio. Vamos? Vamos, claro. Manaus, Valdir. Vamos lá. Aquele abraço. Receba o abraço da produção de Anos Dourados, hein? Aquele abraço. Tá bom, meu campeão? Abraços grandes e calorosos em nome de Anos Dourados para todos. Rolou aqui também uma outra canção linda. É a participação do nosso ouvinte Paulo Jung. Ele é da nossa cidade também, da nossa Síria. Ele fez aqui com a... Ele passou por aqui indicando a domingo passado, não é? A voz do saudoso Paulo Sérgio cantando os seus clássicos. Uma música que fez muito sucesso. A canção Índia. Índia, seus cabelos nos ombros caídos, negros como a noite que não tem luar. Olha aí, é uma canção que foi gravada na voz de Paulo Sérgio em 1973 na Estrada da Saudade. Ele editou e lançou pela Copacabana. E o disco foi da gravadora também, editou também pela Beverly Records. É o nosso ouvinte. O nosso ouvinte Paulo Jung, de Itararé, São Paulo, para as paradas do Zandorado para todo o Brasil. Ofereceu aqui para a esposa Marlene Pinheiro Jung, para os filhos aí, o Paulo Henrique Jung, Thiago Jung, Vinícius Jung e os demais da Fêmea. Lindíssima escolha musical do nosso ouvinte, muito querido, muito especial, né? Muito especial. Paulo Jung, participa novamente, um big hug for you. Vai mandar um abraço para você agora, meu campeão. Receba, abra os braços, aquele abraço. Tá bom? Olha aí, a gente tem mais aqui, viu? Tem mais aqui para nós fazer edição aqui. Rolamos aqui também a canção, essa canção é linda. A Nair, alô Nair, querido ouvinte aqui do centro da cidade de Itararé junto com a gente. Alô Exelmi.

instrumental, muito linda, aliás, da banda paulista Os Incríveis. Uma canção que trouxe O Milionário, o nome da canção, tá bom? Um clássico lindo, Na Estrada da Saudade, que foi aí, fez muito sucesso nos tempos da Jovem Guarda, pra gente relembrar, de 1967, tá bom? E foi aí gravado, foi editado pela gravadora RCA Victor, 1967, tá bom? E a nossa ouvinte Primer, era oferecido para todos os ouvintes. Nair, querida Nair, muito obrigado, Lodaia. Vocês todos, vocês sabem que vocês fazem toda a diferença do mundo, tá? O programa que tem vocês aí em nossa companhia, olha, eu vou te contar, viu? Precisa de mais ouvintes, mas igual a vocês, olha, é fantástico ter, tá bom? Muito obrigado pela sintonia, certo? Obrigado pela sintonia. Receba aí, Nair, o abraço da produção. Aquele abraço para Anair, nosso ouvinte de Itararé, São Paulo. Obrigado pela sintonia. Thank you very much. Um big hug for you. Olha aí. Deixa eu ver aqui, peraí. Dá um timer aqui, meu caro. Olha aí. Rolou aqui também uma outra canção que foi a participação do nosso ouvinte, Raquel Marques. Ela é aqui do Jardim Alvorada, aqui da nossa Síria, da nossa cidade. Ela passou aqui com a voz da saudosa cantora paulista, né? A Vanusa. Manhã de setembro, Na Estrada da Saudade. Uma gravação foi editada, foi lançada pelo selo da gravadora Continental Discos, tá bom? Em 1968, num disco de vinil, num compacto simples, tá bom? Manhã de setembro. Linda. Participação aí da nossa ouvinte Raquel Marques, do Jardim Alvorada, para as paradas do Zano Dourado e para todo o território brasileiro de Itararé, São Paulo. Ofereceu para o esposo Acir Carneiro, para os filhos o Walter e Valdir, para o Alex Leiteiro, os seis netos, certo? Seis netos. E o João Paulo e o Alex Leiteiro. E a comadre Maria Antônia também. E o Ricardo Azuleide, tá certo? Recado dado, né? Alô Reginho de Itavela, São Paulo, alô a Roberta, alô Melissa, Reginho Cúvia, estão junto com a gente, obrigado. O Ricardo e a Samanta de Itapeva também, aquele abraço para você. Obrigado Raquel Marques, a sua participação aqui vale, gold, vale ouro, tá? Olha aí, vamos mandar um abraço para Raquel Marques, aqui da nossa cidade, receba aí com carinho, hein? Aquele abraço. Vamos ver aqui essa outra aqui também que tocou. O que nós tocamos aqui? É a participação da nossa ouvinte Ézia. A Ézia do Bairro Velho. Queridíssima ouvinte Ézia. Que carinho e que honra ter vocês em nossa companhia, tá bom? Para todo mundo aí do Bairro Velho. Alô Mira, alô Vera, a Iraci, a Cleusa, a Nida, a Letícia. Todos acompanham a programação da noite. Que orgulho, que imenso, é imensurável a satisfação de ter vocês em nossa companhia. A Elza fez aqui o pedido musical do nosso rei na voz, do rei Roberto Carlos, cantando A Distância. Ela é linda essa canção, né? Nunca mais você ouviu falar de mim, mas eu continuei a ter você, né? 1972, gravou no LP, editou no LP pela gravadora CBS. A canção foi escrita aí por Roberto e o saudoso Erasmo. E foi da novela A Lei do Amor, Rede Globo de Televisão, nas 21 horas, em 2016, 2017. Novela que foi escrita aí por Maria Adelaide Amaral e Vicente Villari. 155 capítulos. Nosso ouvinte é Ézia, é do Bairro Velho. Um bairro muito legal. O Lázaro, inclusive, já morou lá também. E de Itararé, São Paulo, Brasil, para as paradas do Andorá, para todo o Brasil. Ela ofereceu aqui para todos os ouvintes, tá certo? E, ó, nossa querida Ézia, conto com você, com sempre, junto com a gente, tá bom? Muito obrigado, um big hack for um valeu, querida Ézia. Receba um abraço da produção do programa, tá? Aquele abraço. Obrigado pela sintonia, tá bom, Elza? Ézia. Alô, Fausto e Miguel, junto com a gente, obrigado pela sintonia. Alô, Turco do Bairro do Cerrado também, obrigado pela sintonia. O Tal da Fazenda Marumbi, obrigado. Aí, Tal, abraço grande, hein? O Adilson Lepinski também, junto com a gente, aquecendo o coração, ouvindo músicas boas, tá certo? E o Goiano e a Irma, na Fazenda Leniza, sempre junto com a gente. Ouvimos aqui também uma outra canção linda. Na voz, deixa eu ver quem que passou por aqui. Na voz da saudosa cantora mineira Carmen Silva. Carmen

né? É, cantora. Concerto para um verão. Concerto para um verão. O vinil é um LP de 1972, hein? 1972, editou aí, lançou pela gravadora RCA Victor. Tá certo? O nosso ouvinte JB, aqui da nossa cidade, com muito carinho, tá bom, JB? Que bom. A sua sintonia, você sabe que é Primer, meu caro amigo. E ouvinte também, tá bom? A sua esposa lá, Odete, aquele abraço. O JB oferece para todos, oferece para a esposa Odete e para todos os nossos ouvintes, tá bom? Abraço carinhoso, Big Hug for You. Receba um abraço carinho aí de Anos Dourados. Vou mandar um daquele bem caloroso para o nosso ouvinte JB. Abraço carinhoso aí, tá bom? Deixa eu ver aqui, parece que é a primeira que rolou aqui, das Nacionais. O Homem de Nazaré, 1973. Tanto tempo faz que ele morreu, o mundo se modificou, mas ninguém jamais o esqueceu. A Helena Maria, do bairro do Ginásio, fez essa participação aqui, linda, né? Na voz do saudoso cantor paulistano Antônio Marcos, tá bom? Um dos seus maiores sucessos. Parece que foi uma canção que foi escrita aí por Cláudio Fontana, hein? O Homem de Nazaré, pelo cantor Cláudio Fontana. Disco de 1973. Gravou pela RCA Victor. Helena Maria, Bairro do Ginásio, Tararé, São Paulo, Brasil, preparado usando durado para todo o Brasil, ofereceu aqui para todos da family, para todos os listeners e friends, tá bom? Para todos da família, para ouvintes e amigos. É, que bom a nossa ouvinte. Você está convidada para participar novamente do Big Hack for Who. Participe sempre, nossa querida Helena Maria, Bairro do Ginásio de Itararé, São Paulo. Receba um abraço, aquele abraço. Alô, Elsa Coquemara, de Sengés, junto com a gente, está junto com a gente sintonizada. Aí, em Sengés, Paraná, recebo um abraço também de Anos Dourados, tá bom? O Rubão está também sintonizado com a gente, tá bom? Rubão, o Rubão aqui no bairro do Cruzeiro, acompanhando a gente, obrigado pelo carinho, tá? É muito bom ter você em nossa companhia, tá? E o Rubens do Amado também, Sengés, ali junto com a gente, também acompanha a programação da noite. O Guilherme da Confesa 7 Família, o Sidney da Mona Lisa, a Marisa Galvão no Parque Centenário, quem mais? Tem mais, não é? O Tal da Fazenda Marumbi, o Agnaldo, o popular Guina, junto com a família também curtindo a programação da noite. A Madame Cris também sintonizada com a gente. Alô, Marcos. Alô, todos vocês da família. Um abraço carinhoso, tá certo? A Leia Evangelista aqui no bairro, no ginásio, na rua Roberto de Assis e família. Obrigado pela sintonia, tá certo? O Calil Furquim, o Gilmar Santana da Prefeitura, o Zé Cosmes também, o João Batista do Parque Centenário, o Alfredo e o Juarez estão junto com a gente, o Pedro Souza do Caminhão da Coleta, o Nivaldo Lopes Machado e família, alô Arlete, alô todos vocês, o Santino e a Claudete lá na Santa Terezinha, o Assido e o Walter na Santa Terezinha, e todo o pessoal aí junto com a gente, a Zeni na Vila Santa Terezinha também está junto com a gente, tá bom? O Robson Rafael aqui no bairro Velho. O César Torres, alô Marcos Nunes, todos vocês, o Gabriel Batista, o Gabriel Vilas Boas, todos, aquele abraço. O Tataco está também, o Claudecir do Ativa Veículos e o Josué da Bonali, o Donizete Magalhães e família, alô Rafael, alô todos vocês, nosso abraço, nosso carinho. O Dito e família aí da Rua 13 de Maio. Vamos de música então, Paulinho? A gente vai junto agora. Vemos trazendo para vocês, bem saudoso Elvis Presley, 1972, My Way para matar a saudade, 20 horas e 35 minutos.